0: Emergencial, resolução que define os segmentos que têm direito a crédito pelo Plano Brasil Soberano.
1: Tem direito a solicitar empréstimos ao BNDES, Banco Nacional de Desenvolvimento Econômico e Social, exportadores afetados pelas tarifas extras impostas pelos Estados Unidos e companhias e fornecedores que estão sofrendo com os conflitos no Oriente Médio.
0: Também podem acessar os recursos, projetos industriais e tecnológicos nas etapas de lavra associadas a beneficiamento, refino ou transformação de minerais.
1: E ainda produtores de fertilizantes e setores industriais de relevância para a balança comercial brasileira.
0: Quem usa o pedágio eletrônico nas rodovias, aquele que você passa sem parar na cancela e efetua o pagamento depois, agora pode acompanhar seus registros por aplicativo.
1: Em um só local, será possível conferir as passagens em pedágios, os valores e até dar uma entrada em contestação.
2: O pedágio eletrônico, chamado de Free Flow, permite a passagem de veículos pelos pontos de cobrança sem a necessidade de parada em cancelas ou cabines fiscais. E a partir de agora, o motorista que usa esse sistema vai poder consultar todos os registros de passagem por meio do aplicativo CNH do Brasil, que tem mais de 81 milhões de usuários. Será possível consultar registros nas rodovias que utilizam o sistema, sejam elas federais ou estaduais. O ministro dos Transportes, Jorge Santoro, deu detalhes sobre a plataforma.
3: Qualquer pessoa pode consultar as suas passagens nos postos de Free Flow no país inteiro. Com o aplicativo ela vai ter a noção exata se passou ou não passou, quando ela passou, em qual rodovia ela passou. Agora ele tem um órgão oficial que é a Senatran que diz, ele passou ali realmente. Ah, mas eu não passei. Então ele vai lá no aplicativo, ele pode fazer a contestação. Eu não passei, não concordo com aquela cobrança. E até nisso o aplicativo é mais moderno.
2: Hoje, 14 concessionárias já estão integradas à plataforma. O aplicativo envia notificações sobre a cobrança e o motorista tem até 30 dias para pagar pela passagem no pedágio. Mas atenção, o pagamento não é feito pela plataforma. O CNH do Brasil direciona o usuário ao canal disponibilizado pela concessionária. Reportagem Luciana Colares de Holanda.
0: Parentes de desaparecidos contam com a tecnologia para ajudar na localização dessas pessoas.
1: Em todo o país, postos de coleta de DNA do Ministério da Justiça e Segurança Pública estão preparados para receber os familiares que ainda não tenham doado material genético.
0: A doação é simples e aumenta as chances pela busca da pessoa que desapareceu.
4: São 342 postos de coleta disponíveis em todo o país. A coleta é uma forma de ampliar as chances de identificação de pessoas desaparecidas. O secretário nacional de Segurança Pública, Chico Lucas, explica que o DNA do familiar é incluído em bancos de perfis genéticos e pode ser comparado com materiais de pessoas encontradas vivas ou mortas cuja identidade ainda não foi confirmada.
5: Existe, então, um universo de pessoas que ainda possam ser identificadas. Por quê? Porque muitas vezes os parentes não vão atrás, os parentes não sabem. A amostra só pode ser usada para fins de localização de desaparecidos, porque a pessoa pode ter receio de ser, por exemplo, comparado com um criminal. Então, essa identificação não serve a fins criminais, só civis.
4: Desde 2021, foram 815 identificações de pessoas desaparecidas através dos bancos de DNA. A recomendação é que participem da campanha, preferencialmente familiares biológicos diretos, pai ou mãe, filhos ou irmãos da pessoa desaparecida. Menores de idade também podem participar, acompanhados e autorizados por um responsável. A coleta é simples, feita com um cotonete ou uma pequena esponja na parte interna da bochecha. Não é necessário estar em jejum. Simone de Jesus, da Coordenação de Políticas sobre Pessoas Desaparecidas do Ministério da Justiça, defende que o procedimento ajuda na identificação.
6: Quem tem um familiar desaparecido, que doe seu material, que isso é uma possibilidade muito importante de poder resolver e ter uma resposta numa situação que a gente sabe que é tão desesperadora para todos os familiares.
4: Quem já forneceu DNA em campanhas anteriores não precisa repetir o procedimento. O perfil continua armazenado

0: e pode ser comparado em novos registros. O familiar deve procurar os postos indicados pelo Ministério da Justiça, munidos de documento de identificação, o memorando de encaminhamento da delegacia e, se possível, documentos da pessoa desaparecida. Reportagem Pablo Mundim.
1: Os endereços dos postos de coleta podem ser consultados em gov.br/mj.
2: Escuta, acolhimento e orientação a mulheres em situação de vulnerabilidade.
1: A partir de hoje, serão disponibilizados 100 mil teleatendimentos a elas pelo SUS.
2: Conheça os detalhes na reportagem de Graziele Bezerra.
3: O serviço é voltado a mulheres em situação de violência, mães atípicas e mulheres que cuidam de familiares com deficiência ou doenças raras. A expectativa é realizar até 100 mil teleatendimentos por mês a partir desta segunda-feira. As consultas poderão ser agendadas via Meu SUS Digital, como explica a secretária de Atendimento Especial da Saúde do Ministério da Saúde, Ana Luísa Caldas.
4: Essa oferta de maneira remota, de maneira na palma da mão, para a gente facilitar e, de fato, conseguir superar algumas barreiras de acesso. A gente sabe que a gente ainda não consegue ter a capilaridade que a gente gostaria de ter de serviços especializados em todos os territórios nacionais. Então, por que não utilizar também da saúde digital, atendimento remoto, a favor e em prol dessas pessoas no território?
3: Para agendar um atendimento, basta acessar o aplicativo Meu SUS Digital com a conta gov.br, selecionar a opção Acolhe Mais e realizar o cadastro. Em até 24 horas, a paciente receberá o contato da equipe do SUS para escolher a data e o horário da consulta. Cada usuária poderá realizar até 10 sessões, com possibilidade de realizar um novo ciclo quando necessário. Especialistas em saúde mental foram capacitadas para identificar situações de risco em que a paciente esteja, como explica o ministro da Saúde, Alexandre Padilha.
5: Começa com a psicóloga, combinando com aquela mulher, qual que é a palavra que você pode usar como código para interromper a consulta, se você se sentir em situação de risco, se o agressor passar por aqui, entrar por aqui, né? O papel vai ser acolher e buscar construir um conjunto do cuidado junto ali com o município, junto com a rede local, com as potências que a rede local tem, né?
3: Ao final das sessões, a mulher poderá ser encaminhada para a continuidade do cuidado em um centro de atenção psicossocial ou em um outro serviço da rede. O teleatendimento está disponível de segunda a sexta-feira, das 8 da manhã às 8 da noite, e aos sábados, das 8 da manhã às 2 da tarde. Reportagem

0: Deixado pela mãe. Aos 42 anos, decidiu buscar ajuda para abandonar a dependência.
1: Pedi trabalho, pedi esposa. Falei assim, eu não quero mais. Eu acho que eu vou conseguir. Eu tenho certeza que eu vou conseguir.
0: Dados do Ministério da Saúde apontam que cerca de 20% dos brasileiros com mais de 18 anos ingerem pelo menos 6 doses de álcool em uma única ocasião. O consumo excessivo é um dos principais fatores de risco para diversas doenças. Também provoca prejuízos emocionais e sociais, como lembra a gerente do Centro de Atenção Psicossocial, Álcool e Outras Drogas de Samambaia, Gabriele Tereza de Jesus.
2: Normalmente a família chega um momento que não quer mais, nem os filhos, nem a esposa, então eles vêm na questão do trabalho, deixam de ir ao trabalho ou perdem o emprego, ficam em situação de rua.
0: A ferramenta Modera Brasil, disponível no Meu SUS Digital, oferece meios de prevenção ao uso exagerado de bebidas alcoólicas. O aplicativo permite ao cidadão avaliar o padrão de consumo e recomenda, quando necessário, procurar os serviços da rede pública de saúde. O Modera Brasil foi desenvolvido pela Universidade de São Paulo em parceria com o Ministério da Saúde, como explica a secretária de Atenção Primária à Saúde, Ana Luísa Ferreira Caldas.
3: O aplicativo ele vem como uma ferramenta de autocuidado apoiado para fazer a avaliação do nosso consumo alcoólico enquanto cidadãos, mas também traz diversas ferramentas dentro do próprio aplicativo para educação em saúde, traz o consumo, né, de quanto que custa esse consumo alcoólico que as pessoas acabam utilizando na sociedade de maneira geral, exatamente para a gente poder fazer promoção da saúde, levar o autocuidado apoiado e conhecimento técnico baseado em evidência para a população se sentir também segura com as informações na palma da mão.
0: E para quem precisa de ajuda para enfrentar problemas relacionados ao consumo de álcool, a Unidade Básica de Saúde é a primeira porta de entrada para o cuidado no SUS. As equipes orientam como reduzir ou interromper o consumo e oferecem ainda tratamento de saúde para doenças associadas ao uso de bebidas e, quando necessário, encaminham para um atendimento especializado nos Centros de Atenção Psicossocial, Álcool e Outras Drogas, CAPS. Reportagem Cleide Lopes.
4: A vacinação de crianças e adolescentes menores de 15 anos segue em todo o país até 1º de setembro dentro da campanha nacional de multivacinação.
5: Pais e também responsáveis devem procurar uma unidade de saúde e levar a caderneta de vacinação em papel ou pelo Meu SUS Digital para conferir se há doses em atraso e manter a proteção contra mais de 20 doenças.
4: No último sábado, o Dia D reforçou a mobilização com atendimento em unidades de saúde, pontos móveis e espaços públicos.
6: Em Brasília, o servidor público Daniel Moreira aproveitou o dia de folga para atualizar a caderneta de vacinação dos filhos.
7: Eu trouxe as crianças para verificar se a cobertura vacinal estava adequada, se não. E aproveitei e também verifiquei se as minhas vacinas estavam em dia.
6: Famílias inteiras reservaram o sábado para ficar em dia com a saúde. Unidades básicas de todo o país abriram as portas para a campanha de multivacinação. O ministro da Saúde, Alexandre Padilha, falou da importância da vacina.
8: Vocês, pais e mães atuais, só não têm paralisia infantil, só não tiveram meningite, só não tiveram sarampo, porque um dia o seu pai e a sua mãe saiu de casa e te levou para vacinar. Hoje a vacina está o ano inteiro lá. Se tiver dificuldade de levar na unidade de saúde, faz uma autorização para tomar a vacina na escola, que as equipes de saúde da família de todo o país vão até as escolas vacinar as crianças. Então tem toda a oportunidade para vacinar, manter sua criança protegida.
6: Por causa do surgimento de um surto de sarampo em vários países das Américas, a vacinação contra a doença está sendo reforçada, como destacou o ministro Alexandre Padilha.
8: Quem é de São Paulo, São Bernardo e Guarulhos, são três cidades que hoje têm pouco mais de 20 casos identificados desde o começo de julho, precisa tomar a vacina do sarampo, mesmo se achar que está com a caderneta atualizada.
6: O dia D de vacinação também atraiu idosos de gestantes aos postos de vacinação. Foi o caso da aposentada Dalva Dourado.
9: Sem as vacinas, não é como que a gente vai se livrar? das epidemias, das doenças. Tem que vacinar.
6: Já a bancária Ana Paula Medeiros trouxe o filho e acabou também sendo vacinada.
10: Eu tomei 3, todas que estavam em atraso, e aí agora já está tudo em dia.
6: A pequena Maria Clara de Andrade, de 10 anos, resumiu bem o sentimento de estar imunizada.
11: Se você pegar uma doença, pode ser pior do que vacinar, bem pior.
6: A campanha segue até o dia 1º de setembro, com a oferta de 20 vacinas do calendário nacional. A estratégia protege contra doenças graves como meningite, tuberculose, hepatite e cânceres associados ao HPV. Reportagem Luana Karen.
5: Já está disponível para consulta o 4º e último lote da restituição do Imposto de Renda 2026.
4: O valor pode ser creditado na conta do contribuinte até o dia 31 de agosto.
5: A consulta ao lote pode ser feita no portal ou no aplicativo da Receita Federal.
12: A consulta ao 4º lote de restituição do Imposto de Renda à Pessoa Física de 2026 começa nesta segunda-feira, dia 24 de agosto. O lote também inclui restituições residuais de anos anteriores. São 521.935 restituições, que somam quase R$1,240 bilhões. O crédito será realizado em 31 de agosto e é feito somente em conta do titular da declaração. Entre os beneficiados estão contribuintes com prioridade legal, como idosos, pessoas com deficiência ou doença grave e contribuintes cuja a principal fonte de renda seja o magistério. A consulta pode ser feita no portal da Receita Federal, gov.br/Receita Federal, em Meu Imposto de Renda e depois em Consultar Minha Restituição. Também é possível verificar a situação pelo aplicativo da Receita Federal. Se houver pendências na declaração, o contribuinte pode corrigir as informações por meio de uma declaração retificadora. Dilson Santa Fé, para a Voz do Brasil.
4: Foi apresentada esse mês a versão atualizada de uma publicação com o mapeamento de riscos para a prevenção de desastres naturais no país.
5: O texto traz avanços científicos e técnicos das últimas décadas, desde a obra original publicada em 2007.
4: O objetivo é apoiar os municípios na elaboração de planos, projetos e obras de redução de riscos diante dos impactos trazidos pelas mudanças climáticas.
5: Entre elas, o fenômeno do El Niño, que traz impactos como chuvas acima da média na região sul e seca e calor acentuados na porção norte.
4: Foi o que apontou Rodolfo Moura, diretor do Departamento de Mitigação e Prevenção de Risco do Ministério das Cidades.
13: Só é possível atuar nos desastres se a gente conhece o risco. No momento que a gente está vivenciando agora, de crise climática, de possível intensificação dos processos com o El Niño que se avizinha, então a gente entende que é um documento que pode já surtir efeito como um documento que pode trazer ações de prevenção de norte a sul do Brasil.
5: A publicação está disponível no site gov.br/cidades.
4: A música brasileira e suas partituras agora na internet.
5: Um espaço onde notas, acordes e melodias que fazem parte da nossa história estão a um clique de distância.
4: O novo portal de partituras amplia o acesso a esse patrimônio musical, colaborando também para o ensino musical brasileiro.
14: Chico Buarque, Tom Jobim, Hermeto Pascoal, nomes da música brasileira que agora têm partituras de suas composições reunidas na plataforma online Partituras Brasileiras. A diretora do Centro de Música da Fundação Nacional de Artes, FUNARTE, Eulícia Esteves, explica o que é possível encontrar no site.
15: Partituras do nosso cancioneiro popular, partituras de música de concerto, de compositores brasileiros, ou seja, é uma plataforma de partituras de compositores nacionais, para várias formações, para orquestras, para bandas e para instrumento solo também.
14: O acervo contempla materiais voltados ao ensino musical. Além das partituras, é possível também conhecer obras da música brasileira em formato digital. Na plataforma, o usuário pode pesquisar em itens como catálogo geral, ensino musical e Bienal da Música Brasileira Contemporânea. Eulícia Esteves, da FUNARTE, destaca quem pode usar o material.
15: Músicos, professores, pesquisadores, amantes da música brasileira de uma forma geral.
14: A plataforma vai permitir o aumento gradual do acervo, como explica o músico, pesquisador e professor Renato Borges.
16: Porque já existe uma quantidade razoável de repertório que é disponibilizado, né, e em projetos digitais a tendência é que essa quantidade vai aumentar com o passar do tempo.
14: A pesquisa da partitura pode ser feita pelo nome do compositor, título da obra e formação instrumental, como banda marcial, por exemplo. Também é possível pesquisar por diferentes instrumentos e tipos de voz, como soprano e tenor. O endereço da plataforma é partiturasbrasileiras.funarte.gov.br. Reportagem, Márcia Fernandes.
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5: A lista de espera do programa Universidade para Todos, o ProUni, para o segundo semestre do ano, recebe manifestações de interesse nos dias 26 e 27 de agosto, quarta e quinta-feira.
4: Podem participar os candidatos que não foram pré-selecionados nas chamadas anteriores e aqueles que não conseguiram vaga por falta de formação de turma.
5: O processo é gratuito e deve ser feito pelo Portal Único de Acesso ao Ensino Superior.
4: E essas foram as notícias do governo federal.
5: Uma realização da Secretaria de Comunicação Social da Presidência da República.
4: Com produção da empresa Brasil de Comunicação.
5: Fique agora com as notícias do Poder Judiciário e do Congresso Nacional. Uma boa noite.
4: Boa noite para você. Até amanhã.
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20: Supremo inicia audiência pública para debater a constitucionalidade de dispositivos da lei antifacção.
21: TST discute o controle do uso de banheiro no trabalho.
20: STJ decide que judiciário só pode determinar tratamento pelo SUS no exterior em situações excepcionais.
21: Boa noite, eu sou o Arthur Filho.
20: E eu sou Walter Lima.
21: O Supremo iniciou hoje uma audiência pública para debater a constitucionalidade de dispositivos da lei antifacção.
20: Ao todo, 48 expositores foram admitidos para apresentar argumentos técnicos sobre dispositivos da nova legislação, que são questionados em 4 ações diretas de inconstitucionalidade em tramitação na Corte.
21: Oficialmente denominada Marco Legal do Combate ao Crime Organizado, a lei que entrou em vigor em março alterou o Código Penal, o Código de Processo Penal e outras leis penais.
20: O texto define como facção criminosa o agrupamento de pelo menos 3 pessoas que empreguem violência, grave ameaça ou coação para exercer controle territorial ou social, intimidar a população e autoridades ou atacar serviços estruturais essenciais. A audiência será retomada amanhã pela manhã e se estende na parte da tarde.
21: Judiciário só pode obrigar o SUS a custear tratamento médico no exterior em casos excepcionais, como comprovação de que não há tratamento eficaz disponível no Brasil.
20: Para o STJ, o direito à saúde não garante acesso à melhor tecnologia médica disponível no mundo. Fátima Uchoa.
22: Com esse entendimento, a segunda turma do STJ manteve a negativa do TRF4 para que a União custeasse o transplante intestinal e o tratamento de uma menina de 11 anos em hospital dos Estados Unidos. O ministro relator Marco Aurélio Belize explicou que havia dados técnicos sobre hospitais brasileiros habilitados para o referido transplante. O ministro também ressaltou que a proteção integral assegurada à criança havia dados técnicos sobre hospitais brasileiros habilitados para o referido transplante. O ministro também ressaltou que a proteção integral assegurada à criança e explicou que havia dados técnicos sobre hospitais brasileiros habilitados para o referido transplante. O ministro também ressaltou que a proteção integral assegurada a crianças e adolescentes não afasta nesse...
20: Simone Moura.
23: Para muitos trabalhadores, o tempo de trabalho é tão cronometrado que é difícil até ir ao banheiro durante o serviço. Mas essa é uma necessidade básica de qualquer pessoa. Por isso, o assunto virou tema de audiência aqui no TST. O Tribunal Superior do Trabalho quer ouvir trabalhadores, empresários, médicos, para discutir a possibilidade de acordos e convenções coletivas flexibilizarem regras relacionadas ao uso de banheiros em atividades como teleatendimento e frigoríficos. A audiência será realizada às 14h desta terça-feira na sede do TST, com transmissão ao vivo pelo canal do Tribunal no YouTube.
21: Participação dos eleitores é destacada pelo presidente do TSE durante a eleição simulada no Maranhão.
20: O teste reuniu mais de 1000 eleitores e reproduziu as condições de uma eleição real. Vitor Struck.
0: A participação dos eleitores é fundamental para garantir a força e a legitimidade da democracia. A avaliação é do presidente do TSE, ministro Cássio Nunes Marques, que acompanhou uma eleição simulada em Paulino Neves, no Maranhão. A iniciativa, promovida pelo TRE do Maranhão, é acompanhada pelo TSE. Funcionou como um ensaio para as eleições gerais de 2026. A simulação reproduziu as etapas de uma eleição real, desde o primeiro voto até a emissão do boletim de urna no fim do dia. Técnicos e observadores do TSE acompanharam a operação. Segundo o presidente do tribunal, o uso da tecnologia na justiça eleitoral tem como objetivo garantir que a vontade do eleitor seja registrada de forma exata, transparente e segura.
1: A tecnologia, para essa justiça especializada, nunca representou um fim em si mesmo, mas sim o meio pelo qual garantimos que a vontade do eleitor seja registrada de forma exata, transparente e inviolável.
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21: A você, uma boa noite.
20: E até amanhã.
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1: Eu sou Paula Groba.
2: E eu sou Ricardo Nakaoka.
1: E estes são os destaques de hoje do Jornal do Senado, que começa agora.
2: Fim da escala 6x1 é defendida em sessão de homenagem ao Tribunal Superior do Trabalho.
1: PEC com mudanças na segurança pública chega ao Senado.
2: Campanha mobiliza familiares de desaparecidos para coleta de DNA.
1: Boa noite.
2: Boa noite.
1: O mundo do trabalho mudou, os desafios também. A inteligência artificial, a automação e as plataformas digitais estão transformando profissões, jornadas e relações entre trabalhadores e empregadores. Em meio a tantas mudanças, velhos problemas permanecem, mas ganham novas formas.
2: Uma sessão especial do Senado celebrou nesta segunda-feira os 80 anos do Tribunal Superior do Trabalho. Durante o evento, parlamentares e representantes da Justiça Trabalhista defenderam o fim da escala 6x1 e o combate à precarização no mercado laboral. A repórter Marcela Diniz traz os detalhes.
3: Em 1946, o então Conselho Nacional do Trabalho passou a integrar oficialmente o Poder Judiciário e a se chamar Tribunal Superior do Trabalho. De lá até hoje, muita coisa mudou nas relações entre patrões e empregados. Terceirização, trabalho intermitente e outros tipos de contrato que não abrangem direitos que eram consagrados em outros tempos, como férias remuneradas e auxílio-doença. A tecnologia também impactou o mundo laboral. Diante dessa realidade, a Justiça do Trabalho precisa compreender os novos cenários e assegurar proteção ao elo mais fraco, o trabalhador. O presidente do TST, ministro Luiz Felipe Vieira de Melo Filho, comentou esse desafio.
4: A inteligência artificial, a automação, a economia digital e o trabalho intermediado por plataformas já fazem parte da realidade de milhões de pessoas. A própria noção de tempo e local de trabalho passa por profundas mudanças. A velha exploração do trabalho assume novas faces e desafia, cotidianamente, o mistério de distribuir justiça social.
3: O senador Paulo Paim, do PT do Rio Grande do Sul, defendeu que o Congresso aprove leis que garantam proteção trabalhista e o direito de viver para além do trabalho.
5: É urgente que o Brasil ponha o fim da escala 6x1 e promova a redução da jornada de trabalho para 40 horas semanais sem redução salarial. Isso é modernizar as relações de trabalho.
3: Ministros do TST já defenderam publicamente a aprovação da proposta de emenda à Constituição que acaba com a escala 6x1 e reduz a jornada máxima para 40 horas semanais. A PEC está na Comissão de Constituição e Justiça do Senado.
1: O Senado analisa o projeto de lei que torna obrigatória a realização do teste do bafômetro ou exames toxicológicos para todos os condutores envolvidos em acidentes de trânsito.
2: A proposta também estabelece que o crime de homicídio culposo ao volante sob efeito de álcool ou drogas seja inafiançável. A reportagem é de Bruno Lourenço.
6: O projeto torna obrigatória a testagem de alcoolemia ou de outras substâncias psicoativas em motoristas envolvidos em sinistros. O autor, senador Fabiano Contarato, do PT do Espírito Santo, que já foi delegado, afirma que a medida busca evitar dúvidas na perícia e agilizar a identificação de casos de embriaguez logo após a ocorrência.
7: O que o projeto faz é que, em estado flagrancial, ele vai ser preso em flagrante. Aí o juiz, na audiência de custódia, é que vai avaliar se ele vai manter a prisão em flagrante ou se ele vai converter a prisão em flagrante preventivo.
6: Além da testagem compulsória, a proposta veda a concessão de fiança nos casos em que o motorista alcoolizado ou drogado causar a morte de outra pessoa. A medida já foi aprovada na Comissão de Segurança Pública.
1: E a segurança pública pode ganhar novas regras diretamente na Constituição. A chamada PEC da Segurança Pública começa a avançar no Senado após ser enviada à Comissão de Constituição e Justiça. Entre outros pontos, a proposta prevê maior integração das ações de segurança entre União, Estados e municípios.
2: Com a escolha de um relator, o texto poderá entrar na fase de discussão. Os detalhes com o repórter Herman Kulitz.
8: A chamada PEC da Segurança Pública busca modificar a Constituição com o objetivo de combater com mais rigor o crime organizado, de ampliar a atuação da Polícia Federal, de criar polícias municipais, de aumentar os recursos para a segurança pública e para o sistema penitenciário, além de trazer outras medidas que ajudem no enfrentamento da criminalidade. Como destacou o relator da proposta, senador Rogério Carvalho, do PT de Sergipe.
9: para que a gente possa aprovar definitivamente uma emenda constitucional que defina claramente o financiamento do sistema prisional brasileiro, que a gente possa integrar os órgãos de segurança pública, municipais, estaduais e federal, que a gente possa integrar as inteligências e, com isso, ter mais financiamento e mais gestão da segurança pública, responsabilizando todos os entes federados e, assim, garantir ao povo brasileiro o direito à segurança, à liberdade de ir e vir.
8: Após análise na comissão, o texto poderá seguir para o plenário do Senado, onde precisará de pelo menos 49 votos favoráveis em dois turnos para ser aprovada.
1: E familiares de pessoas desaparecidas podem procurar até a próxima sexta-feira pontos de coleta em todo o país para fornecer o material genético.
2: O DNA poderá ser comparado com bancos de dados e auxiliar na identificação e localização de desaparecidos. Repórter Rodrigo Rezende.
10: Até a próxima sexta-feira, 28 de agosto, familiares de pessoas desaparecidas podem entrar em contato com as secretarias de segurança dos 26 estados do país e do Distrito Federal para que profissionais façam a coleta de DNA e outros materiais que permitam o auxílio na busca pelos desaparecidos. A presidente da Comissão de Direitos Humanos do Senado, senadora Damaris Alves, do Republicanos do Distrito Federal, afirma que a situação é urgente.
11: A Comissão de Direitos Humanos tem dado uma atenção.

0: projeto que transforma em lei o mapa do caminho para zerar o desmatamento e fazer a transição energética no Brasil está em análise nas comissões do Senado.
1: A ideia de mapa do caminho foi apresentada pelo Brasil na COP30 no ano passado em Belém. Repórter César Mendes.
2: O projeto do senador Beto Faro, do PT do Pará, inclui na Política Nacional sobre Mudança do Clima os mapas para uma transição justa à economia de baixo carbono e para o desmatamento zero. Segundo o autor, a medida transforma essas diretrizes em política de Estado e pode servir de referência a outros países em desenvolvimento. O climatologista Carlos Nobre também defende ações de restauração florestal em grande escala.
3: 4 biomas brasileiros estão na beira do ponto de retorno: Amazônia, Cerrado, Pantanal e Caatinga. É essencial que o Brasil vá nessa linha desses mapas.
2: O mapa do caminho vai permitir um planejamento de longo prazo para o Brasil reduzir suas emissões e combater o desmatamento, alinhado com os compromissos internacionais assumidos no Acordo de Paris.
4: Eleições 2026.
0: O dinheiro é um dos combustíveis das eleições. É ele que ajuda a financiar campanhas, pagar equipes, produzir materiais e levar candidatos até os eleitores. Neste ano, quase 5 bilhões de reais estarão disponíveis para a disputa eleitoral.
1: Mas afinal, de onde vem todo esse dinheiro? E como ele é dividido entre partidos e candidatos? A repórter Patrícia Oliveira explica.
5: O fundo eleitoral é formado por dinheiro público e é destinado apenas para as campanhas em ano de eleições. Em 2026, dos quase 5 bilhões de reais para os 30 partidos registrados no TSE, o PL é que vai ficar com a maior fatia, cerca de 882 milhões de reais. A divisão leva em conta o tamanho das bancadas na Câmara e os votos recebidos pelos partidos na eleição anterior para deputado federal. Também considera a representação no Senado e 2% são divididos igualmente entre todas as legendas. Os partidos definem como distribuir a sua parcela entre os candidatos, como explica o cientista político Rafael Favetti.
6: Os partidos, a rigor, podem usar livremente, tal qual a sua diretoria executiva queira usar na campanha. Porém, os partidos prestam contas à Justiça Eleitoral terminadas as eleições.
5: O eleitor pode acompanhar essa prestação de contas dos partidos pelo site do TSE.
1: Portal e-Cidadania. Apresente sua ideia legislativa, participe de audiências públicas e sabatinas ou opine sobre uma proposta em debate no Senado. Acesse senado.leg.br/e-cidadania. Com a edição de Paula Groba e trabalhos técnicos de João Lira, o Jornal do Senado fica por aqui. Acompanhe agora as notícias da Câmara dos Deputados. Boa noite.
0: Boa noite e até amanhã.
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7: Projeto estimula energia limpa em assentamentos da reforma agrária.
8: Deputados atualizam regulamentação dos profissionais da radiologia.
7: Propostas ampliam controle sanitário sobre suplementos alimentares.
8: Boa noite. Projetos que ampliam o controle sanitário sobre suplementos alimentares estão prontos para serem incluídos na pauta de votações do plenário da Câmara. Saiba mais sobre o assunto na reportagem de José Carlos Oliveira.
9: O deputado Felipe Carreiras, do PSB de Pernambuco, acredita em rápida aprovação de propostas que ampliam o controle sanitário e as punições para fraudes e publicidade enganosa em torno dos suplementos alimentares. Os três projetos de lei foram recomendados pelo grupo de trabalho que ele coordenou na Câmara dos Deputados, já tiveram o regime de urgência aprovado e, portanto, estão prontos para votação no plenário. Além de criminalização e aumento de multa diante de irregularidades, as propostas têm foco em segurança alimentar.
10: Nós temos a grande chance de ter uma legislação moderna, de referência internacional, na medida que nós procuramos enxergar todos os mercados mundiais que comercializam suplemento. A gente pensa uma proibição e uma multa para a rede social que estiver possibilitando esse tipo de propagação indiscriminada, assim como as big techs que ofertam no Mercado Livre, no Amazon, na Shopee, esse tipo de produto. pior do que a suplementação inadequada é a substância falsificada. E está entrando no Brasil, sendo sugerida por esses digital influencers que não têm nem formação médica.
9: Entre 2000 e 2025, 63% dos processos analisados pela Agência Nacional de Vigilância Sanitária foram relacionados a suplementos, envolvendo uso de anabolizantes, manipulação do teor de proteínas e rótulos irregulares. Nas audiências públicas promovidas pelo grupo de trabalho entre outubro do ano passado e março deste ano, técnicos da Anvisa relataram casos de suplemento ômega 3 feito apenas de óleo vegetal com aroma de peixe, whey protein e creatina à base de farinha com saborizante e substâncias tóxicas do agronegócio em laboratório de suplemento alimentar. Felipe Carreiras deverá ser o relator das propostas de controle sanitário dos suplementos alimentares no plenário da Câmara. O deputado lembrou que as audiências no grupo de trabalho ouviram todos os setores envolvidos, desde as empresas até médicos e nutrólogos. Da Rádio Câmara de Brasília, José Carlos Oliveira.
11: Saúde.
7: Baleia Rossi, do MDB de São Paulo, apresentou o projeto que estabelece diretrizes para ampliar a atenção à saúde da mulher durante o climatério e a menopausa no SUS. Ele explica que a ideia é qualificar o atendimento, ampliar o diagnóstico e facilitar o acesso a tratamentos.
8: O texto também institui a Semana Nacional de Conscientização sobre o Climatério e a Menopausa, a ser realizada na primeira quinzena de março. O objetivo, segundo Baleia Rossi, é ampliar a informação sobre o tema, reduzir estigmas e fortalecer as ações de educação em saúde.
11: Previdência.
7: Júnior Lourenço, do Maranhão, é favorável ao projeto que regulamenta a aposentadoria especial de agentes comunitários de saúde e de combate às endemias. Para ele, a medida é importante para garantir direitos previdenciários àqueles que atendem diretamente à população.
8: Júnior Lourenço explica que a proposta prevê aposentadoria com integralidade e paridade aos 50 anos para mulheres e aos 52 para homens, após 20 anos de atividade. O texto também estabelece regras para quem tem tempo de serviço em outras funções.
11: Trabalho.
7: Projeto de Rodrigo Valadares, do PL de Sergipe, cria uma modalidade de aprendizagem voltada a jovens egressos do serviço militar obrigatório. O texto permite que empresas de segurança privada substituam a cota de aprendizes pela concessão de bolsas preparatórias a esses jovens.
8: Rodrigo Valadares explica que o projeto reduz para 19 anos a idade mínima para atuação como vigilante de quem comprovar a prestação do serviço militar e dispensa. Para ele, a medida amplia a inserção de ex-militares no mercado de trabalho e reduz a vulnerabilidade desses jovens.
11: Votação.
7: O projeto que amplia o reconhecimento de profissionais da radiologia foi alterado na Câmara e retorna ao Senado para análise das modificações. Saiba mais com a repórter Sofia Peçanha.
12: A Comissão de Constituição e Justiça aprovou o projeto que atualiza a regulamentação das profissões de técnico e tecnólogo em radiologia e de bacharel em ciências radiológicas. A proposta, já aprovada pelo Senado, altera a lei que regula o exercício das profissões da área desde 1985. Entre as mudanças está o reconhecimento formal das categorias de bacharel, tecnólogo e técnico em radiologia, além da ampliação das áreas de atuação profissional. O texto busca adequar a legislação às novas tecnologias utilizadas em exames e tratamentos de saúde, além de atividades industriais e de segurança que utilizam radiação. O projeto já havia sido aprovado pela Comissão de Saúde. Na reunião, o relator, o deputado Ricardo Silva, do PSD de São Paulo, destacou a importância desses profissionais para o funcionamento dos serviços de saúde.
13: Eles buscam beneficiar os profissionais técnicos em radiologia, os quais têm atuação relevante nos serviços de saúde, principalmente na produção de exames radiológicos indispensáveis ao diagnóstico de patologias.
12: Além de atualizar as regras para o exercício da profissão, o texto determina quem pode obter registro nos conselhos regionais de técnicos em radiologia, estabelece regras para a supervisão das técnicas radiológicas e reforça exigências relacionadas à proteção radiológica e à segurança dos trabalhadores e usuários dos serviços. Na prática, a proposta busca dar mais segurança jurídica aos profissionais ao definir quem pode atuar em cada atividade e quais são as responsabilidades de cada função. Durante a votação na Comissão de Constituição e Justiça, a deputada Érica Cocai, do PT do Distrito Federal, defendeu a proposta, afirmando que uma das principais mudanças é o reconhecimento dos tecnólogos em radiologia na legislação.
14: E por fim dizer que nós temos uma legislação que é uma legislação antiga, que não previa o tecnólogo, e tecnólogo agora vai poder fazer concurso público. Tecnólogo vai poder adentrar na saúde como tecnólogo. Portanto, é um reconhecimento.
12: Como a proposta que atualiza a regulamentação dos profissionais das técnicas radiológicas sofreu alterações durante sua análise na Câmara, ela retorna agora ao Senado para análise dessas modificações. Da Rádio Câmara de Brasília, Sofia Peçanha.
11: Desenvolvimento Regional.
8: Suco do PL do Rio Grande do Sul defende a criação de um regime excepcional para agilizar obras e compras em estados e municípios atingidos por calamidades climáticas. A medida flexibiliza regras de licitação e reduz prazos para acelerar a reconstrução da infraestrutura pública.
15: O projeto também permite contratações simplificadas para obras de prevenção, como drenagem, contenção de encostas e sistemas de alerta. Zucco explica que a intenção é reduzir a burocracia sem abrir mão da transparência e da fiscalização dos recursos públicos.
11: Meio Ambiente.
8: Mário Negromonte Júnior, do PSB, pede que a Comissão de Finanças e Tributação realize uma audiência pública para discutir os impactos econômicos, fiscais e patrimoniais da atuação do ICMBio e das unidades de conservação federais em Una, no sul da Bahia.
15: Segundo Mário Negromonte Júnior, as restrições ambientais afetam atividades agropecuárias, investimentos, acesso ao crédito e a arrecadação do município. Ele defende um debate para conciliar a preservação ambiental com segurança jurídica dos proprietários e o desenvolvimento da região.
11: Transportes.
8: A Câmara aprovou e encaminhou para análise do Senado o projeto que prorroga até 2032 a dispensa do adicional ao frete para a renovação da marinha mercante em transportes com origem ou destino nas regiões Norte e Nordeste. André Abidon, do PP do Amapá, observa que a cobrança pode representar de 8% a 40% do valor do frete.
15: De acordo com André Abidon, a prorrogação ajuda a reduzir os custos de transporte e dá mais segurança para empresas planejarem investimentos nas duas regiões. O benefício vale para a navegação entre portos brasileiros e para o transporte por rios e lagos.
11: Economia.
8: Afonso Florenci, do PT da Bahia, assina projeto que cria a Lei de Proteção da Soberania Econômica Nacional contra sanções estrangeiras. A proposta proíbe que sanções unilaterais impostas por outros países produzam efeitos no Brasil.
15: De acordo com Afonso Florenci, a medida protege a autonomia do país e impede o encerramento injustificado de contas bancárias e contratos por exigências externas. O deputado sustenta que o objetivo é proteger a economia e a legislação de interferências estrangeiras.
8: A proposta de emenda à Constituição que amplia a imunidade tributária de organizações religiosas foi aprovada na Câmara. Gabriel Mota, do União de Roraima, explica que o texto também impede a cobrança de impostos na aquisição de bens e serviços necessários ao funcionamento das instituições.
15: Gabriel Mota avalia que a mudança dá mais segurança jurídica à aplicação do benefício tributário. A proposta se estende a creches, asilos, orfanatos, monastérios, seminários e comunidades terapêuticas sem fins lucrativos geridas por essas organizações.
11: Agricultura.
8: Uma comissão aprovou o projeto que institui incentivos à geração de energia limpa em assentamentos da reforma agrária. A repórter Maria Neves tem mais detalhes.
16: A Comissão de Minas e Energia da Câmara aprovou o projeto do deputado Mercinho Lucena, do PSD da Paraíba, que cria incentivos para a geração de energia elétrica de fontes renováveis em áreas da União destinadas à reforma agrária. Pelo texto, poderão se beneficiar da lei pessoas físicas ou jurídicas organizadas em cooperativas e associações que representem assentados. para viabilizar a geração de energia limpa nos assentamentos, a proposta assegura acesso prioritário a linhas de financiamento em bancos públicos e prioridade no licenciamento de obras de rede elétrica. O projeto também permite que o excedente de energia de microgeração e de minigeração distribuída seja adquirido por distribuidoras ou órgãos públicos. De acordo com o relator, deputado Júlio Lopes, do PP do Rio de Janeiro, o projeto cria a possibilidade para que cerca de 1 milhão de famílias acessem novas fontes de renda por meio da comercialização de excedentes energéticos. Na opinião do parlamentar, ao permitir que essas famílias instalem e operem usinas de energia limpa, o projeto cria um ambiente de negócios favorável ao cooperativismo e ao associativismo rural.
17: É um projeto que tem um mérito muito especial de dar àquelas pessoas que estão em áreas destinadas à reforma agrária. Portanto, pessoas que não têm propriedade, que não têm terra, que não têm outras possibilidades de desenvolverem projetos de energia e, a partir desses projetos, terem uma capitalização, terem uma renda. E eu entendi que isso será de grande valia para a capitalização dessas áreas mais pobres do Brasil, ajudando essas populações menos assistidas.
16: O projeto, que cria incentivos para a geração de energia renovável em assentamentos da reforma agrária, ainda será analisado pelas comissões de Agricultura, de Finanças e Tributação e de Constituição e Justiça. Da Rádio Câmara de Brasília, Maria Neves.
15: Marcelo Moraes, do PL do Rio Grande do Sul, é favorável ao projeto que atualiza as regras do crédito fundiário para a compra de imóveis rurais. Segundo o deputado, a proposta torna a política de acesso à terra mais justa ao considerar as diferenças de preços entre as regiões do país.
8: Marcelo Moraes afirma que os limites atuais estão defasados e dificultam o acesso de agricultores familiares ao programa. Para ele, a medida fortalece o crédito fundiário, amplia a inclusão produtiva e contribui para o desenvolvimento regional e a segurança alimentar.
11: Esporte.
15: Arthur Oliveira Maia, do União da Bahia, é autor da proposta que proíbe a publicidade, a propaganda e o patrocínio de apostas de cota fixa, as chamadas bets, em todo o país. O projeto ainda veda a contratação de influenciadores, atletas e celebridades para divulgar as apostas.
8: O texto proíbe também o patrocínio de eventos e a utilização de marcas de bets em estádios, arenas e outras instalações. Arthur Oliveira Maia acrescenta que 20% da área de exposição das plataformas de apostas deve ser destinada a alerta sobre os riscos do jogo.
11: Ciência e tecnologia.
15: Fernanda Coelho Filho, do União de Pernambuco, solicita a criação da Frente Parlamentar em Defesa do Programa Espacial Brasileiro. O deputado entende que o colegiado pode colaborar com a formulação de políticas públicas voltadas para o setor espacial e de inovação tecnológica.
8: Fernando Coelho Filho afirma que a iniciativa visa fortalecer a soberania nacional com o desenvolvimento de programas em telecomunicações e monitoramento climático e territorial. Ele argumenta que a frente vai atuar para garantir recursos orçamentários para o setor.
15: Antônio Doido, do MDB do Pará, celebra a aprovação na Câmara de projeto que impede o bloqueio de recursos do Fundo de Universalização dos Serviços de Telecomunicações. Ele ressalta a importância do FUST no financiamento de ações para ampliar o acesso à internet no país.
8: Antônio Doido avalia que a medida pode assegurar mais recursos para levar internet de qualidade a escolas públicas, áreas rurais e comunidades que ainda não têm atendimento adequado. O texto também prevê mais investimentos para a infraestrutura das próprias operadoras.
15: Juscelino Filho, do Maranhão, é favorável ao projeto que estabelece novas regras para o compartilhamento de postes de energia elétrica por empresas de telecomunicações. A proposta busca ampliar a organização das redes e garantir acesso isonômico à infraestrutura.
8: O texto atribui à ANEEL e à Anatel a definição das regras técnicas e econômicas do compartilhamento e prevê prazo de 5 anos para regularizar. Ocupações irregulares. A proposta, que tem o apoio de Juscelino Filho, também incentiva a modernização da infraestrutura.
11: Segurança Pública.
15: Mário Frias, do PL de São Paulo, defende ampliar o prazo da prisão temporária em investigações de organizações criminosas e associações criminosas de alta complexidade. A medida vale para casos que dependam de provas como quebras de sigilo e análise de dados digitais.
8: Pela proposta, a prisão temporária poderá durar até 40 dias, com possibilidade de prorrogação por igual período, mediante decisão judicial fundamentada. Segundo Mário Frias, o texto também estabelece prazo de 30 dias para o Ministério Público se manifestar após a conclusão do inquérito.
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11: Justiça.
15: Felipe Francischini, do Podemos, do Paraná, quer reforçar a proteção patrimonial da mulher na dissolução do casamento ou da união estável. Ele defende que medidas de bloqueio e proteção de bens não poderão atingir imóveis ou outros bens dados como garantia em financiamentos.
8: Felipe Francischini afirma que a medida evita que bens que ainda pertencem juridicamente ao banco ou a outro credor sejam incluídos na proteção patrimonial. Segundo o deputado, a intenção é assegurar que as medidas incidam apenas sobre bens efetivamente disponíveis.
11: Últimas notícias.
15: O jornal Câmara dos Deputados irá a Salvador nesta sexta-feira para mais uma gravação itinerante da Voz do Brasil nos estúdios de emissoras da Rede Câmara de Rádio.
8: Lado a lado, um âncora da Rádio Câmara de Brasília e um âncora da emissora local vão apresentar as principais notícias do dia. O programa gravado em Salvador irá ao ar na próxima segunda, dia 31.
15: Termina agora o jornal Câmara dos Deputados, produzido pela Rádio Câmara, com trabalhos técnicos de Everson Urani e apresentação de Márcio Aquiles Sardi e Val Monteiro. Boa noite.
8: Uma ótima noite. Você fica agora com o Minuto do TCU.
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11: 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Você ouviu a Voz do Brasil. Boa noite.

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1: 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Em vídeo divulgados nas redes sociais, a presidente do Sindicato dos Médicos de Alagoas, Silvia Melo, denuncia a superlotação na maternidade Escola Santa Mônica, em Maceió. O vídeo, que foi gravado no dia 20 de agosto, mostra pacientes e a movimentação intensa dentro da unidade. Referência no atendimento de gestantes de alto risco e recém-nascidos em Alagoas. Segundo Silvia Melo, a unidade segue funcionando acima da capacidade, o que aumenta a pressão sobre os médicos, enfermeiros e outros profissionais de saúde. Este não é o primeiro registro de problemas na maternidade Escola Santa Mônica. Desde maio, médicos vêm denunciando uma série de dificuldades estruturais e operacionais enfrentadas pela unidade. Até o fechamento da reportagem, não obtivemos retorno da UNCISAL e da direção Maternidade Escola Santa Mônica. O espaço permanece aberto para posicionamento oficial dos órgãos.
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3: O estado de Alagoas registrou 957 ocorrências de furto de veículos entre janeiro e julho de 2026, segundo dados do Ministério da Justiça e Segurança Pública. Os números representam uma média de aproximadamente 5 crimes por dia e apontam um aumento de 14,6% em comparação com o mesmo período de 2025. Os dados disponíveis no Painel Nacional de Indicadores de Segurança mostram que o crescimento foi registrado nos 7 primeiros meses do ano. A informação chama a atenção para a evolução dos furtos de veículos no estado e para o impacto do crime sobre a população. A marca de 957 ocorrências em apenas 7 meses significa que, mantendo o ritmo registrado até julho, o estado poderá ultrapassar a marca de 1.600 furtos de veículos ao longo de 2026. O painel informa que os dados são fornecidos pelos estados, Distrito Federal e Polícia Federal. A taxa apresentada para 2026 é estimada, conforme indicado na própria plataforma.
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6:02, uma ótima manhã de terça-feira para você que está aqui na sintonia da Nova Brasil. Bom dia para você. Por aqui, Cláudia Nakazato. Vamos juntos aqui pela Nova Brasil FM, uma empresa do Grupo Tati de Comunicação. Você nos ouve pelo rádio, pelo aplicativo ou pelo site novabrasil.com. Hoje é terça-feira, 25 de agosto de 2026. E nessa próxima hora, a gente vai ter hoje a participação da nossa colunista falando sobre comunicação, a Vanessa Pedrosa. Tem a previsão do tempo, muita música boa para você começar o seu dia, começando com Caetano Veloso, Você Não Me Ensinou a Te Esquecer.

0: Nova Brasil, e essa foi Ana Carolina. Quem de nós dois? A gente ouviu também Ney Mato Grosso, Promessas Demais, 6h16.
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2: Bom dia, um excelente dia para todos os ouvintes que acompanham a Nova Brasil nesta terça-feira. Seguimos com umidade vinda do oceano, provocando chuva leve no litoral do sudeste mais para a tarde. Na capital paulista, tem previsão de chuviscos isolados e os termômetros não sobem muito, com máxima de 20 graus, a temperatura que exige um agasalho para quem vai passar o dia fora. No Rio de Janeiro, o céu nublado pode trazer chuva fraca à tarde. Os termômetros também ficam baixos e chegam a 22 graus na cidade do Rio. Em Vitória, a temperatura alcança 26 graus. O sol aparece entre nuvens para os mineiros e também no Distrito Federal, onde o tempo segue firme e fará calor de 30 graus em Brasília. Na região centro-oeste, apenas o Mato Grosso do Sul tem chance de pancadas rápidas de chuva à tarde. E no extremo norte da região norte, ocorrem apenas chuvas pontuais. Já no Nordeste, o tempo aberto predomina entre Recife e Maceió, enquanto a faixa litorânea da Bahia, incluindo a capital Salvador, deve registrar chuva isolada. E os termômetros devem alcançar 28 graus em Salvador e Maceió, 29 em Recife e 32 em Fortaleza. Nátia Marinho, meteorologista da Tempo Ok, para a Rádio Nova Brasil.
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0: Nova Brasil, e essa foi Adriana Calcanhotto, Devolva-me. A gente ouviu também Legião Urbana, Ainda é Cedo.
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2: Bom dia, ouvinte. Hoje eu começo uma série sobre comunicação na política e vamos assim até as eleições. Vem comigo. Nesse domingo aconteceu o primeiro debate dos candidatos à presidência e, pasmem, poucos apareceram. Pois é, fugiram do confronto. As campanhas eleitorais no Brasil estão usando a polarização para dominar a comunicação. Os dois principais concorrentes surfam nessa onda. Sabem que lideram, mas também carregam uma rejeição enorme. Muita gente está fazendo uma escolha apenas para ser contra o outro lado, em vez de votar de verdade no que considera adequado. Com mais tempo no horário eleitoral, eles dominam a atenção sem precisar se expor. A propaganda na TV é um ambiente altamente controlado. O candidato aparece bonito, maquiado, com roteiro bem escrito, música de fundo para emocionar e muita edição. Só falta a capa de super-herói. Ele parece competente, bondoso, sorridente. Só que nesse espaço protegido, ninguém precisa responder a perguntas difíceis. E o que nós, eleitores, perdemos quando um político foge do debate? Você já pensou nisso? Perdemos o confronto, que promove uma percepção melhor do sujeito. O debate coloca diante do candidato um adversário que estudou seus pontos fracos e vai confrontar suas falhas e propostas. Além disso, ele terá que apresentar os próprios projetos para serem comparados. É no confronto que muitas informações aparecem. Eles precisam ter a capacidade de se posicionar em diversas situações sem seguir roteiros. Ele precisa estar fora da zona de conforto para mostrar quem realmente é. Por isso, precisamos mudar a forma de avaliar. Não vote apenas para impedir que o outro vença. Em vez de seguir com um pensamento polarizado ou escolher uma opção extrema por protesto, aprenda a decidir usando suas habilidades de razão. Observe comportamentos verificáveis. O candidato apresentou propostas com prazos, recursos e formas de medir os resultados? Os números são de verdade? Busque as informações na mídia profissional. Jamais acredite nas redes sociais. Se ele muda de opinião, explicou com dados porque mudou de posicionamento ou apenas negou o que disse no passado? Diante do contraditório, usou argumentos ou partiu para o ataque pessoal? Ele responde ao que foi perguntado ou se faz de desentendido e muda de assunto? Então, não transforme a política em torcida. Escolha com razões distantes da polarização. Busque ao menos duas ou três propostas que você saiba explicar. Aplique esses critérios a todos e entenda que o debate é fundamental para a democracia. Eu sou a Vanessa Pedrosa. Para mais reflexões sobre comunicação, acompanhe meu Instagram, @VanessaPedrosaFono, e no meu canal do YouTube, @VanessaPedrosaOficial. Tchau, tchau.
0: Essa foi Vanessa Pedrosa na coluna Voz e Conexão de toda terça-feira. São 6h27. Você segue agora com o Jornal Nova Brasil. E eu, Cláudia Nakazato, estou de volta logo mais a partir das 8 da manhã com a programação musical. Até já.
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14: IMEP emite alerta de baixa umidade para 12 municípios de Alagoas. Trens e VLTs terão horário reduzido no feriado em Maceió. Aqui no estúdio vamos falar sobre a Feira das Famílias Atípicas, que reúne empreendedorismo, inclusão e geração de renda em Maceió. Também vamos falar sobre a exposição que inaugura hoje na Galeria de Arte do SESMAC. Hoje tem os bastidores da Política Alagoana com Cleberson Levi e a F Esportes com as novidades do mundo esportivo. Está começando o Jornal Nova Brasil Maceió desta terça-feira, 25 de agosto de 2026. Eu sou Oscar de Mello e junto com o repórter Matheus Silvino, com Jari Silva nos trabalhos técnicos e programação musical, Fabiana Freitas na produção, Franklin Angra na transmissão do YouTube e Elô Beatriz e Nívia Milena nas mídias sociais, vamos te fazer companhia até às 8 horas da manhã, aqui na Nova Brasil Maceió. 6h33.
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14: Sol com algumas nuvens. Não chove. A mínima de hoje é de 23, a máxima de 27 graus. Hoje, terça-feira, dia 25 de agosto, é dia do feirante. E também é dia do soldado. Gente, olha, eu queria começar o programa hoje de forma diferente, né? Eu queria fazer uma homenagem a uma grande pessoa que infelizmente nos deixou ontem. Quando eu comecei no rádio, lá em 1995, e lá se vão 31 anos já, eu comecei em março de 95, ou seja, mais de 31 anos, eu fui recebido por essa pessoa no Instituto Zumbi dos Palmares, que na época nem era IZP, né? Na época era apenas Rádio Difusora de Alagoas. Meu primeiro chefe foi o Antônio Avelar, que também, infelizmente, não está mais aqui. E
16: lá estava o Jorge Henrique Martins Castro, né? O nosso querido Bojão. Bojão tinha pouco mais de 60 anos, era um cara jovem ainda, mas acho que no mês de maio desse ano descobriu um câncer no esôfago e lutou bravamente. Infelizmente, ontem ele acabou que descansou, né? Sofreu bastante, mas descansou. E é uma pessoa muito importante na minha vida, porque muitas vezes a gente avalia amizade ou algum tipo de relacionamento pelo excesso de proximidade. Bojão sempre foi um grande amigo meu, só que nos últimos anos, até pela correria, a gente se falava muito pelas redes sociais, mas se via pouco. Mas o Bojão, a minha primeira vinheta gravada em rádio, para quem não sabe o que é vinheta, porque hoje praticamente não se usa, né, Jadir? Mas os apresentadores e repórteres, eles tinham uma chamadinha. Uma chamadinha. E aí, meu nome é Oscar de Mello. E aí, eu tive uma vinheta da Gazeta, que eu não sei nem onde é que está essa vinheta. Aliás, eu não sei onde está nenhuma vinheta minha. Que era Oscar de Mello. Era uma vinheta cantada, né? Que na época foi gravada num pacote de vinhetas pelo pessoal do Timarço da Gazeta, quando eu fui para a Gazeta em 96, com o Valmari e tal. Só que a minha primeira vinheta foi gravada pelo Bojão. E era só o meu nome, Oscar de Mello. E o Bojão tinha, eu vou dizer tinha porque infelizmente ele faleceu, mas felizmente tem muita coisa gravada do Bojão. Para mim, a melhor voz do rádio alagoano. E eu dizia isso para ele. Eu dizia, Bojão, eu acho a sua voz a melhor. Por quê? Porque você tem estilos de voz, vozes diferentes. A minha voz, ela é a minha voz. Essa voz que você tá me ouvindo aqui, ela é a minha voz no dia a dia. Eu tenho um amigo meu, Morinha, que gosta muito da minha voz. Eu, geralmente, quem é dono da voz não gosta muito da voz, né? E ele brinca comigo, eu gosto tanto da sua voz, Oscar, eu acho uma voz tão limpa, tão... Né? Aí você tem a voz mais imposta, que é a voz, geralmente, do locutor de FM, principalmente em programas musicais românticos, né? Meu querido Valmir Oliveira, o Matias, que é aquele vozeirão, né? Bom dia, boa noite, você está ouvindo a rádio... Tal e tal, love is love, tal, enfim. E o Bojão, ele era a voz dele, mas a voz dele era muito boa, pô. Muito, mas muito, assim. A voz bonita, forte. E era a voz dele, quando ele mandava... O Bojão adorava xingar, mas xingava com graça. Né? Ele xingava mesmo, né? Vá fazer isso, vá fazer aquilo e tal. E a gente ria, se divertia, né? Então, assim, foi uma pessoa muito importante na minha vida. Eu comecei no rádio com o Bojão. Fui setorista no rádio, Bojão, setorista também. E em 2004, nós fizemos o mesmo concurso público, que é o concurso do Instituto Sumis Palmares. Nós fizemos concurso para a mesma função no rádio, que era locutor, apresentador, animador. O que é o locutor, apresentador, animador? É isso que eu faço aqui. É o locutor que ele pode apresentar um programa, ele pode fazer um programa mais animado, ele pode... Fazer muita... E tem 10 vagas só, 10 vagas só. E muita gente fazendo. E aí eu passo, né? Bojão passa também e a gente ingressa junto no IZP. Então, assim, o Bojão, ele é uma prova de que a vida passa para todo mundo. Ele foi muito jovem, né? Me lembra muito a trajetória do outro queridíssimo amigo, que foi o Miguel Torres, com quem eu trabalhei na TV Pajussara. Miguel foi meu editor-chefe na TV Pajussara, no Cidade Alerta. Então, assim, eu só desejo que o Bojão descanse em paz. Eu ontem estava assistindo um filme, Jadir, vou até dar uma dica a você. Um filme de 1976. Digo já o nome para vocês. E tem uma frase de um cara no meio do filme que é sensacional. Ele fez, as pessoas que eu conheço hoje, ou já tem filho grande, ou já tem netos. Ele disse, só semana passada eu fui para 2 enterros e 2 batizados. Porque ou os meus amigos estão morrendo, ou estão se tornando avós e avós. Porque estão ficando velho, como eu estou ficando velho, né, com 50 anos. Então, meu irmão, descanse em paz. Daqui a pouco estarei lá no Campo Santo do Benedito Bentes, me despedindo desse grande cara que foi o Bojão. Tive o prazer de trabalhar com ele. Peço licença e desculpas por ter aberto o programa nesse clima um pouco triste, mas eu queria fazer essa homenagem, porque... A minha história do rádio, ela se confunde também com a história do Bojão. O Bojão era mais velho que eu, acho que quase 10 anos, ou um pouco mais de 10 anos. Mas essa diferença de idade, ela só funciona quando você é criança. Quando você é criança, isso aí funciona. Se você tem 8 e alguém tem 18, É grande a diferença. Mas quando você tem 30 e um tem 40, convive ali no mesmo ambiente. Então, assim, quando eu comecei no rádio, eu tinha 19. Pô, já devia ter uns 29, 30. Então, assim, a gente se deu muito bem. Né? Aprontamos um bocado também. Hein? Aprontamos um bocado. Descanse em paz, Bojão. 6h39.
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16: Torcedor da Portuguesa e do Clube de Regatas Brasil, né, o Bojão? Gente, olha, o Instituto Nacional de Meteorologia emitiu um alerta amarelo de baixa umidade para 12 municípios do sertão de Alagoas. O aviso começa às 10 horas de hoje e segue até a noite da próxima quinta-feira. A umidade relativa do ar pode variar entre 20% e 30%, aumentando o risco de problemas à saúde e de incêndios florestais. O alerta inclui Água Branca, Canapi, Delmiro Gouveia, Inhapi, Maravilha, Mata Grande, Olho d'Água do Casado, Ouro Branco, Pariconha, Piranhas, Poço das Trincheiras e Senador Rui Palmeira. O IMEP recomenda beber bastante líquido, evitar atividades físicas intensas nos horários mais secos e reduzir a exposição ao sol nas horas mais quentes. E o governo de Alagoas publicou o edital do concurso da Agência de Defesa e Inspeção Agropecuária de Alagoas, a ADEAL, com 20 vagas imediatas e formação de cadastro de reserva. As oportunidades são para profissionais de engenharia agronômica e medicina veterinária, com salário inicial de R$ 7.320 e jornada de 40 horas semanais. As vagas estão distribuídas entre Arapiraca, Santana do Ipanema e União dos Palmares. As inscrições serão realizadas entre 15 de setembro e 20 de outubro, com taxa de R$ 200. O concurso será organizado pelo SEBRASP e terá provas objetiva e discursiva, previstas para dezembro, aqui em Maceió. Para concorrer, também é exigida CNH da categoria B e registro no respectivo conselho profissional. E atenção, viu, gente, que os trens e VLTs de Maceió terão horário reduzido nesta quinta-feira, dia 27, feriado municipal de Nossa Senhora dos Prazeres, padroeira da capital. Segundo a CBTU, o sistema vai funcionar com a mesma grade utilizada aos sábados. Com isso, o número de viagens cai de 34, realizadas normalmente nos dias úteis, para 22 ou 22 viagens durante o feriado. A programação especial será mantida durante todo o dia. A orientação é que os passageiros consultem os horários antes de se deslocarem para as estações. E há um projeto, viu, já confirmado de que o VLT possa em breve voltar a circular na região afetada pelo afundamento. Estudos estão sendo feitos nesse sentido, o que seria muito importante, viu, gente? Principalmente para a comunidade que permanece no local. O pessoal ali do Flechal de Baixo, Flechal de Cima, né, que quiser se deslocar para o centro, tem no VLT essa oportunidade de acelerar, né, essa chegada até a região baixa de Maceió, né? Centro da cidade, a região do litoral, não deixa de ser, porque o último, a última parada do VLT é ali no Jaraguá, já muito próximo da praia. 6 horas e 42 minutos e Maceió vai receber em setembro a primeira edição do Festival Internacional de Cultura da cidade. O evento vai reunir uma programação com música, artes visuais, literatura, audiovisual e outras manifestações culturais, com a participação de artistas locais, nacionais e internacionais. As atividades serão realizadas em diferentes espaços da capital alagoana, com a proposta de ampliar o acesso da população à cultura e promover o intercâmbio entre artistas e diferentes linguagens. A programação completa, com atrações locais e horários, será divulgada em breve pela organização do festival. 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Olha, gente, a partir de agora a gente conversa sobre a Feira das Famílias Atípicas, que acontece nesta terça-feira, na sede da Secretaria Municipal de Educação de Maceió. O evento ele é aberto ao público, né, e vai reunir famílias empreendedoras com a comercialização de alimentos, artesanato, roupas, livros, acessórios e outros produtos. Para isso, mais uma vez, eu recebo aqui no estúdio, a quem eu agradeço de forma antecipada, a Ana Denise, que é coordenadora de nutrição da CEMED. Ana, obrigado por estar aqui mais uma vez com a gente. Vamos logo falar qual o principal objetivo, né, dessa Feira das Famílias Atípicas e como surgiu a parceria entre a CEMED e a ABRAF para a realização desse evento, hein, Ana? Bom dia.
18: Bom dia, Oscar. É um prazer estar aqui. Nós que agradecemos essa oportunidade. Essa feira surgiu de uma conversa com o nosso secretário de Educação, com a presidente da ABRAF, onde foi fechada essa parceria e ela, desde o mês passado, está sendo realizada. Essa é a nossa segunda edição lá na CEMED, tá?
16: Quem são as famílias atípicas que participam dessa feira, hein, Ana? E como é que elas foram selecionadas para essa edição?
18: Elas foram selecionadas pela própria, na verdade, convidadas, através de reuniões lá na associação, e ela procurou saber quem gostaria de participar da feira. Na primeira edição, nós tivemos umas 15 famílias, e agora, hoje, vão participar 20 famílias, porque foi muito legal a experiência, as vendas, então foram bem acolhidas na secretaria, então o número de famílias aumentaram.
16: Quem for hoje a CEMED, né, que fica ali na Cambona, viu, gente, parte baixa do Maceió, vai encontrar o quê, né? O que é que essas famílias vão estar levando hoje para comercializar lá na secretaria?
18: É uma feira de empreendedorismo, Oscar. Então, não tem só a questão de alimentos, né? A gente vai ter artesanato, vai ter livros com preço bem, bem acessíveis, né? Livros a partir de a média de R$10 o custo. Vai ter material impresso em 3D para venda, dinossauros, essas coisas que crianças gostam, pijamas, roupas infantis, bijuteria, e chega também a parte da alimentação, que é toda produzida por essas famílias com os mesmos cuidados que eles têm em relação aos alimentos servidos aos seus filhos que têm algum tipo de seletividade ou necessidade especial. Então, a gente tem, por exemplo, cuscuz recheado, sanduíche natural, e a maioria desses alimentos, já que são produzidos com para essas necessidades especiais, são isentas de glúten. E essas famílias que produzem esses alimentos passam por formações de boas práticas, então os alimentos são devidamente produzidos e armazenados sem o risco de contaminação para essa venda.
16: E eu acho legal, eu já estive em alguns lugares, se eu não estou enganado, no evento de inauguração que teve no Inocop, mas também em outros lugares, e quando eu cheguei lá, estava um grupo de mães e pais, né, com umas mesas vendendo os produtos, e são mães e pais atípicos, né, e eu achei muito legal a interação das crianças, né, que estavam participando com as suas famílias do evento. Chegou a ser emocionante, né? Porque a gente via... Vou citar um exemplo. Eu me lembro de um garoto, né, do espectro autista. E a mãe dizia, cara, é impressionante como ele consegue se comunicar bem quando está comercializando os produtos. Quando ele conversa com as pessoas, quando ele oferece o produto dele. Ou seja, ele vai, acredito, muito além do que o objetivo de gerar renda, né?
18: Com
16: a gente está falando. Porque são famílias que se encontram, né? Sim, que se associam, sim, que cooperam entre si. Ou seja, vai muito além do comercializado. Obviamente, gerar renda é importante, legal. Mas vai além disso, né, Ana?
18: Sim, a gente trabalha vários eixos aí, né? A questão da inclusão, né? A questão da segurança alimentar. Visto que essas famílias que têm filhos atípicos geralmente têm dificuldade de procurar empregos, né? De CLT e tal. Então, essa é a maneira que eles encontram de promover esse empreendedorismo, melhorar a economia e, consequentemente, ter melhor acesso a alimentos saudáveis.
16: É, de que maneira a CBED ela pode contribuir, né, para ampliar essa inclusão, Ana, e dar visibilidade às necessidades das famílias atípicas? Esse é um passo. O que, é que a gente ainda pode fazer por essas famílias?
18: Sim, a gente todo mês divulga, tá, lá na rede da CBED. Os próprios funcionários, a presença deles é grande. E essa semana também tem chamamento do PSS. Então, essas pessoas que estão circulando lá, esperando no auditório para fazer toda a documentação, também estão conhecendo a feira. E fora isso, o mês que vem é o mês de pessoas com deficiência, é o mês de setembro, né? Setembro Verde. E a CBED irá promover alguns eventos nesse eixo da necessidades especiais.
16: E até aproveitando esse gancho, Ana, você acredita que a realização da feira dentro da Secretaria de Educação, ela também ajuda a aproximar esse debate da comunidade escolar?
18: Com certeza, tá? A gente que fica fora, pensando só na questão do estudante incluído na escola, muitas vezes não pensa a dimensão do trabalho que a gente está fazendo. Nós, por exemplo, enquanto nutricionistas, atendemos esses alunos em necessidades especiais, adaptando os cardápios no dia a dia deles. Mas a gente pode ir mais além, né? Promovendo palestras, trabalhando com essas famílias, conversando, incentivando e mostrando a importância da alimentação saudável, da aproximação com a própria CBED. Porque enquanto secretaria, quanto mais entendermos desse assunto, mais podemos atender melhor.
16: E como é que o público ele pode participar da feira e apoiar diretamente os empreendedores que estarão expondo seus produtos, Ana?
18: Participando, indo lá agora a partir de 7h30, vai ficar durante toda a manhã. É lógico, conhecendo os produtos, eu sempre digo que mesmo que eles não vendam naquele dia, mas é uma oportunidade de fazer o marketing deles, né? A propaganda. E eles estão presentes em vários momentos em nossa cidade. Eu soube que essa feira também vai estar no TJ, eu acho que essa semana ainda. Então, é uma oportunidade de toda a comunidade, e é muita gente, a comunidade da CBED, os funcionários, 500 funcionários, circulando ali. E levando essa informação dessa feira para toda a sociedade.
16: E essa expectativa de que tenhamos novas edições, ela é real, né? A gente está falando de mais uma edição, é a segunda, né? Na primeira nós tivemos cerca de 15 expositores, agora devemos ter um número maior. Deve entrar aí na agenda da CBED?
18: Já está na agenda. Agora a gente tem a Feira da Agricultura Familiar e a Feira das Famílias Atípicas. Isso foi um pedido do secretário, me chamou para ver a possibilidade, e para mim foi uma surpresa e ao mesmo tempo uma oportunidade muito grande da gente se inserir mais nesse assunto.
16: Deixa eu até aproveitar a especialista em nutrição, não a divulgadora do evento aqui. Eu queria que você falasse um pouquinho sobre essa questão da alimentação de pessoas atípicas, né? Onde é que acontece geralmente a resistência? É ao sabor mesmo? É o tipo de alimentação que muitas vezes não agrada? Ela é muito específica? Como é que funciona essa questão nutricional, né? Essa questão de alimentação para pessoas atípicas?
18: Ela é muito específica. É
16: complexa, né?
18: Isso. Ela é individualizada. Por isso que temos que atendê-los de forma individual, né? Tem crianças ou geralmente começa na infância, que tem dificuldade em alimentos pastosos, outros, ao contrário, em alimentos mais secos. O que é comum mais a eles é a restrição de quantidade alimentar, tá? E também por sabores, que também são individuais, tá? E a gente, quando atende, a partir do momento que o aluno se matricula na rede municipal de ensino, existe uma ficha onde é anotada aquelas especificidades daquele aluno, e a gente vai, o nutricionista vai ali conversar com a mãe, a família, entender melhor as necessidades daquele aluno e utilizar o nosso cardápio, adaptando ele o máximo possível à necessidade daquele aluno ou daquela criança. mas a gente vai paralelamente adaptando e estimulando ele a receber outros alimentos. E isso acontece. A gente já tem depoimento de mães que dizem que deixaram os filhos lá nas nossas unidades e eles não comiam praticamente nada. E a evolução foi feita com o nosso trabalho. E hoje em dia, agradecendo, porque a criança passou a comer tudo.
16: Até porque nós temos famílias atípicas de todos os tipos, né? Famílias com a condição financeira melhor, família com a condição financeira um pouco pior ou pior, né? Em situações, às vezes, mais delicadas. E não tem como essas restrições também não impactarem no dia a dia da família, né? Porque ela tem que adaptar tudo isso. Muda, inclusive, a rotina da própria família, né, Ana?
18: Com certeza. Essa, e, às vezes, a pessoa não tem, pela própria condição econômica, não tem o acesso fácil ao nutricionista, ou ao terapeuta, ao fonoaudiólogo. Então, a gente trabalha justamente fazendo esse apanhado em nossas escolas para poder suprir o máximo possível essa demanda. Que tem sido grande, viu, Oscar?
16: Tem sido grande, né?
18: Tem, desde a partir de 2020. Para você ter ideia, quando eu fiz faculdade, não vou citar aqui há quanto tempo eu sou formada, eu tenho mais de 30 anos de formada, mas não existia nenhuma matéria que fosse direcionada a isso, porque não existia essa necessidade. E hoje é bem diferente essa realidade.
16: O mundo ele está em constante movimento, né, e mudando aí. Antigamente, a gente não falava também sobre obesidade infantil, né? Era muito mais raro a gente falar sobre obesidade infantil. A gente já falou em outras oportunidades. Antigamente, a gente comia coisas mais naturais. Hoje, sim, a gente come, sim, coisas mais industrializadas, né? Hoje, nós temos uma epidemia de obesidade em alguns países, como os Estados Unidos, que introduzem esse tipo de alimentação mais fácil, mais prática. É, e a gente está tentando fazer o caminho inverso, né? Eu tive recentemente em um evento, em um gigantinho, e me chamou a atenção de forma muito positiva, que eu pedi um café e a pessoa me entregou o café e disse, olha, você só não vai ter o açúcar aqui, porque o açúcar ele não entra nessa unidade.
18: Sim.
16: E eu detesto café sem açúcar, mas tomei. E entendi que realmente aquilo era... Nós temos desse
18: necessário
16: caminho, né? Lógico, de tentar reeducar a criança, de trazer alimentos mais saudáveis, eliminando refrigerantes, frituras, coisas que possam ter que tenham um potencial, né, muito negativo para a criança, para tentar criar uma geração mais saudável, né?
18: Sim, a gente começa pela criança, mas a gente aproveita também o espaço dos gigantinhos e do CEMEIS que a gente tem no município, já que não pode usar o açúcar pela própria resolução do Programa Nacional de Alimentação Escolar, mas a gente também trabalha a comunidade escolar, os professores, os coordenadores, gestores, os pais, as mães, para que entendam. E, de repente, você não consegue... É uma evolução. Não retira de vez o açúcar, mas vai diminuindo e você, com
16: café
18: certeza...
16: Café sem açúcar é muito ruim. Estou sendo sincero, eu poderia querer pregar. Eu não consigo tomar café. Eu prefiro não tomar o café. Eu tomei nesse dia que eu estava com muita vontade. Mas você está corretíssimo. O errado aqui sou eu, gente. Meu paladar, apesar de ter 50 anos de idade, é meio infantil. Eu tenho uma...
18: Mas não existe o errado, existe o entendimento. E através de... Você talvez não consiga tirar o açúcar, mas talvez você consiga diminuir a quantidade.
16: Ou de repente usar um açúcar menos nocivo, né?
18: Isso,
16: um mascavo da vida.
18: Isso, um demerara.
16: Alguma coisa mais próxima. Substituir por um mel, de repente,
18: sim,
16: né?
18: Sim, sim.
16: Quem sabe, enfim. Gente, olha, deixa eu reforçar o convite. A feira está começando daqui a pouco, às 7h30 da manhã. É só hoje essa feira?
18: Sim, só hoje. É agora mensal, ela é mensal, Oscar.
16: Então, quem quiser, vai lá agora pela manhã, vai passar a manhã inteira. Vai ter alimentação, mas vai ter artesanato, vai ter muita coisa legal, vai ter livro. Vai lá, tá aberto, é só chegar e participar, né, Ana?
18: Com certeza, será muito bem-vindo e ficará surpresa com a dimensão, a organização e os produtos que são vendidos lá.
16: É lá na CEMED, lá na Cambona, viu? Super fácil de chegar. Ana, obrigado mais uma vez por estar aqui com a gente.
18: Eu que agradeço.
16: A Ana Denise, que é coordenadora de nutrição da CEMED. Lembrando que nossas entrevistas e os conteúdos dos nossos colunistas ficam disponíveis no Spotify e no YouTube. Gente, pessoal, disse, Oscar, você falou do filme que você tinha assistido ontem, não disse o nome, perdão, eu cometi essa falha. O nome do filme é Rede de Intrigas. Ele é um filme de 1976. É um filmaço. Cara, quando eu comecei a ler, eu não tinha assistido ainda. Aí tinha lá embaixo. Um filme que hoje em dia é mais atual do que quando foi lançado. de 76, de 50 anos o filme. Eu falei sobre o filme e acabei não dizendo qual era o nome. Rede de Intriga está no Amazon Prime, no Prime Video. Dá uma olhadinha lá para quem é jornalista, quem trabalha com comunicação ou para quem é curioso. Porque eu assisti um filme e disse, meu Deus, isso acontece hoje. Só que lá ele estava refletindo a realidade da TV, que é cultura de massa também, né? Que é a indústria cultural. Hoje, e eu enxergava aquilo nas redes sociais. Eu dizia, é igualzinho as redes sociais. Igualzinho, igualzinho, igualzinho, igualzinho. Rede de Intriga, sensacional o filme, viu? Vale muito a pena. Anota aí, Jadir. Você vai gostar. Você é da área de comunicação. Tenho certeza disso. 6h59, intervalo. A gente volta já.
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16: E já estamos de volta ao vivo, agora 7h01 em Maceió. Vamos juntos até as 8 horas com muitas informações para você, tá certo? Ao vivo, obrigado aí pelo carinho da audiência. E a partir de agora a gente conversa sobre a exposição. Se eu pronunciar errado, você me corrige. Fica à vontade, né, Carol? Que é Urbicycles.
25: Urbiciclos.
16: Né? E eu não sei para onde eu fui com Cycles, porque é um Y, não tem esse som. É Urbiciclos, do artista maceioense Rosivaldo Reis, que será aberta hoje na Galeria SESMAC de Arte Fernando Lopes. A mostra celebra 5 décadas de trajetória do artista e reúne obras que dialogam com a memória, a cidade, a sustentabilidade e a cultura popular alagoana. Para isso, eu recebo aqui nos estúdios a Carol Guzmão, que é professora e uma das curadoras, né?
25: Exatamente.
16: Dessa exposição, Carol. Obrigado por estar aqui com a gente. Como é que surgiu a proposta de trazer a exposição, né, do Rosivaldo Reis para a Galeria SESMAC de Arte Fernando Lopes? Muito bom dia.
25: Bom dia, Oscar. Bom dia a todos os ouvintes, o público que está por aí atrás da telinha do Jornal Nova Brasil. Obrigada por estar aqui. Então, essa exposição, Urbiciclos, né, porque vem de Urbi, latim, e Ciclos, latim. Ou seja, os ciclos da cidade, né, um nome bem assim pensado contemporaneamente. Ela surgiu já há algum tempo, a gente vem maturando essa ideia. Há mais de um ano, a gente havia feito um convite a Rosivaldo, e surgiu essa pauta. E, sem dúvida, convidamos Rosivaldo Reis, que é um artista com grande potencial, né, com obras robustas, e que completa 45 de trajetória, 45 anos. Então, assim, estamos mais do que felizes de recebê-lo, né? Esse artista que tem uma longeva história em Maceió e que tem pensado a cidade, os seus ritmos, os seus movimentos, os seus personagens, com muita força, com muita potência, com muita estética. Né? Estamos felizes.
16: Daqui a pouco eu vou passar o serviço, para quem não sabe onde fica, né, a galeria, vou explicar tudo direitinho, mas eu queria falar mais sobre a exposição, né? Quem for à exposição, o que é que vai encontrar dentro desse universo tão rico do Rosivaldo? Mas o que é que a gente vai encontrar quando for a exposição, Carol.
25: Perfeito. Então, o Rosivaldo Reis, ele é um artista, né, que nasce ali, década de 80, muito bem, através dos estudos de desenho, né, clássico, com Pierre Chalita. E ele, em algum momento da carreira dele, ele vai ter um turn, né, ele vai ter uma mudança, onde ele passa a descobrir novas formas, novos ritmos e passa a representar uma arte que muito conversa com o expressionismo abstrato, que é uma corrente lá do modernismo europeu. Então, quem for vai ver toda essa fase, né, que é uma fase, digamos assim, mais contemporânea, e aonde ritmos, formas, automóveis, personagens da cidade aparecem através de traços, grafismos, né, muitas texturas. Então está uma exposição muito rica e muito contemporânea, ou seja, que não deixa de ver nada para exposições que acontecem, por exemplo, no eixo sul-sudeste do país. É uma exposição assim, ó, de primeira linha. Quem for vai gostar.
16: E o trabalho do Rosivaldo, ele é muito rico, né, gente? Assim, tipo, você falou sobre o trabalho com artes plásticas e tal, mas vai muito além também disso, né? Eu lembro que há algum tempo atrás ele fez uma exposição muito, muito bonita, que foi a Ventos do Nordeste. É muito difícil a gente tentar dimensionar o trabalho de quem está há tantas décadas, né? Mas é um cara extremamente rico e que, infelizmente, é comum, né, principalmente aqui no Brasil, de que muita gente não conheça um artista local tão, tão forte, tão completo, né? Acho que quando a gente tem uma possibilidade de ter uma exposição como essa, para apresentar ele a alagoanos que ainda não conhecem o trabalho dele, né, Carol? Eu acho que é uma oportunidade única, né, como essa, única que eu falo, assim, pontual. Mas lógico, o Rosivaldo ainda vai expor muito, ainda vai fazer muita coisa legal. Mas uma grande oportunidade da gente encontrar esse artista tão importante, né, Carol?
25: Com certeza, a exposição está magnífica, né? E gostaria muito de reforçar nesse sentido o papel que a Galeria SESMAC tem cumprido ao longo dos seus mais de 15 anos de existência, né? Galeria SESMAC aí, capitaneada pelo professor Douglas Aprato, gerida pela Coordenação Geral de Extensão do SESMAC através do professor Rodrigo Guimarães, nós temos feito um trabalho muito minucioso de captação e visibilidade dos artistas alagoanos. Ou seja, já que nós temos essa carência que é notória, né, de equipamentos culturais em Maceió, em Alagoas como um todo, nós temos nos dedicado muito às pautas de visibilidade a artistas de excelência, né, que são de Alagoas. Então, Rosivaldo vem dentro dessa perspectiva e, juntamente com outros, né, vai dar brilho a esse grande conjunto de magníficos talentos que nós temos no nosso estado.
16: A cidade de Maceió, né, e bairros como Jacintinho e Vergel desaparecem como referências na obra do artista, né? Como é que essa relação com a cultura e a memória alagoana é apresentada na mostra, Carol?
25: Então, o Rosivaldo, ele vai, digamos assim, ele vai captar a cidade, né? Esses bairros foram os bairros onde o artista conviveu, morou, né? E ele vai pegar fragmentos dessa cidade e vai desmontá-los, recompô-los, né? Basicamente numa entropia reconstrutiva. O que seria entropia? Essa tendência que todo sistema tem de ir ao caos. Então ele vai se apropriar desse caos urbano, que nós conversamos muito desde a Revolução Industrial, tanto no panorama europeu quanto nas suas fontes, no sentido do que foi transferido para cá, né? Então ele é um artista que está atento a esse movimento da modernidade e ele vai buscar fragmentos, né? Então quando você olha de perto a obra, você vai ver ali uma bicicleta, um automóvel, um personagem, um grafismo, né? Uma linguagem que inclusive se aproxima do próprio grafite, e eu gosto de falar assim, dessa referência do próprio Basquiat, que foi esse artista estadunidense, que também trouxe um pouco desse caos poético que são as grandes metrópoles. Então o olhar dele tem uma certa poética no sentido de se aproximar, de se aproximar e se apropriar de signos e símbolos dessa cidade. Então existe ali, né, uma codificação desses lugares. Um olhar mais desatento passa batido, mas um olhar que se proponha, e daí a importância de ir visitar de perto a exposição, buscar ali esses códigos. E cada um vai se encontrando, né? Um pedacinho ali, um pedacinho cá, uma cor, uma textura, um elemento mais específico, todo mundo vai se encontrando na obra. Acho que essa grande magia de estarmos perto das obras de arte.
16: E você que trabalha com arte, né, Carol? A arte, ela tem um poder incrível de emocionar, muitas vezes sem explicação, né? De você olhar para para um quadro, para algum trabalho do Rosivaldo, de qualquer outro artista, e se impressionar de uma forma que muitas vezes a lógica poderia não explicar, né? Ela captura as pessoas de uma forma diferente, né? Cada um, né, enxerga aquilo de uma forma muito pessoal, né, Carol?
25: Nossa, essa capacidade da arte, ela é maravilhosa. Inclusive, eu como professora, estou professora de estética, entre outras disciplinas que eu também ministro, como História da Arte, né? Eu gosto de falar para meus alunos que a arte, ela nos proporciona uma sensação de uau, né? Ou seja, ela encanta antes que nós possamos dar conta do conceito. Então, ela nos chama a uma reflexão que muitas vezes nós não conseguimos verbalizar, mas que nós sentimos e que tem uma significância no nosso cotidiano. Se a gente lembrar, por exemplo, da época da pandemia, quem sobreviveu sem música, sem literatura, sem as famosas lives, né? Sem tantas coisas que eram próprias do termo, do domínio cultural. Então, a arte está em todos os cantos, a cultura está em todos os cantos, e essa coisa, né, da sensação estética, do sentimento estético, está presente, mesmo que a gente não consiga verbalizar. A gente se encanta vendo uma bela paisagem, a gente se encanta vendo um quadro bonito, bacana, a gente se encanta, se emociona ouvindo uma música, né? Eu me lembro quando andava de ônibus, ouvir música fazendo com que a paisagem passasse mais rápido. Então, creio que sim, a arte tem um papel muito importante, inclusive neurologistas já, inclusive, indicam a arte como sendo uma forma de trabalhar a plasticidade cerebral. Veja aí, né, em que nível estamos da compreensão da cultura e da arte como sendo fundamentos da nossa saúde, inclusive mental, na contemporaneidade.
16: E como você colocou, da forma mais ampla possível, né, gente? A arte, ela está por aí em tudo.

0: espaços sacros, né? Você, por exemplo, pega a atitude de alguém que entra no museu, entra caladinho, né? Silencioso, com medo de fazer barulho, não quero chamar muita atenção, expressão corporal mais fechada. Mas, na contemporaneidade, os espaços expositivos, eles têm se tornado espaços de imersão, de participação, de mediação. Então, nós, na Galeria SESMAC, procuramos, inclusive, quebrar com essa formalidade através de visitas mediadas, né? Que são feitas com a curadora, com o próprio artista, com palestras, com eventos, com oficinas, justamente para que o público possa, de fato, interagir, né? E, com isso, ter uma voz. Porque a obra de arte, ela não existe sozinha. Ela só existe na interação com o público. E esse público precisa ser ativo. É indo e vindo que a arte existe.
1: Então vamos passar o serviço, né? A abertura é hoje, não é isso? E é uma exposição de um mês, é isso, Carol?
0: Isso. A abertura é hoje, na Galeria SESMAC de Arte Fernando Lopes, que fica ali na rua Cônego Machado, sem número, no Farol, né? No finalzinho ali da Cônego Machado. Às 19 horas, a exposição ficará aberta até o dia 25 de setembro e a Galeria SESMAC funciona de segunda a sexta, das 8 às 12 e das 14 às 21 e sábados também, para quem não pode, para quem trabalha, né? Tem uma programação cultural diante de uma cidade que é tão cheia de praia, vamos também participar da cultura. Dia de sábado, de 8 ao meio-dia, Galeria SESMAC esperando vocês. E quem quiser reservar, né? Que é uma pauta de uma visita mediada, grupos, manda um e-mail para galeria@sesmac.edu.br que nós estaremos esperando o grupo lá para fazermos uma visita linda e maravilhosa nessa exposição.
1: Galeria
0: SESMAC de Arte Fernando Lopes.
1: Perfeito, então vai lá, faz aí a sua reserva, se não, a visita é gratuita, gente, você pode ir nos horários que a Carol passou pra gente. Leva o nosso abraço também a Socorrinho.
0: Isso, né? Socorrinho, que também juntamente conosco é curadora dessa mostra.
1: É, a Socorrinho Lamea, né? E abraçar também o Rosivaldo Reis, né? O trabalho dele é muito bonito, é muito colorido, é muito vivo. Vocês vão gostar bastante, eu tenho certeza. Lá na Galeria SESMAC, abertura hoje, a partir das 19 horas. Carol, muito obrigado por estar aqui com a gente.
0: Eu que agradeço, um excelente dia para vocês e uma excelente semana. Muito obrigada.
1: Muito obrigado a Carol Guzmão, que é professora. 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
1: 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Ou acesse as nossas redes sociais. 7h15 e aposentados e pensionistas do INSS que ainda não possuem biometria facial podem voltar a contratar empréstimos consignados. A mudança flexibiliza a exigência da biometria para a liberação do crédito.
3: Os aposentados e pensionistas do INSS sem biometria facial podem voltar a contratar empréstimos consignados. O INSS tinha determinado a exigência do registro biométrico em agosto do ano passado para combater fraudes bilionárias. Mas para não travar quem não tinha um cadastro nas bases oficiais, como Carteira Nacional de Habilitação ou Justiça Eleitoral, novas regras começaram a valer na semana passada. Agora a liberação é feita direto pelo aplicativo Meu INSS, com o uso dos dados bancários e a assinatura de um termo de autorização pelo segurado. Vale lembrar, a contratação não é permitida por telefone ou gravação de voz. O banco terá 20 dias para confirmar a transferência e até 7 dias úteis para informar os dados do depósito. Sem a confirmação,

0: confirmação no prazo, a operação é cancelada. O desconto no benefício só acontece depois que a documentação for enviada ao INSS. É bom ressaltar que a biometria facial, porém, não deixou de ser utilizada e nem pode ser uma alternativa para quem já tem a imagem nas bases do governo. Com informações da Agência Brasil, da Rádio Nacional em Brasília, Renato Ribeiro.
1: Que é sensacional, né, gente? Mas, ao mesmo tempo, né, precisa cada dia ser aperfeiçoada, né? Já falei em outras oportunidades aqui. É uma ferramenta extremamente importante de segurança, mas não é 100% segura. E eu falei e dei exemplo pessoal, né? Óbvio que essa foto, e a maioria dessas fotos, é a foto que o cadastro que é utilizado é o da Justiça Eleitoral, e é compartilhado por outros órgãos do Estado. Precisa estar atualizada, precisa estar atualizada. Eu passei recentemente por um problema desse. A minha foto da Justiça Eleitoral era bem antiga, minha barba ainda era preta. E a barba hoje é branquinha. E aí eu tive que ir no TRE para fazer, né, a coleta do novo, da nova foto, né, e atualizei. Mas eu passei por uma experiência com a minha mãe. Minha mãe estava precisando fazer uma prova de vida, né, que você consegue fazer a prova de vida através da biometria facial. E ela não reconheceu de forma nenhuma a foto da minha mãe, o rosto da minha mãe. Aí fica aquela cena humilhante, né? Aproxime seu rosto. Afaste seu rosto. Tempo esgotado. Rapaz, eu consegui fazer esse reconhecimento facial da minha mãe com uma foto dela. Uma foto parecida com o que estava no cadastro. Então, se assim, prova que muitas vezes é falho. Eu posso tirar uma foto aqui de uma pessoa e o sistema vai reconhecer. Não sei se de repente você incrementa com movimento, você não pode mostrar só a foto, você tem que fazer algum tipo de movimento para mostrar que é você que está ali. Mas enfim, é uma ferramenta de segurança que precisa ser aprimorada. Precisa ser aprimorada mesmo. Mas que é extremamente válida. Tem que ter, né? Tudo que a gente puder fazer para melhorar o sistema de segurança, né? A gente tem que fazer e tem que abraçar. Ah. É o aplicativo de transporte também é assim? Biometria facial? Ah. Ah, eu não sabia. Para quem pilota, né? Para quem é motorista de aplicativo. Então quer dizer que ele se identifica até por questão de segurança. Tem que mexer a cabeça, né? Mas, ó, por exemplo, a gente tem acesso aqui à Rádio Nova Brasil, agora colocaram um sistema já fui negado umas 10 vezes. Mas aí, de repente, eu acho que no caso daqui é mais a simpatia do sistema. Ele olha, se vou tirar uma onda na cara do Oscar. Aí me negam as 5 vezes, mexe com a minha autoestima, para depois na quinta ou sexta vez ele dizer: vá, meu filho, entre, entre. Você tá atrasado. Mas você tirou o óculos, colocou o óculos na Nívia. Mas enfim, é assim mesmo, né? É importante, a segurança acima de tudo. Gente, olha, agora são 7 horas e 19 minutos e a Anvisa aprovou o segundo medicamento genético brasileiro à base de semaglutida sintética, princípio ativo presente em canetas como Ozempic. O novo genérico será produzido pela Germed Pharmaceutics, que deve custar pelo menos 35% menos que o medicamento de referência. A autorização ocorre uma semana após a aprovação de outro genérico de semaglutida produzido pela EMS. O medicamento será injetável, com aplicação semanal, e a venda dependerá da receita médica em 2 vias. A semaglutida é utilizada em tratamentos para condições como diabetes tipo 2 e obesidade, sempre conforme a indicação médica. E o Ceará vai receber a primeira fábrica de curativos feitos a partir de pele de tilápia. A previsão é que a produção comece em 2028, com capacidade inicial para processar 180 mil peles por mês.
2: O Ceará vai receber a primeira fábrica de curativos feitos a partir de pele de tilápia, e a matéria-prima virá da pesca realizada no interior do estado. A tilápia usada para fabricar esses produtos farmacêuticos de alto valor agregado será fornecida pelos pescadores do açude Castanhão. Os curativos usam tecnologias de liofilização, que é a desidratação a frio, além da esterilização por radiação gama. O material pode ser armazenado em temperatura ambiente, sem qualquer tipo de refrigeração. Na hora de ser aplicado, o curativo é reidratado com soro fisiológico. Essa facilidade permite o envio para locais de difícil acesso, regiões de conflito ou de desastres humanitários. Metade da produção será para exportação em centros hospitalares nas Américas, Europa e Ásia. A fábrica, no município de Jaguaribara, cerca de 300 quilômetros de Fortaleza, será viabilizada por uma parceria entre o governo estadual e uma empresa privada. O projeto é de mais de R$ 52 milhões de reais pelos próximos 3 anos. A partir do início de 2028, a ideia é processar inicialmente 180 mil peles por mês, até alcançar 400 mil no final do 3º ano. O faturamento anual estimado é de R$ 58 milhões de reais, até 130 milhões de reais no fim desse período. Da Rádio Nacional em São Luís, Gabriel Correa.
1: Muito obrigado, Gabriel, pela sua participação. Agora 7 horas e 22 minutos. E os tradicionais alfarrábios do centro de Maceió voltaram a atrair consumidores e turistas após passarem por uma revitalização. Os sebos, localizados na Rua Barão de Atalaia, no conhecido Paredão da Assembleia, reúnem livros raros, revistas antigas, CDs e discos de vinil. A reforma realizada pela Prefeitura padronizou e organizou os 18 quiosques, além de garantir mais conforto, acessibilidade e melhores condições de trabalho aos livreiros. O espaço possui mais de 20 mil itens cadastrados e conta com centenas de obras de autores alagoanos. Com a revitalização, os comerciantes já relatam aumento do movimento e também das vendas no local. Muito legal, né? Isso é bem antigo. Minhas primeiras revistinhas de tocar violão eu comprei aí. As primeiras revistinhas, quando eu comecei a querer aprender a tocar violão, há muitos anos atrás, aí minha mãe me levou aí no sebo, e aí eu comprei umas revistas antigas, né? Ficou bonito mesmo, ficou lindo. 7 horas e 23 minutos. Gente, olha, a partir de agora a gente vai ao vivo, né, com o repórter Matheus Silvino, que tem atualizações sobre a morte, caso absurdo, do jogador de futebol de 15 anos, o Pontal da Barra. Foi assassinado na frente de todo mundo, provavelmente, né? De forma equivocada. Matar por si só já é equivocado, né? Ainda matar a pessoa errada, né? Ou pelo menos o alvo errado, ainda é mais absurdo. Muito bom dia, Matheus!
3: Oi, Oscar, muito bom dia para você. Bom dia para todo mundo que está acompanhando o Jornal da Nova. É isso mesmo. E a novidade é de hoje. Durante a operação da Segurança Pública, em conjunto com a Polícia Militar e a Polícia Civil de Alagoas, os dois suspeitos envolvidos na morte do Micael Leandro, de 15 anos, foram mortos durante o confronto com a polícia na madrugada hoje. Essa operação, inclusive, aconteceu lá no município de Coqueiro Seco e mobilizou grande parte, né, do comboio da polícia também, da Polícia Civil, mas também o Comando de Missões Especiais, que é de lá da diretoria da Polícia Militar de Alagoas, participaram dessa ação. E após essa operação foi para localizar esses suspeitos que estariam envolvidos, e ao avistar os militares entraram em confronto com a polícia, onde foram mortos. Durante a operação também foram apreendidas armas de grosso calibre, drogas e um drone que estava na posse dos criminosos. Além disso, Oscar, as investigações iniciais elas dão conta de que esses suspeitos eles estariam também envolvidos com o Comando Vermelho. E uma coisa que chama a atenção, que você frisou também, que segundo a delegada Tassiane Ribeiro, que ela é a responsável pelo inquérito, o Micael Leandro não era um dos alvos nesse dia desses criminosos. Ou seja, ele acabou sendo morto por engano. Ele, após ser baleado, ainda chegou a ser socorrido para o Hospital Geral do Estado, mas infelizmente não resistiu aos ferimentos e acabou vindo a óbito, gerando também grande comoção do cenário do futebol, porque ele era atleta de base, né, de um dos grandes clubes aí do Brasil. É um sonho, que significa também um sonho também de vários jovens aqui de Maceió, das comunidades, mas acabou tendo a sua vida ceifada pelo crime e, infelizmente, por engano. Então a gente continua acompanhando esse caso, inclusive hoje a Polícia Civil de Alagoas vai realizar uma coletiva de imprensa onde vai dar todos esses detalhes dessa operação de hoje, Oscar.
1: É complicado, né, Matheus? Enfim, vamos aguardar os desdobramentos, os próximos desdobramentos dessa situação, desse crime absurdo que chocou a toda Maceió. Deixa eu aproveitar, Matheus, 7 horas e 26 minutos, já observo o trânsito bem intenso aí na Avenida Fernandes Lima. É impressão minha ou parece que está mais pesado para quem está descendo sentido centro. Estou vendo lá atrás uma movimentação de veículos maior. É isso mesmo, Matheus?
3: É isso mesmo, Oscar. Perfeita a sua leitura. Hoje o trânsito ele volta ao de costume, né? Como a gente sempre costumamos entrar essa hora, né? Virou praticamente o nosso quadro do trânsito, né? Então é muito bom também para os motoristas ficarem bem informados. E sempre por essa volta aí de 7h30 a gente entra ao vivo para mostrar o trânsito para vocês. E qual é o normal? É aquele trânsito travado sentido centro, vou pedir para ele mostrar. Olha ali, a fila de carros que já se encontra ali, principalmente ali em frente ao SEPA, também em frente ao eixo ali do SEPA, muito congestionamento. A gente sabe que existe um grande fluxo também dos ônibus, né? Por causa daquele ponto ali localizado em frente ao nosso querido SEPA. E muitos carros ali, tá aquela congestionamento, inclusive uma das alternativas do público é acessar essa via, que é essa ciclovia também, que foi inaugurada pela Prefeitura de Maceió. Muita gente, Oscar, está indo trabalhar de bicicleta. Olha só, tem nesse momento passando ali o rapaz indo trabalhar de bicicleta. E quando não é o uso da bicicleta, é aquelas motos elétricas, né? Que o pessoal está usando muito para poder escapar do trânsito e também economizar de certa forma. E já aqui, sentido parte alta de Maceió, o trânsito também está, né, um pouco mais elevado do que a gente é acostumado, mas não se compara ao sentido centro, que é onde se concentra a maior parte das pessoas para poder acessar o seu trabalho. A maioria das pessoas saem da parte alta de Maceió para poder acessar a parte baixa para ir para o seu trabalho. Eu sou uma delas. Mas é aquela coisa, cara. Ter mais tranquilidade, ter calma, que chega no destino de qualquer forma. Mas agora, trânsito intenso aqui, principalmente no sentido Farol, centro de Maceió. Então procurem vias alternativas para chegar no trabalho, no seu destino, com mais tranquilidade. Eu volto contigo, Oscar.
1: Muito obrigado, Matheus, pela sua participação. Volto a qualquer momento com outras informações. Mas tá mais chato o trânsito nos últimos dias, viu? Eu sempre, né, quando saio da rádio, tem um caminho, né, para descer para a região baixa de Maceió. Né? Obviamente, Oscar, você não pode descer para a região alta, só pode descer para a região baixa. Né? E nos últimos dias eu venho percebendo que o trânsito está mais pesado. Mais pesado mesmo. Não sei se acabaram as férias de todo mundo. De escola acabou, né? Mas tá bem chato o trânsito. 7h29, nós vamos ao intervalo comercial. Daqui a pouco a gente volta ao vivo com novas informações. Sai daí não, eu volto já.
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12: E já estamos de volta às 7 horas e 32 minutos, 7h32, e a energia elétrica está em tudo dentro de casa. E justamente por fazer parte da rotina, alguns riscos podem passar despercebidos. 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Gente, olha, a partir de agora a gente fica, né, com a coluna de política com o Cleverson Levi, que está aqui ao meu lado, ao vivo, trazendo análises e os bastidores dos principais fatos políticos que movimentam o nosso estado. E aí, Levi, o que é que trazes de novidades? Bom dia, garoto.
13: Bom dia, Oscar. Bom dia a todos do Jornal da Nova Brasil. Pois é, ontem saiu a pesquisa Quest, né? Todo mundo só fala isso nos bastidores da política, que ela aponta um cenário de início de campanha, né? O cenário que a gente vem falando, esse cenário ainda frio, ainda não pegou a campanha, de fato, mas ela já mostra, né, um pouco desse início de campanha, né, de anúncios ainda, de apoios, né, de lançamentos aí das candidaturas. E ela foi realizada justamente no dia 20 e 23 de agosto, com 804 eleitores de 16 anos ou mais. Mas a questão dessa pesquisa que está se comentando nos bastidores, apesar que ela mostra vamos lá, o levantamento, né, que foi contratado inclusive pela TV Asa Branca, é da Quest, mostra Renan Filho com 42% e JHC com 40%. E aí o que é que analisa-se nos bastidores? É um apontamento, uma diferença, Oscar, de 2% percentuais de um candidato para o outro. E o que chama atenção é que, apesar do Renan Filho sair na frente com esses 2%, já se analisa que é um percentual um pouco baixo para quem, né, tem maioria dos prefeitos, 90 prefeitos, tem 20 e tantos deputados, 27 deputados, tem a maioria, 25, né, tem o peso do Estado, da máquina do Estado, né, em apoio, tem, como dizem, a maioria das lideranças políticas, e é um cenário ainda que pode mudar, e muito, e vai mudar. A gente sabe que a gente acompanha política e acompanha pesquisa, é só o primeiro cenário para mostrar como é que está a opinião dos eleitores. Mas não é um cenário, né, garantido, né, é um cenário que vai mudar, com certeza, que pode mudar, e é um percentual, para quem tem todo um peso político, como se fala, um pouco baixo, né? Uma diferença pouca para o candidato JHC, que lançou a campanha, né, no último dia, agora tem uns 15, 20 dias mais ou menos de lançamento de campanha, de anúncio de vice também, a gente pega tudo isso, enfim, é um cenário ainda indeciso, e isso aí é uma análise. Um cenário
12: de empate, né?
13: É, um cenário, se você pegar a margem de erro de 3 pontos percentuais, dá empate, e no segundo turno é que dá empate, então é um cenário ainda indeciso, apesar de comemorarem, né, uma dianteira aí, mas é uma dianteira um pouco tímida ainda, por conta de todo o peso político que existe, né, ali, como eles falam, ao redor de prefeitos, lideranças políticas. Não é de se comemorar, ainda é de se aguardar, porque temos ainda um longo período aí de campanha, 40 dias ontem, e aí outras pesquisas virão, e aí a gente vai ter o cenário de ir para as cidades, de discursar, né, de mostrar as propostas. Ainda vem o guia eleitoral, que também influencia muito, é muito importante, né, e ambos os candidatos têm quase o mesmo tempo de guia eleitoral, a diferença de 30 segundos de um para o outro. Ou seja, a gente tem muita coisa para acontecer. Não é um cenário que a gente pode dizer de vitória ou de derrota. É um cenário do momento agora, das últimas semanas.
12: Que é o que a pesquisa mostra. A pesquisa, ela é o reflexo do momento.
13: Do momento.
12: Né? Eu acho que uma coisa que a pesquisa confirma é que teremos uma eleição extremamente disputada, né? E que JHC é extremamente competitivo.
13: Muito.
12: Então, assim, tende a ser uma das maiores eleições da história de Alagoas.
13: É aquilo que eu falei ontem aqui no Rádio Corredor, né? Que é uma disputa, digamos, de igual para igual, né? Apesar de toda a estrutura governamental.
12: Era justamente a correção que eu ia fazer. De igual para igual.
13: Em termos de voto, né? Em termos de estrutura. Isso, de igual para igual, né? No voto aí, porque assim que o candidato JHC anunciou, né, que era candidato, anunciou vice, e aí se teve um cenário já diferenciado por conta dessa expectativa que estava, né, todo mundo aguardando aí esse anúncio. Quando ele anunciou, e aí mudou de fato, né, a campanha eleitoral. E aí você tem vários fatores, né, a questão de apoios, questão de ir para as ruas, do horário eleitoral, como eu citei, e também, como eu citei ontem, o governo do Estado, que tem a sua estrutura, né? O governador Paulo Dantas apoia Renan Filho e diz que tem a maioria dos prefeitos. Então, é um cenário de início, né? Muita gente ainda ficou aí meio que em dúvida. Não tem que se preocupar por enquanto. Ainda vai começar todo esse processo eleitoral de campanha, de ir para as ruas, para poder a gente ter novas pesquisas e aí saber de fato, né, diante até do horário eleitoral gratuito, o que é que as pessoas vão comparar aí entre um e outro. Mas também nessa mesma pesquisa, Oscar, ela aponta uma rejeição, que é aí que a gente tem que analisar, uma rejeição maior do próprio Renan Filho, né? Ele aponta aí com 31% dos eleitores que afirmam conhecer Renan Filho, mas não vota nele. Então é um percentual aí para quem tem 42%, né, aí no primeiro turno, e essa rejeição. E também a gente tem que pegar, Oscar, os dados dos brancos e nulo e dos indecisos. Você tem aí 17%, 10% de brancos, de pessoas que não opinaram e 7% de brancos e nulos. Então é um percentual ainda. É uma pesquisa que foi divulgada ainda só para o primeiro momento. A gente vai ter segundo momento, terceiro momento e é aguardar, porque você sabe que pesquisa ela muda de uma semana para outra quando se faz. Imagine com 15, 20 próximo da campanha de todo esse processo.
12: O que é que temos mais?
13: Tem, ontem também repercutiu, eu tenho até uma foto aí, se tiver aí, só tá aí, do Dudu Albuquerque. O Dudu Albuquerque é pai do deputado estadual Breno Albuquerque, né, que se filiou ultimamente ao PT. E a gente volta ao cenário de Arapiraca, porque é o que está se comentando desde o final de semana, né, esses apoios aí. Como eu falei, a Célia Rocha é uma guerreira. E aí o Dudu Albuquerque ontem se reuniu com a candidata a vice-governadora do PSDB, Célia Rocha. E aí ficou visto aí, a imprensa já divulgou aí o eventual apoio do Dudu Albuquerque, que é pai do deputado Breno Albuquerque, que é do PT, declarando apoio, tomou um café ontem com a Célia e aí registraram esse momento, né, de noturno, né, onde se reuniram e aí todo mundo tá, a imprensa tá falando aí sobre esse apoio do Dudu Albuquerque e provavelmente do Breno Albuquerque. Não há nenhuma postagem na rede social do Breno Albuquerque, mas provavelmente como o pai dele aí, o Dudu, já declarou apoio, já tirou esse registro aí, existiu aí umas arestas que foram quebradas, né? E o Dudu é um pouco polêmico quando ele trata de política, e aí ele relatou algumas questões aí de cumprimentos de acordo do outro lado, e sentou com Célia Rocha, que é essa aí que já começou, a Célia Oscar, a fazer campanha dioturnamente e diariamente. E aquilo que eu disse, quando a Célia está numa campanha e vai para a briga, ela vai com gosto e gás. E aí já está conseguindo atrair lideranças políticas para o lado, né, da candidatura em qual ela faz parte. E ontem, de surpresa, foi o Dudu Albuquerque, pai do deputado estadual Breno Albuquerque. A gente vai ver aí essa repercussão durante o dia e as confirmações de outras lideranças que virão, né, em apoio à candidatura do JHC.
12: Vamos embora?
13: Vamos embora.
12: Amanhã você está de volta ao vivo com informações?
13: Se Deus quiser, amanhã estou de volta. Bom dia a todos e até amanhã. Lembrando, viu?
12: Ah.
13: A Leste Oeste e ali o viaduto João Lira está com uns pontos de congestionamento, não sei porquê, mas aí está um pouco lento aí. Avisar as pessoas aí que tenham calma.
12: Venha com
13: tá,
12: paciência, né?
13: Tenha paciência que o trânsito está devagar hoje em Maceió, alguns pontos, viu? Bom dia e até amanhã.
12: Bom dia para você, meu querido Cleverson Levi. 7h42 e olha só, gente, os eleitores já podem consultar os locais de votação para as eleições de 2026. A orientação é conferir com antecedência a zona e a sessão eleitoral para evitar, né, problemas e imprevistos no dia da votação.
7: Para evitar transtornos no dia da eleição, é importante o eleitor saber onde vai votar. A consulta aos locais de votação já pode ser feita e é importante porque a Justiça Eleitoral pode alterar os locais entre uma eleição e outra, como aconteceu no Rio de Janeiro. No estado, o número de locais de votação que foram alterados chega a 268, o que impacta cerca de 610 mil eleitores. O TRE-RJ já havia anunciado a troca de 60 locais de votação por motivos de segurança, no caso, para evitar a influência do crime organizado e das milícias no processo eleitoral. As últimas alterações envolvem questões de acessibilidade, mudança ou fechamento de estabelecimento e razões estruturais. A busca pode ser feita pelo site oficial do TRE-RJ com o número do CPF ou do título de eleitor, a data de nascimento e o nome da mãe. A consulta pode ser feita ainda pelo site do TSE, além do aplicativo de celular e título. O primeiro turno será realizado em 4 de outubro e, em caso de segundo turno, as eleições serão em 25 de outubro. Da Rádio Nacional em Brasília, Ana Lúcia Caldas.
12: Muito obrigado, Ana, pela sua participação. São 7h42, eu acho, 7h42. E olha, e daqui a pouco, o Hemoal vai realizar uma coleta de sangue e cadastro para doação de medula óssea. Quem tem mais informações ao vivo é o repórter Matheus Silvino. De volta a você, Matheus.
8: É isso mesmo, Oscar. Essa ação dupla, que é para a coleta de sangue e também para o cadastro de doação de medula óssea. Acontece daqui a pouco, a partir das 8 horas da manhã, vai ser lá na Universidade Maurício de Nassau, que está localizado aqui bem próximo, aqui no bairro do Farol. Então, é uma ação muito importante que, inclusive, você pode salvar vidas através disso. Então, se programa a partir de 8 horas da manhã. A ação segue até 4 horas da tarde para atender todo o público. Essa ação, inclusive, ela é voltada para o público universitário, mas também para toda a sociedade alagoana que quiser, né, poder, na verdade, né, você pode salvar vidas através de uma doação, você pode salvar até 4 vidas. Então, é um assunto importante também, um gesto importantíssimo. E para você que ficou interessado através dessa notícia, quer doar sangue, então tem alguns pré-requisitos que é importante você estar atento, que o voluntário deve ter. A idade entre 16 a 69 anos, está bem alimentado, dormir pelo menos 6 a 8 horas na noite anterior, precisa pesar no mínimo 50 quilos e também portar os documentos, que é importante, né, Oscar? Documento oficial com foto, ou também você pode apresentar aquele no aplicativo Gov, se você conseguir entrar no Gov, se tiver num bom dia, né, Oscar? Então, você se programe, os candidatos podem se dirigir até lá à Faculdade Maurício de Nassau, aqui no Farol, a partir das 8 horas da manhã, através da sua doação, pode salvar diversas vidas. Volto contigo, Oscar.
12: Muito obrigado, Matheus, pela sua participação, né? Com mais informações e, pô, vamos doar, gente, vamos doar, né? Faz seu registro lá, seu cadastro para medula óssea. Não quer dizer que você vai doar de imediato, né? Mas vai estar lá no cadastro. De repente, alguém precisar, vão procurar em todo o cadastro, podem achar você e você pode ajudar a salvar vidas. 7 horas e 46 minutos e olha só, gente, o Brasil promulgou o acordo sobre comércio eletrônico do Mercosul, que busca facilitar as transações digitais entre Brasil, Argentina, Paraguai e Uruguai. O texto prevê o uso de assinaturas eletrônicas e proíbe a cobrança de tarifas alfandegárias sobre transmissões eletrônicas entre os países. O acordo também estabelece medidas para proteger dados pessoais e consumidores contra fraudes, spams e propagandas enviadas sem autorização. Firmado em 2021 em Montevidéu, o acordo foi aprovado pelo Congresso Brasileiro em dezembro do ano passado e, com a promulgação, as regras passam a valer no Brasil. E o Brasil tem 15 filmes na disputa para representar o país no Oscar 2027, na categoria de melhor filme internacional. A lista, ela foi divulgada pela Academia Brasileira de Cinema e inclui produções como 100 Dias, de Carlos Saldanha, Malês, de Antônio Pitanga, e O Rei da Internet, de Fabrício Bittar, e Nosso Segredo, de Grace Passu. A comissão vai reduzir a lista de 15 para 6 filmes, com a pré-seleção prevista para 9 de setembro. O representante oficial do Brasil será anunciado no dia 16 de setembro. Depois disso, o filme ainda precisará passar pelo processo de seleção da Academia de Hollywood para tentar uma indicação ao Oscar. A cerimônia está marcada para 14 de março de 2027. Às 7h48, último intervalo. A gente volta já já.
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12: De volta ao vivo às 7h50. E hoje tem jogo do Clube de Regatas Brasil. Jogo dificílimo para o CRB. Mas é o tipo de jogo que, se o CRB consegue um bom resultado, ele já está embalado, né? Porque pega o Juventude, que é o vice-líder hoje. Tem a melhor defesa da competição, né? Mas pega o melhor visitante, que é o CRB. Hoje é jogão de bola lá no Alfredo Jaconi. Tem a expectativa para o jogo do CSA na próxima quinta-feira. Tem Campeonato Brasileiro, tem Copa do Brasil no meio de semana. E tem os meninos da F Sports trazendo as informações esportivas para a gente. Bom dia, meninos!
17: Muito bom dia para você ligado na programação da manhã. O F Sports está na casa para te trazer todas as informações que do esporte que você ama. Lembrando para vocês, nós temos preparo de 3 equipes alagoanas para suas respectivas competições. A equipe do CRB, que entra em campo hoje à noite, a equipe do CSA, que joga na quinta-feira, garantindo, valendo o acesso à Série C da competição nacional, e a equipe do Asa, que tá com um pezinho já na finalíssima da Série D. Volta a campo no domingo, diretamente da casa dos caras. Então já fez o seu trabalho de casa, venceu o Gama por 2-0, agora vai ao Distrito Federal para tentar garantir, quem sabe, uma taça na competição nacional, né, meu querido Rafael Reis?
18: Fazer história, bom dia, galera. Bom dia, fazer história, conquistar, enfim, seu primeiro título nacional. Oh. O Asa, que tem 17 anos que não disputa uma final nacional. Tá, a última vez foi lá em 2009, enfrentou o América Mineiro pela final da Série C daquele ano, mas acabou derrotado. Mas claro, quem quer mais é o acesso, né?
17: É claro.
18: O título é a cereja do bolo. Mas o Asa, então, tem essa chance muito grande. Venceu por 2-0 o primeiro jogo, vai lá jogar no Bezerrão com uma boa vantagem. Claro, o Gama, melhor time dessa Série D até o momento, a melhor campanha, por isso vai disputar em casa o segundo jogo, mas o Asa tem uma vantagem imensa para voltar a uma final nacional depois de 17 anos.
17: Lembrando para vocês que a equipe do Asa não tem mais Alex Bruno, né? Já foi apresentado, inclusive, a equipe do Vitória da Bahia, pega o elevador da Série D para a Série A, pense numa valorização imensa. E a equipe do CRB, que tem uma batalha duríssima no dia de hoje, afinal de contas, enfrenta o todo-poderoso Juventude dentro do Alfredo Jaconi na Série B da competição nacional. O último gol foi quando, meu querido Rafael Reis?
18: Foi em maio. O último gol que o Juventude tomou como mandante na Série B foi lá em maio, na derrota por 1-0 para o Sport. Até aqui, não perdeu mais, só na Copa do Brasil, perdeu para o Atlético Mineiro, time de Série A, mas na Série B, nada de perder, até porque é o melhor mandante da competição, tá? Em 12 jogos foram 8 vitórias.
17: É muita coisa.
18: Mas, Rafa, em compensação, o CRB é o melhor visitante, tá? Em 12 jogos também, fora de casa, venceu 6. Então, tem tudo para o CRB fazer um bom jogo lá no Alfredo Jaconi, continuando sua campanha, né? 2 jogos seguidos fora de casa, venceu o Atlético lá em São João del Rei, em Minas Gerais, e tem tudo para ser um jogaço nesta noite, Rafa.
17: E você acompanha todas essas atualizações das equipes alagoanas aqui com a gente no F Sport de 19 às 20 de segunda a sexta, tá? E o F Sport precisa também passar, né, uma notícia que não queríamos dar. Afinal de contas, o F Sport e toda a sua equipe presta homenagem a Jorge Henrique Martins de Castro, o Borjão, um grande amigo e companheiro do rádio e do jornalismo alagoano, que nos deixou na última segunda-feira, no caso ontem, no dia 24. Ele era torcedor fanático da Portuguesa Paulista. Borjão foi setorista do CRB por muitos anos e é lembrado por toda a categoria com carinho pelo seu zelo e amor à profissão. E também, claro, né, ficam os ensinamentos que ele deixou para todos os colegas. Nossa mais sincera manifestação de solidariedade à família, amigos e companheiros de trabalho nesse momento de dor. Borjão, descanse em paz, meu irmão. Onde quer que o senhor esteja, eu tenho certeza que o jornalismo e todo o futebol vai lembrar do senhor como um baita profissional que você foi. A família e os amigos, o F-Sport deixa essa pequena dedicatória, claro, repetindo, né? Falamos ontem no programa, hoje também, afinal de contas, a gente perde mais do que um colega, a gente perde uma referência, né, Reis?
18: Exatamente, Rafa.
17: Muito obrigado e a gente fica por aqui. Tchau.
12: Obrigado, meninos. Parabéns aí pela referência. Eu tô chegando ao final do programa e eu queria justamente dedicar o programa hoje para o Bojão, né? Para o nosso Jorge Henrique. Tem um ditado que as pessoas usam, em alguns momentos com certa razão, de que as pessoas ficam boas quando morrem. Não, as pessoas elas deixam um legado, deixam uma história. Mas o Bojão era um cara sensacional. Quem conheceu o Bojão, né, sabe do que eu tô falando, não tô exagerando. Cara do bem, tranquilo, sempre alto astral. Já usou uma frase aqui no intervalo, ou no intervalão, enquanto o pessoal estava no ar. Ele disse, Bojão viveu. Bojão soube viver, soube, curtiu. Pena que foi tão curta a passagem, né? Morreu muito jovem o Bojão. Mas ele viveu. Ele viveu e construiu uma história linda no rádio. Né? Um profissional extremamente inteligente, radialista, jornalista, né? E que aproveitou a vida, deixa seu menino, seu filho, né? A nossa solidariedade a toda a família. Então o programa de hoje é dedicado a você. Obrigado por tudo, Bojão. Por todos os ensinamentos, quando eu comecei lá há 30 anos. Toda a parceria, todas as farras, né? Quantas vezes, né, nós nos encontramos em momentos de tanta leveza. Descanse em paz, irmão. Daqui a pouco estarei próximo do seu corpo, né, me despedindo. Mas com certeza a sua alma, a sua áurea já está num lugar bem melhor do que esse aqui. Amanhã eu tô de volta, a partir das 6h30 da manhã, ao vivo, com mais uma edição do Jornal Nova Brasil Maceió. Obrigado pelo carinho da audiência, amanhã eu tô de volta. Se eu não voltar é porque eu estarei com Deus, mas se eu voltar é porque Deus estará comigo. Tchau, gente, bom dia.
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1: Nova Brasil, e essa foi a parceria entre Raquel Luz e Zé Cabaleiro, Flor da Pele. A gente ouviu também Caetano Veloso e Gilberto Gil, Desde que o Samba é Samba. A gente segue o Sob Medida agora para curtir um sucesso do rock nacional com Lobão, Essa Noite Não.

Nova Brasil, e esse foi Pepeu Gomes, Deusa do Amor. A gente ouviu também Seu Jorge, Marisa Monte, Quando Chego. A gente segue agora para curtir um clássico da nossa música. Essa aqui é de 1978, Milton Nascimento, Maria Maria.

0: Nova Brasil, e esse foi o Cidade Negra, o Erê, fechando muito bem esta edição do Sob Medida. A gente ouviu também Marina Lima, Charme do Mundo.
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0: Eu estou chegando com um destaque do noticiário nesta manhã de terça-feira. O salário mínimo previsto pelo governo para o ano que vem é de R$ 1.741. A informação foi dada pelo ministro da Fazenda, Dario Durigan, e hoje o piso nacional é de R$ 1.621. Se o valor for mantido, o reajuste vai ser de R$ 120. O novo valor também vai ter impacto sobre aposentadorias, pensões e outros os benefícios vinculados ao salário mínimo. Nova Brasil, faltando 5 minutos para as 9. Bom dia para você. 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
5: Alagoas tem a maior taxa de divórcios do Nordeste, com 3,1 casos a cada 1.000 pessoas com 20 anos ou mais. O índice supera a média nacional de 2,8. Os dados também apontam crescimento dos divórcios e redução dos casamentos no estado.
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Mais que moderna brasileira, 9 em ponto, ótima manhã de terça-feira para você. A gente abre essa hora com Adriana Calcanhoto, Fico Assim Sem Você.

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0: Nova Brasil e Caetano Veloso com Maria Gadu, Nosso Estranho Amor. A gente ouviu também Zé Ramalho, Avô Rai. 9:17. 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
6: De volta com Tim Maia, Pede a Ela.

0: Nova Brasil e a talentosa Ana Rato para você dar o nome. A gente ouviu também Beto Guedes, Quando Te Vi, 9h36.
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8: O novo golpe está dando muita dor de cabeça para quem tem o sonho da casa própria. 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
0: De volta, ótima terça para você.
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0: Bora relembrar agora Espelhos d'Água, mais um clássico marcante na voz de Dalto. Essa aqui foi lançada em 83 e composta em parceria com Cláudio Rabelo. A música usa a metáfora dos olhos como reflexos da alma para falar de paixão, intimidade e vulnerabilidade no amor. A música acabou se tornando um dos grandes sucessos do pop romântico nacional, ganhando regravações inesquecíveis ao longo das décadas. Bora relembrar então no arquivo Nova Brasil, Dalto, Espelhos d'Água.

0: Nova Brasil, e esse foi Chico César, Mama África. A gente ouviu também Fernanda Porto, Sentado à Beira do Caminho.
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0: E o INSS passou a permitir que aposentados e pensionistas sem biometria facial disponível nas bases do governo validem os dados bancários para autorizar operações de empréstimo consignado. A mudança já está valendo. Ao acessar o Meu INSS, o sistema verifica se existe biometria cadastrada. Se não houver, o beneficiário vai poder fazer a autenticação pela conta gov.br e validar os dados bancários. Nova Brasil, faltando 5 minutos para as 10. Bom dia para você. 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
2: A cólica menstrual afeta a maioria das mulheres, mas dores intensas que atrapalham a rotina não devem ser consideradas normais. Quadros de dor muito forte podem sinalizar problemas como endometriose ou miomas, exigindo acompanhamento médico. Para o desconforto do dia a dia, aplicar calor no abdômen ajuda a relaxar a musculatura do útero. Praticar exercícios leves e reduzir o consumo de sal, doces e cafeína antes do período menstrual também aliviam o inchaço e o mal-estar.
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0: Nova Brasil e a Legião Urbana há tempos. A gente ouviu também Marisa Monte, Lenda das Sereias, 10 e 17. 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

0: Nova Brasil, e esse foi o Vini Versilo, é sobre. Também teve Guilherme Arantes, Loucas Horas, 10h37.
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6: Alagoas está entre os estados com menos denúncias de propaganda eleitoral irregular pelo aplicativo Pardal. Até este sábado, foram 11 registros, sendo 7 em Maceió. Em todo o país, já são 2.861 denúncias.
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0: De volta com Cidade Negra, a estrada.

0: Nova Brasil e a Cell, chega mais. A gente ouviu também Seu Jorge, Amiga da Minha Mulher.
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0: E a Agência Nacional de Proteção de Dados multou o TikTok em mais de 150 milhões de reais após identificar irregularidades no tratamento de dados pessoais de crianças e adolescentes. Segundo a agência, a rede social deve adotar novas medidas para aumentar a proteção desses usuários, como configurações de privacidade mais restritivas e filtros de conteúdo mais rigorosos. Nova Brasil, faltando 2 minutos para as 11, eu, Cláudia Nakazato, tô indo embora. A Ana Pellicer já está por aqui para te fazer companhia até as 16h. Um beijo para você e uma ótima terça-feira. Tchau. 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

11:03. Bom dia, terça-feira. Hoje é 25 de agosto de 2026. Como que você tá? Tudo bem? Que honra, que alegria ter a sua companhia. Se a gente ainda não se conhece, muito prazer, viu? Eu sou a Ana Pellicer. Seja bem-vindo, bem-vinda. Se a gente já se conhece, ah, que delícia ter você aqui novamente. Você que ouve a Nova Brasil pelo rádio, pelo aplicativo que você baixa aí gratuitamente no seu celular ou então pelo nosso site novabrasil.com. Abrindo essa hora com Maria Bethânia, gostoso demais. E ó, vamos juntas, hein? Até às 4 da tarde.

0: Nova Brasil, qual o seu Valência Tomara? Agora 11h18.
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2: Brasil mais que moderna, brasileira, agora com Gilberto Gil, Drão.

0: Nova Brasil, rolam as pedras. Kiko Zambian, que teve também som acústico do Jota Quest do seu lado. 11h38. 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
2: Você sabia que um dos maiores aliados da saúde é completamente natural? Estamos falando da água. Ela ajuda a regular a temperatura do corpo, melhora a circulação, facilita a digestão, elimina toxinas e mantém o funcionamento adequado dos órgãos. Muitas pessoas só bebem água quando sentem sede, mas já é um sinal de que o organismo está precisando de hidratação. Tenha sempre uma garrafinha por perto e crie o hábito de beber água ao longo do dia. Um gesto simples, sem custo, mas que faz uma enorme diferença para o seu bem-estar e para a sua saúde.
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0: Brasil, amei te ver, Thiago York, que teve também Proibida pra mim, som do Zé Cabaleiro.
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0: Um avião de pequeno porte caiu no distrito de Serra Azul, em Mateus Leme, Minas Gerais, na manhã de hoje. Segundo informações preliminares do Corpo de Bombeiros, o piloto de 29 anos era o único ocupante. Ele foi socorrido e levado para uma unidade de pronto atendimento. Ainda não há informações sobre o estado de saúde do piloto. Agora, faltando 2 minutos para o meio-dia, depois do intervalo, tem Sob Medida.
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1: Meio-dia mais 3 minutos. Uma excelente tarde de terça-feira para você. Hoje é dia 25 de agosto de 2026. Obrigada pela companhia. A gente começa aqui mais uma edição do Sob Medida. Nessa hora a gente vai curtir o som do Djavan. Tem também a Rita Lee, Jorge Vercillo e muito mais. Abrindo com uma dupla maravilhosa, dois grandes nomes da nossa música, Ney Matogrosso e Chico Buarque. Até o fim.

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1: Em Maceió, 12:10.
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1: Está no ar o Boletim da Nova com os principais fatos que movimentam a política em Alagoas. JHC venceria a eleição para governador de Alagoas no primeiro turno. É o que mostra a pesquisa TDL divulgada nesta manhã, quando são considerados apenas os votos válidos. JHC tem 55,7% e Renan Filho 42,6%. Mas tem um número nessa pesquisa que talvez conte uma história maior. Mudança. Entre os alagoanos que tomaram posição sobre mudar ou manter o atual modelo de gestão, 56,8% querem mudança. E tem mais. Outra pesquisa, a Quest, mostra uma eleição empatada, mas revela algo curioso. Na simulação de segundo turno da Quest, Renan Filho permanece com 42% e JHC passa para 42%. E JHC tem rejeição menor. Quem tem mais espaço para avançar? É uma das perguntas do boletim de hoje. E no Senado tem surpresa. Marina JHC, na primeira eleição da vida, já aparece em empate técnico, com dois nomes mais experientes da política alagoana. Está no ar o Boletim da Nova com Alexandre Câmara. Vamos direto aos números, mas não precisa decorar uma planilha. Guarde primeiro dois nomes e dois números. Na pesquisa estimulada, JHC 44,7, Renan Filho 34,2%. São 10,5 pontos de diferença. Márcio Jambo tem 0,7%, Lenilda Luna 0,6%. 15,8% ainda não decidiram ou não responderam e 4% dizem que votariam em branco ou nulo. Agora vamos fazer a conta que vale para decidir a eleição. Tiramos brancos, nulos e indecisos. Ficam os votos válidos. E aí, JHC 55,7%, Renan Filho 42,6%. Se as urnas repetissem exatamente essa fotografia, JHC seria eleito governador no primeiro turno. Mas pesquisa não é urna, é uma fotografia. E essa fotografia foi tirada agora. A TDL fez uma pergunta que sai da briga entre nomes. Perguntou ao eleitor: você quer mudar ou manter o atual modelo de gestão de Alagoas? 48,3% disseram: quero mudança. 36,8% disseram: quero continuidade. 14,9% não souberam ou não responderam. Mas vamos olhar somente para quem escolheu um dos caminhos: mudar ou continuar. Entre esses eleitores, 56,8% querem mudança, 43,2% querem continuidade. Agora olha esta coincidência. JHC tem 55,7% dos votos válidos e 56,8% dos que tomaram posição nessa outra pergunta querem mudança. A diferença é de apenas 1,1 ponto. Quer dizer que todo mundo que quer mudança vota em JHC? A pesquisa não fez esse cruzamento e não vamos inventar o que ela não mediu, mas os dois números estão ali, lado a lado, e mostram que a ideia de mudança tem peso.

prefeito pode apoiar, vereador pode apoiar, deputado pode apoiar. Mas quando o eleitor entra na cabine, o voto é dele. E essa é uma questão central nessa eleição, porque Renan Filho chega com uma grande rede de apoios políticos pelo interior. JHC chega com outro desafio, sair da força que construiu em Maceió e conquistar Alagoas. E é aí que entra a segunda pesquisa. Agora, esqueça a TDL por um minuto. Vamos olhar para a Quest. E não precisa guardar um monte de números. Guarde isto, empate técnico. Renan Filho tem 42% e JHC tem 40%. Agora, o que é que acontece? Quando essa pesquisa foi realizada, eles não colocaram o nome JHC. Eles colocaram o nome completo do Jota, o que pode ter prejudicado o resultado obtido, né? Mas aí a diferença é de 2 pontos, a margem de erro é de 3, portanto, estão tecnicamente empatados. Mas agora vem a parte interessante. A Quest pergunta, e se o segundo turno for entre Renan e JHC? Renan Filho, 42, JHC, 42. Cravado, empate. Olha o movimento entre os dois cenários. Renan aparece com 42 no primeiro e JHC aparece com 40. E na simulação do segundo turno, chega a 42. Um permanece no mesmo percentual, que é o Renan. O outro aparece 2 pontos acima. E a simulação termina empatada. Agora, chegamos a uma das perguntas mais interessantes da Quest. Quem parece ter mais espaço para crescer? Já vimos a primeira pista. Na comparação entre os cenários, JHC aparece 2 pontos acima no segundo turno. Renan permanece com 42. Agora vem a segunda. Rejeição. Renan Filho tem 31% de rejeição. JHC, 7 pontos a menos para... 7 pontos a menos, né, JHC? Pense de uma maneira muito simples. Para crescer, o candidato precisa encontrar gente que ainda aceite votar nele. E a rejeição funciona como uma barreira, um muro, sabe? Quanto maior for essa barreira, mais difícil pode ser avançar. E isso faz uma diferença e tanto. JHC tem 7 pontos a menos de rejeição que Renan Filho. Isso prova que JHC vai crescer? Isso prova que Renan chegou ao teto? Mas juntando os dois indicadores, a fotografia da Quest dá sinais de maior espaço potencial de crescimento para JHC. Ele aparece 2 pontos acima na simulação de segundo turno e tem rejeição menor entre os dois. E tem mais. Cerca de 1 em cada 3 eleitores ouvidos pela Quest disse que ainda pode mudar sua escolha. Ou seja, tem muito voto ainda na rua. Tem outra maneira de perceber isso. Quando a Quest mostra os nomes, temos 42 a 40. Mas quando ela não mostra nome nenhum e pergunta simplesmente em quem você vai votar, a diferença entre os dois cai só para 1 ponto percentual. E 65% aparece como indecisos na pesquisa espontânea. Isso não significa que 65% vão trocar de voto, mas mostra uma coisa muito humana. Tem muita gente que, quando não recebe a lista na frente, ainda não tem o nome do governador na ponta da língua. A campanha está longe de terminar. Agora, imagine um mapa de Alagoas. Renan Filho já governou o estado. Tem um grupo político antigo, tem prefeitos, vereadores, deputados, lideranças espalhadas pelos municípios. JHC vem de Maceió. É na capital que está sua principal vitrine administrativa. E ele precisa fazer essa experiência, atravessar os limites da cidade. Com toda essa diferença de estrutura, o que a Quest encontra? Um empate técnico. Como pode? Porque apoio político não vem com o voto amarrado num barbante. Essa é a resposta. E essa talvez seja uma das melhores frases

0: para entender essa eleição. Estrutura política está desequilibrada, mas o eleitorado não. Agora, mude a urna, porque tem outra disputa muito interessante acontecendo. E nesta eleição, o alagoano vai escolher dois senadores. Na Quest, Arthur Lira tem 20%, Renan Calheiros 18% e Marina JHC 15%. Um empate técnico triplo. Arthur Lira, Renan Calheiros e Marina formam esse empate na pesquisa. E agora, quem está nesse grupo? Arthur, Renan e Marina, dois homens que há décadas disputam eleições, montam grupos políticos e percorrem Alagoas. E uma mulher disputando a primeira eleição da vida dela. E tem um detalhe que torna essa largada ainda mais interessante. Marina chegou a esses 15% com apenas 10 dias de campanha na rua. É estreante em eleições e, nesse período, já aparece no grupo da frente da disputa. Marina JHC, 15% e já no bloco da frente. Isso não dá vaga ainda, né? A eleição está começando, mas diz muito sobre a largada de Marina. Ela não está começando para ser coadjuvante. Ela começou competitiva. Agora vem um número impressionante que na pesquisa espontânea aparece para senador. Quando ninguém mostra os nomes, 86% aparecem como indecisos. 86%. Então, esqueça por um momento quem está em primeiro, segundo ou terceiro. A grande notícia pode ser outra. A imensa maioria ainda não tem seus dois senadores na ponta da língua. E como são duas vagas, existe uma disputa dupla. Ser a primeira escolha importa, mas ser a segunda escolha de muita gente também pode levar ao Senado. Depois de tanto número, talvez valha fazer uma pergunta mais simples. O que o alagoano quer da política? Os levantamentos que analisamos mostram um eleitorado que não cabe tão facilmente nas velhas estruturas, né, numa caixinha. E a própria TDL acaba de nos dar uma pista muito forte. Quando o assunto é o modelo de gestão do Estado, entre quem tomou posição, a maioria escolheu mudança. E isso conversa com a questão mais profunda de Alagoas. Durante muito tempo, a política do interior foi associada ao poder das grandes famílias, aos grupos locais, ao clientelismo e à herança do coronelismo. Mas o eleitor de 2026, ele tem celular na mão, ele recebe informação o dia inteiro, vê o que acontece na capital, compara uma cidade com outra, conhece uma obra sem precisar estar lá. E também recebe mentira, propaganda, desinformação, fake news. É outro ambiente. Por isso, talvez a pergunta não seja mais quem é o dono dos votos desse município? A pergunta agora seja quem consegue convencer o eleitor desse município? Parece a mesma coisa, mas não é. Depois de tudo isso, eu não quero que você guarde 20%. Guarde algumas ideias. Primeira, a TDL mostra JHC na frente. E, nos votos válidos, com número suficiente para vencer no primeiro turno. Segunda, a mesma TDL mostra que, entre quem escolheu mudança e continuidade, a maioria quer mudança. Terceira, a Quest mostra uma eleição empatada. 42 a 40 no primeiro turno, 42 a 42 no segundo. Quarta, na comparação entre os cenários da Quest, JHC passa de 40 para 42, Renan permanece com 42% e JHC tem rejeição 7 pontos menor. Portanto, hoje, esses indicadores dão sinais de maior espaço potencial para JHC crescer. Não é previsão, é uma leitura dos indicadores dessa pesquisa. Quinta, no Senado, Marina JHC, com apenas 10 dias de campanha e em sua primeira eleição, já aparece com 15% no empate técnico triplo com Arthur Lira e Renan Calheiros. E talvez a coisa mais importante seja esta: a eleição não está decidida. Tem eleitor para conquistar, tem voto para mudar, tem campanha para fazer, tem proposta para apresentar e tem uma pergunta cada vez mais presente nessa eleição. Alagoas quer continuar ou quer mudar? A TDL de hoje dá uma resposta. A Quest mostra que a disputa está aberta. E quem vai dar a resposta definitiva não é o Instituto, é o eleitor. Eu sou Alexandre Câmara e esse foi o Boletim da Nova. Até o próximo programa.
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0: Paz Cazuza, Flores do Mal.
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0: E agora aqui no Arquivo Nova Brasil a gente recorda Feliz, joia poética do genial Gonzaguinha, lançada em 1983. Essa canção é uma celebração luminosa do amor verdadeiro e da gratidão por tudo o que foi vivido. Com versos sensíveis e a metáfora marcante de estrelas em trajetórias opostas que continuam se iluminando, a faixa transforma a saudade em um sentimento nobre, lembrando que o afeto sincero não se apaga com a distância ou com o tempo.

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0: Vendaval, fechando essa edição de Sob Medida. Antes também a gente ouviu Como Uma Onda, na voz da Fernanda Takai.
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0: Candidatos ao Enem 2026 podem contar com uma plataforma gratuita do Ministério da Educação para reforçar os estudos. Olha que legal. O aplicativo MEC Enem oferece milhares de exercícios simulados com questões de provas anteriores e mais de 300 videoaulas. A ferramenta também utiliza inteligência artificial para ajudar na criação de cronogramas e na correção de redações, com estimativa de nota e sugestões de melhoria. O acesso é feito com uma conta gov.br. As provas do Enem estão marcadas para os dias 8 e 15 de novembro. Agora faltando um minuto para uma da tarde.
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Jornal Brasileiro, 1h04. Excelente tarde de terça-feira para você. Obrigada pela companhia. Abrindo essa hora com Daniela Mercury e Herbert Viana. Só para te mostrar...

0: Brasil com Gal Costa, Azul, teve também Garota Nacional, som do Skank, agora 1h20.
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3: 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O estado de Alagoas registrou 957 ocorrências de furto de veículos entre janeiro e julho de 2026, segundo dados do Ministério da Justiça e Segurança Pública. Os números representam uma média de aproximadamente 5 crimes por dia e apontam um aumento de 14,6% em comparação com o mesmo período de 2025. Os dados disponíveis no Painel Nacional de Indicadores de Segurança mostram que o crescimento foi registrado nos 7 primeiros meses do ano. A informação chama a atenção para a evolução dos furtos de veículos no estado e para o impacto do crime sobre a população. A marca de 957 ocorrências em apenas 7 meses significa que, mantendo o ritmo registrado até julho, o estado poderá ultrapassar a marca de 1.600 furtos de veículos ao longo de 2026. O painel informa que os dados são fornecidos pelos estados, Distrito Federal e Polícia Federal. A taxa apresentada para 2026 é estimada, conforme indicado na própria plataforma.
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0: Querida, Milton Nascimento, teve também a Maria Gadu com o Timbalayê. Agora 1h37, uma ótima tarde pra você. 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

0: Luísa Posse teve também Gilberto Gil, a novidade.
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0: Uma insulina de aplicação semanal em vez de diária já foi aprovada pela Anvisa para adultos com diabetes tipos 1 e 2. A insulina Icodeca permanece ativa no organismo durante uma semana e pode reduzir de 365 para 52 as aplicações anuais de insulina basal. Estudos clínicos apontaram controle da glicemia semelhante ao obtido com opções de uso diário. Para pacientes com diabetes tipo 1, porém, houve maior ocorrência de hipoglicemia e o tratamento deve ser avaliado individualmente pelo médico. Apesar da autorização no Brasil, ainda não há previsão para a chegada do medicamento às farmácias. Nova Brasil, agora 1h56.
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0: Tava Brasil com som acústico da Paula Toller, Nada Por Mim. Teve também com Balara, Resposta. E a homenagem ao Rei do Baião já tá no ar aqui na Nova Brasil. 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Agora, 2h18.
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4: O Posto 7 na Praia da Jatiúca ganhou um novo espaço de lazer após revitalização. A área conta com parquinho, espaço para piqueniques, novo mobiliário e uma fonte interativa com jatos de água e iluminação em LED.
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0: Nova Brasil, 2h31.
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0: Adriana Calcanhoto, teve também o vento com o Jota Quest. Agora 2h38.
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0: Nova Brasil com Dona da Minha Cabeça, Fagner, fechando essa hora, que teve também o som da Marina Lima, Nada por Mim.
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0: Alisson dos Santos, o Pio, venceu os 400 metros com barreiras na etapa da Diamond League na Silésia, na Polônia, e estabeleceu a melhor marca mundial do ano. O brasileiro completou a prova em 46 segundos e 43 centésimos, superando o norueguês Carsten Walwon, recordista mundial que terminou em segundo lugar. O Brasil ainda teve Matheus Lima em terceiro, com recorde pessoal de 47 segundos e 26 centésimos. Foi a quarta vitória de Alisson na Diamond League nesta temporada. As finais do circuito serão disputadas nos dias 4 e 5 de setembro em Bruxelas. Nova Brasil, agora 2h57. 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
4: Maceió. O novo golpe está dando muita dor de cabeça para quem tem o sonho da casa própria. 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Golpistas estão usando nomes de programas como Minha Casa Minha Vida para aplicar fraudes. 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Alguns sinais devem servir de alerta. 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Procure os programas diretamente pelos canais oficiais do governo. 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
20: Mais moderna, brasileira, de volta com o biquíni, Isabela Brant. Em

0: 29.
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0: Agora aqui no Arquivo Nova Brasil, a gente volta para o ano de 1979. A gente vai recordar Amor, Meu Grande Amor, clássico inesquecível na voz da Ângela Rorô. Essa canção faz parte do seu álbum de estreia e nasceu da união entre uma melodia composta por Ângela em Londres e a poética letra de Ana Terra. Com uma interpretação visceral, a faixa exalta a entrega profunda e a liberdade do afeto, imortalizando a ideia de um amor sem amarras e que dure exatamente o tempo que merecer.

0: Rodney da Firmamento 3:37.
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0: elevador fechando essa hora. Zeca Baleiro também passou por aqui. Amanhã, talvez.
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0: O diagnóstico da rara doença de Creutzfeldt-Jakob no piloto e influenciador Lito Souza acendeu o alerta sobre a condição neurodegenerativa que causa o acúmulo de proteínas alteradas no cérebro. Sem cura disponível, o caso mobiliza pesquisas por tratamentos no Brasil e no exterior. Nova Brasil, faltando agora 2 minutos para as 16h. Eu sou a Ana Pelisseri, estou indo nessa. Sempre, claro, agradecendo demais o carinho da sua companhia. Fique bem, cuide-se bem e excelente tarde de terça. Volto amanhã a partir das 11h. E já, hein? Você fica na boa companhia do Júlio César. Um beijo para você e até amanhã. 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
0: A cólica menstrual afeta a maioria das mulheres, mas dores intensas que atrapalham a rotina não devem ser consideradas normais. Quadros de dor muito forte podem sinalizar problemas como endometriose ou miomas, exigindo acompanhamento médico. Para o desconforto do dia a dia, aplicar calor no abdômen ajuda a relaxar a musculatura do útero. Praticar exercícios leves e reduzir o consumo de sal, doces e cafeína antes do período menstrual também aliviam o inchaço e o mal-estar.
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5: O sistema prisional de Alagoas opera 22% acima da capacidade, com 6.505 detentos para 5.310 vagas. A situação mais crítica é no presídio Ciridião Duval, em Maceió, que abriga quase o dobro da capacidade. A OAB Alagoas também apura denúncias sobre as condições das unidades.
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7: O estado de Alagoas registrou 957 ocorrências de furto de veículos entre janeiro e julho de 2026, segundo dados do Ministério da Justiça e Segurança Pública. Os números representam uma média de aproximadamente 5 crimes por dia e apontam um aumento de 14,6% em comparação com o mesmo período de 2025. Os dados disponíveis no Painel Nacional de Indicadores de Segurança mostram que o crescimento foi registrado nos 7 primeiros meses do ano. A informação chama a atenção para a evolução dos furtos de veículos no estado e para o impacto do crime sobre a população. A marca de 957 ocorrências em apenas 7 meses significa que, mantendo o ritmo registrado até julho, o estado poderá ultrapassar a marca de 1.600 furtos de veículos ao longo de 2026. O painel informa que os dados são fornecidos pelos estados, Distrito Federal e Polícia Federal. A taxa apresentada para 2026 é estimada, conforme indicado na própria plataforma.
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13: Mais que moderna brasileira, 4 e 4, ótima tarde. No Sob Medida tem Tim Maia.

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0: Nova Brasil com o Celso Fonseca, você não entende nada.
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0: Em Sabatina, no jornal Nova Brasil, o médico, escritor e candidato à presidência, Augusto Cury, apresentou as diretrizes do seu plano de governo. Entre as propostas, Cury defendeu a transição para o semipresidencialismo, o fim da reeleição e o uso da telemedicina para reduzir filas no SUS. Assista a entrevista completa e confira a cobertura em nosso site, novabrasilfm.com. Vai lá, novabrasilfm.com. Mais que moderna, brasileira, 5 para as 5. Ótima tarde.
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0: 5 horas. Esta é Rita Lee, Reza.

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0: Nova Brasil mais que moderna, brasileira 525. Já já, Weber Lima com Nova Brasil em campo. Fique na sintonia.
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13: 5 horas e 30 minutos. Boa tarde para você ligado na Nova Brasil FM. 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É, estamos começando Nova Brasil em campo, que você curte no seu rádio, no aplicativo, também no youtube.com/ Nova Brasil em Campo, youtube.com/ Jornalismo Nova Brasil. 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próxima semana vai completar 6 meses, já é um dos programas mais ouvidos, programas esportivos mais ouvidos em São Paulo, na grande São Paulo, em Campinas arrebentando, Ribeirão Preto, Mococa, Araçatuba, São José dos Campos, todo mundo ligado na Nova Brasil FM. Agradecer agradecer a sua participação. Participe conosco pelo WhatsApp 11, vamos lá, na tela, 943-805-100. 11-943-805-100. Vamos até às 7 da noite comigo, Weber Lima, Fran e, lógico, o Gaviva, grande Gaviva. E hoje, ó, o Tricão também, ó. Tricão, pra quem tá no rádio e não tá vendo o Tricão, é a Fraldão, Fraldão Tricolor, o Tricão, ó. Tá aqui, tá aqui, ó. E eu tô achando, sei não, viu, acho que a fralda tá cheia. Acho que a fralda, a fralda tá cheia do Tricão, rapaz. Deixa eu... Tricão, xiii. Tricão, xiii. Tricão.
5: Tá cheirando bem.
13: É, Gaviva, não tá, rapaz. Deixa o Tricão, deixa eu deitar o Tricão aqui. Deita aqui, Tricão. Bom, é o seguinte, você participa conosco através... Calma, Tricão. Você participa conosco através do WhatsApp e também pelo chat do YouTube. Boa noite, Fran. Tudo boa tarde ainda, Fran. Tá escuro já, mas boa tarde. Tudo bem, Fran?
14: Boa tarde, Weber, Gaviva, todos os ouvintes da Nova Brasil. Você faz isso de propósito, né, Weber?
13: O quê?
14: Mesmo dia que eu venho, Tricão, você... Coloca ele, ele voltou, hein?
13: Voltou, Tricão voltou.
14: Ele voltou. Será que vai, Weber?
13: Ah, você é louco. São Paulo é
14: incaível?
13: São Paulo é incaível. Rapaz. São Paulo é incaível. Fica aqui, deixa o Tricão depois. Deixa eu dar uma analisada aqui.
14: Você não tá ajudando, não.
13: Rapaz.
5: Tá abrindo a fralda também.
13: Rapaz, não sei não, hein? Tá na hora de trocar, hein? Gaviva, boa tarde, Gaviva. Tudo bem?
5: Boa tarde, Weber, Fran, toda a galera do áudio e vídeo, nossa produção, nossos ouvintes. Ó, esse boneco tricolor aí, esse Tricão que você tá segurando, o Nenê com a fralda, com o distintivo de São Paulo, eu tenho uma sugestão. Sábado à noite, coloca aquela de alto fluxo noturno. Aquela fralda reforçada. Põe aquela que tem mais gel na fralda, né, mano? Você que é pai de tantos e tantos filhos espalhados por esse Brasil, Weber, sabe o que eu tô falando? Que tem que pegar uma fralda reforçada pra sábado à noite.
13: Verdade, Gaviva. Até aquelas da noite, né, pra dormir tranquilo e tal. Bom, rapaz. 5:33, vamos aos destaques do programa de hoje com Edson Rufino, Lucas Basílio, Felipe Camargo, Felipe Oliveira e Antônio Lima.
15: Chega de saída no Palmeiras. Enquanto o novo goleiro é contratado para compor elenco do técnico Abel Ferreira, treinador palmeirense sofre grande baixa em seu grupo. Alan é enfim negociado e vai se transferir para o Manchester City da Inglaterra.
16: No Corinthians, hoje foi o segundo dia de folga. A reapresentação acontece nesta quarta-feira, iniciando os trabalhos para o clássico contra o Santos. E a expectativa é da recuperação de atletas do departamento médico, principalmente Yuri Alberto. Diretoria pagou parte do débito com o grupo, mas ainda tem valores em aberto.
17: No Santos, Cuca encerra a preparação para o clássico com o Palmeiras, visando o jogo de ida das quartas de final da Copa do Brasil. Fora das quatro linhas, meio-campista Arthur é alvo de alta cúpula alvinegra.
18: Cruzeiro e Atlético Mineiro iniciam disputa por uma vaga nas semifinais da Copa do Brasil. O clube russo negocia a contratação de atacante do Flamengo e Grêmio sofre um novo transfer ban.
13: Portanto, aí os destaques do programa de hoje no Nova Brasil em Campo. E a enquete de hoje é polêmica, hein? É o seguinte, o Santos deve escalar o Neymar? Sim ou não? O Santos, o clube, deve escalar o Neymar? Sim ou não? Antes da opinião da Fran, a opinião do Gavião, a gente vai trazer as informações do Peixe. O Santos está de brincadeira com o negócio de Arthur, gente. Não acabaram de contratar o tal do Cristian Oliva para volância? Não tem o João Schmidt, o Ilharão?
14: Bom tempo.
13: Bom tempo. O Santos está de brincadeira, cara. Depois do boletim do Santos, a gente vai discutir esse assunto e também falar do senhor Gabigol, né? Muito, pediu desculpa, vá pro inferno, cara. O Gabigol, mas ele é o artilheiro, vá pro inferno. O cara, ele desrespeita o parceiro dele que tá entrando em campo, desrespeito o César Sampaio, que o César Sampaio ficou com a mão no ar, né? Foi cumprimentar o cara, a mão ficou no ar. Aqui ontem não teve nem tempo de discutir sobre isso, né? A gente vai falar sobre isso. E sobre o Neymar, que o Cuca foi conversar com o Neymar para ver se ele pode jogar ou não amanhã. A gente vai falar sobre isso, mas antes, as informações do Santos com o nosso Felipe Camargo.
17: Fala, Weber, tudo bem? Um abraço a você, um abraço, amigo ligado aqui no Nova Brasil em Campo. Vamos atualizar as últimas do alvinegro mais famoso do mundo, que encerrou a sua preparação há pouco no CT Rei Pelé. A delegação já sobe a serra para iniciar o regime de concentração, visando o duelo de ida das quartas de final da Copa do Brasil. E a principal dúvida segue sendo Neymar. E o Santos tenta guardar as sete chaves se Neymar estará ou não à disposição para este confronto no Nubank Park. Tem a questão do gramado sintético, mas tem a questão também do Neymar estar pendurado. Ele tem dois cartões amarelos. E aí, uma avaliação segue acontecendo e os dirigentes santistas, somados aí ao staff do Neymar, a comissão técnica e o próprio jogador, discutem se vale a pena o Neymar estar à disposição para esse jogo na capital paulista e correr o risco, eventualmente, de tomar um cartão e ficar fora do jogo de volta na Vila na próxima quarta-feira. Então, o Santos trabalha essa informação, as sete chaves, evita, né, qualquer tipo de vazamento. Aliás, o horário do treino, que ia ser de manhã, foi mudado para tarde, para justamente minimizar efeitos de qualquer vazamento. É claro que o Santos com o Neymar é um, sem o Neymar é outro. O Peixe já teve nos dois últimos jogos como visitante estratégias que deram certo. Contra o Vasco, tendo a presença do Neymar, um Santos que marcou mais e jogou em transição ofensiva, mas tendo um articulador, e sem o Neymar, como foi em Ambato, lá no Equador, na Copa Sul-Americana, sem Neymar, sem Gabigol, um Santos que jogou com três volantes. São duas estratégias, dois esquemas táticos diferentes que o Santos trabalha visando o confronto diante do Palmeiras. E só horas antes da bola rolar é que nós conseguiremos desvendar esse mistério que o Santos está levando para o jogo de ida da Copa do Brasil, fase de quartas de final, Ever Lima.
13: Bom, eu não vou falar nada agora, vou esperar primeiro a opinião da Fran e do Gaviva. É o seguinte, vamos lá. Fran, na sua opinião, isso daí é um absurdo, tá, gente? Isso que a gente ouviu aí, Felipe Camargo, lógico que está trazendo informação, isso é um absurdo. Não jogar porque tem cartão amarelo. Isso aí é conversa para boi dormir. Mas vamos lá, Fran. O Santos deve escalar o Neymar para o jogo, sim ou não?
14: Com certeza. Com certeza. Tirando essa questão do cartão amarelo, é um risco, mas é até um bom teste para o Neymar também, né? Porque a gente já acompanhou o Neymar em várias partidas e ele fica muito ali em cima da arbitragem também, às vezes pedindo um cartão, e talvez seja o momento de ele focar somente em jogar bola, deixar essa questão de lado. Eu acho que tem a questão do sintético, que todo mundo já falou, mas todo mundo sabe que o sintético do Palmeiras mudou, né? E muita gente elogiou, inclusive, e eu acho que é o momento que ele tem que se sacrificar pelo time. Não são vários jogos no sintético, é um jogo de mata-mata, é claro que ainda tem outro jogo na Vila Belmiro, mas o primeiro jogo, ele é muito importante, porque o que adianta, às vezes, você poupar o Neymar, aí o time perde de 2-3 e ele vai fazer o quê no segundo jogo? Né? Sendo que poderia ter evitado algo pior na primeira partida. Eu acho que isso não é motivo para impedir o Neymar de ir a campo. Muito pelo contrário. Todo mundo sabe da importância dele. Quando ele jogou lá em São Januário contra o Vasco, passou muito pelos pés dele aquela vitória, a primeira vitória do Santos fora de casa, e todo mundo sabe que ele é uma peça fundamental para a equipe do Santos, muito importante. Então, com certeza, ele tem que ir para esse jogo para poder ajudar a equipe do Santos, e que o Cuca não tinha nem que perguntar, Neymar, e aí, posso contar com você? Devia ser algo simples ali, já estabelecido. Não, Cuca, pode contar comigo, porque é um jogo muito importante, decisivo, não é um jogo de Campeonato Brasileiro, onde vai ter outras oportunidades, pelo menos no meu ponto de vista.
13: E na sua opinião, Gaviva, o Neymar, o Santos deve escalar o Neymar, sim ou não?
5: Sim, deve escalar o Neymar, porque sem o Neymar, você vai pegar o Palmeiras jogando em casa, num sintético que o Palmeiras está acostumado. Se jogar sem o Neymar, com o Neymar já vai ser difícil pro Peixe. Se jogar sem o Neymar, pode ser eliminado no primeiro jogo. Já pensou, perde pro Palmeiras de 2 gols de diferença? Não tira esses 2 gols na Vila. Aí vai pôr o Neymar num jogo que o Santos vai estar precisando desesperado tirar essa diferença. E outra coisa, alguns meses atrás, assim que o Palmeiras trocou o gramado dele, pôs esse novo sintético, o Neymar pediu pro pai dele que ele queria esse mesmo gramado na mansão dele lá no litoral. E custou uma fortuna. Esse gramado o Neymar tem na casa dele, igualzinho. Ele exigiu o mesmo gramado lá, que ele queria esse gramado lá. Então ele tá acostumado, velho, de brincar, tudo bem, não é treino de verdade, mas ele sabe como é o gramado e é um gramado bacana, velho. Bem parecido com o gramado natural. Tem que colocar o cara assim, senão o Santos pode dar adeus à Copa do Brasil já no primeiro jogo, Weber.
13: Olha, é o seguinte, em relação ao Santos. Se o Santos não colocar o Neymar amanhã em campo, porque ele não quer jogar no sintético, então com essa desculpa aí do amarelo, que é uma vergonha, isso daí é conversa para boi dormir, se não colocarem, o Santos acabou amanhã. A instituição, o clube, acabou. Você vai mandar um recado para os atletas que aquilo lá, ó, virou uma zona. O cara faz o que quer. E eu gosto do Neymar, hein? Gosto do futebol do Neymar. Todo mundo sabe isso. Todo mundo que ouve aqui na Nova Brasil sabe disso. Do que eu sou fã do futebol do Neymar. Mas eu vou falar um negócio para vocês. Isso não pode acontecer amanhã. O Neymar não pode ficar fora desse jogo por causa de grama sintética. A instituição acaba amanhã, no dia 26 de agosto de 2026. O Santos acaba amanhã se isso acontecer. É um clube de peso, pô. Tem que falar, você tá escalado, meu amigo. Você tá relacionado, você tem que jogar. E tá ganhando muito bem pra isso. Tá ganhando uma bala pra isso. Tem de ir a campo amanhã. E só queria abrir um negócio. Se der pra pegar aí depois, ô Antônio, tenta baixar aí, por favor. Tem aquele rapaz, tem dois, né, rapazes que fazem leitura labial, Fran. Isso daqui você pode me ajudar. Eu vi um vídeo dessa leitura labial do Neymar com a Edna, a árbitra da partida. Ô, gente, é o seguinte, dá pra gente colocar aqui porque tem os pi. É uma falta de respeito com a pessoa que o Neymar fez com essa menina, com essa árbitra, com essa mulher. É um absurdo que o Neymar, eu sei que o ambiente do futebol lá dentro de campo tem xingamento, tem essa coisa, mas não do jeito que o Neymar fez. Né? Um desrespeito à pessoa. No final ela fala assim, ó, você poderia ser pelo menos educado. O Neymar falou, eu vou, baixa aí que nós vamos colocar aqui.
5: Então, o jogo foi isso, Weber?
13: Foi no jogo do Mirassol, Santos e Mirassol. É um negócio absurdo, gente. É uma falta de respeito e descontrole do Neymar absurda. Né, se mostra um cara completamente descontrolado dentro do campo. Era para ter sido expulso, porque ele dá uma bicuda no cara lá do Mirassol, não foi. Mas é um desrespeito absurdo. E não só a árbitra, mas a mulher. A mulher, um negócio de louco que ele falou para a árbitra ali. E não é que ele falava assim, olhando para o lado, xingando, olhando para o lado. Não, ele olhava para ela. Falava, você é ruim. Você é ruim, e falava outras coisas absurdas que a gente vai colocar aí. Se der tempo, rapidinho, pra gente colocar ainda agora, né? Porque é uma vergonha, eu fiquei decepcionado. Então vamos lá, põe com som e o telão aqui, abre aqui o telão. Vamos lá,
19: você
13: então.
19: Você é horrorosa.
13: Ó,
19: eu tô falando na boa com você. Tu é muito ruim, pô. Ô, Edna, vai tomar no c... pô.
13: Aí, tá falando pra
19: árbitro. Vai se f***, cara. Dá a da falta. Vai se f***, cara. Dá a porra da falta. Quantas faltas precisa, cara? Quantas precisa? Quantas precisa? Quantas?
13: Ele insiste.
19: Quantas precisa? Ei! Ei! Ei! Ô, Edna! Ô, Edna, cara. Dá falta. Vai tomar no c***.
13: Olha, que isso, cara.
19: Ei!
13: Como é que ela não expulsou? Eu não entendo isso, Fran.
19: Ô, Ed, os caras estão batendo pra...
13: Ah, vai se f***er. Olha aí, ó. Que isso, cara?
14: Falta de respeito, né?
13: É, pô. Quer ver o final agora? Ele vai cumprimentá-la, ó. Ele tá... Olha lá.
19: Isso não é educação. É minha opinião. Você tava me batendo no jogo e agora eu tô me pedindo roubo.
20: Ei, Ney, peraí.
19: Tô cansado. Tô cansado dessa hipocrisia, rapaz.
13: Aí o jogador do Mirassol foi pedir a camisa e ele falou que era hipocrisia, o cara bateu o jogo todo. Pode tirar, boa, boa. Ô Fran, você jogou bola.
14: Sim.
13: Isso daí, primeiro que a Edna, é isso que eu falo, gente, Edna, era expulsão. Era expulsão, falta de respeito, você deixou ele gritar, falar todas essas bobagens pra você, pô. Sabe, é isso que eu falo, a arbitragem tem que ter peito também, Fran.
14: Sim, eu concordo com você.
13: Você que jogou, Fran, isso daí, se você falar isso pro árbitro, o que que acontece?
14: Expulsão já há muito tempo já, Weber, tanto que a gente tem uma margem, né, pra poder falar ali, você fala uma vez, a segunda, a terceira já acabou, você já é punido com cartão amarelo, se insistir, aí acontece a expulsão, e o jeito que ele vai em direção a ela o tempo todo, realmente sem um respeito nenhum, e a Edna foi muito boazinha, né, Weber?
13: Não, é isso que eu falo, eles não têm peito, é. Fran.
14: Eu não sei se ela talvez tenha se sentido intimidada, né?
13: Pô, foi intimidada.
14: Por ser o Neymar, por ser o capitão, porque a gente sabe que tudo que envolve o nome Neymar tem uma proporção muito maior do que deveria, mas eu não tô vendo muita gente falar sobre essa
13: situação. É, pô.
14: Né? Imagine se fosse
21: outra coisa,
14: ao contrário,
21: hein?
14: Né? Às vezes a gente vê a situação do árbitro falar alguma coisa com o jogador e fala assim, ah, vocês concordam com isso? É dos dois lados?
13: Sim.
14: Dos dois jeitos é errado. E foi completamente errada essa atitude dele.
13: E aí, Gaviva, o que você achou?
21: É, eu duvido. Eu sei que dentro do campo o bicho pega, todo mundo cabeça quente, sempre rola os palavrão, tudo, e ninguém tá pedindo pro desculpa, pro jogador ser santo, né? Que a gente sabe como é que é dentro do futebol, o bicho pega mesmo. Mas ele não falaria dessa forma com o Wilton Pereira Sampaio, ele não faria assim com o Rafael Kraus, ele não falaria assim com o Daronco, de jeito nenhum, imagina.
13: É, rapaz, beira o absurdo, né? Porque ele olha pra ela e vai falando todos aqueles xingamentos, pô. É isso que eu falo, a arbitragem não se dá o respeito também. Isso daí é expulsão. Ah, é? Pau, vermelho nele. Vermelho, que e na súmula relatar. Eu vou até buscar a súmula dela. Se não, tem, não vai ter. Não, eu vou buscar. Eu vou buscar a súmula aqui da Edna para ver o que ela escreve. Ou se ela não escreve nada. Porque agora com esses caras de leitura labial e não pode mais colocar a mão na boca.
14: Sim.
13: Esse é para expulsão.
14: Sim.
13: Não precisa nem colocar a mão na boca isso daí. Intimidada pelo Neymar. Mas é o que o Gaviva falou. Com um homem ele não faria a mesma coisa. Péssimo, hein, Neymar? Péssimo, péssimo. Olha, curto muito seu futebol, mas você está completamente descontrolado dentro do campo, reclama o tempo todo, você é um bom jogador, dá qualidade ao time do Santos, mas péssimo. E essa com a Edna aí, você foi mal demais, muito mal. 5 horas e 49 minutos, vamos lá com o pessoal e agradecer, né, o vídeo aí do que vocês baixaram aí, a produção baixou, do Veloso com dois L's, que é um rapaz que tem a sua página na internet e faz a leitura labial do que acontece dentro de campo. Legal, muito legal esse trabalho. Bom, vamos lá então com a participação do ouvinte no 11943-805100. Vamos lá!
22: Weber Lima, Gaviva e Fran, boa tarde para todos. Se o Santos perder para o Palmeiras, e vai perder para o Palmeiras, e se perder para o Corinthians, dependendo do apetite do Corinthians, o técnico pode cair? Um abraço para vocês do Ivan Carlos de Mauá.
23: Éder Leme, bancada da Brasil, boa noite, Elcio aqui de Salto. Lê minha mensagem, pelo amor de Deus. Como que vocês vão falar que Edna não é ruim? Eu sou obrigado, eu não concordo nunca com esse cara, esse tal do Neymar. Mas ela é ruim, porque ela tem arma na mão. Como é que ela pode deixar passar por um vexame desse?
24: Boa noite, Nova Brasil. Boa noite, Weber. Weber, já sabe minha opinião sobre o ex-jogador, né? Muito mimimi, eu quero é que ele vá amanhã, que ele tenha coragem de jogar lá no sintético, porque a peia vai ser feia com ele tudo. Um abraço a todos aí, Nivaldo de Cajamar.
0: Kleber Lima, Nelson de Araçatuba. Há uns 40 anos atrás eu tinha orgulho de ser São Paulino. Hoje eu tenho vergonha de falar que eu sou São Paulino.
13: Não faça aí.
1: Boa tarde, Gaviva. Boa tarde a todos aí. É uma coisa assim que é lamentável, né? Falar desse cara Neymar ainda é só por conta que dá audiência, porque realmente ele como atleta ele não agrega em nada, né? Ele só atrapalha o Santos e isso tá mais do que provado. Amanhã ele não joga também não, vai ficar com medo. Um abraço, Thiago Aquino.
2: Não sei, meu irmão. O Santos não manda em nada. Quem manda no Santos é o Neymar e o pai dele. E outra coisa, com o Neymar ou sem Neymar, eles vão tomar um chocolate do Palmeiras. Abraço, Marcos, São Paulo, Vila Mariana.
13: Boa!
3: Boa tarde, Weber Lima. Boa tarde, Nova Brasil em campo. André de Jundiaí. O Santos tem, sim, que colocar o Neymar. E outro, tem que comprar o Gabigol do Cruzeiro também. Não esquece, não. Por favor. Falar em Cruzeiro, hoje o Cabuloso vai dar um show, hein? 2-0.
20: Fala, Weber Lima. Márcio Oliveira, tricolor de Sorocaba. Satisfação sempre falar e ouvir você. Vocês, os melhores do Brasil. Rapaz, por que que o Corinthians mandou Dorival Júnior embora, Weber Lima? Porque não ganha jogo que vale 3 pontos. É treineiro só de mata-mata. São Paulo vai cair se mandar esse cara. Abraço.
25: Boa tarde. Pop Go aqui em Itapeva hoje. Muito frio por aqui. Lógico que deve escalar o Neymar. E ele que vai desclassificar o Palmeiras.
26: Boa noite, Weber Lima. Boa noite, Fran. Boa noite, toda a equipe. Vocês são fera. Jean Lima aqui de Diadema. Weber, amanhã o Neymar vai jogar, você vai ver, cara. Ele vai jogar, pô. Forte abraço pra vocês.
27: Boa noite, Weber, Fran, Gaviva, Osvaldo Costa do Ipiranga. Neymar deve jogar sim. E essa história de gramado sintético, que ele não joga, é história pra boi pra dormir.
28: Boa noite, Eber. Boa noite. Aqui é Oswaldo de Montemor. Eu vou falar uma coisa, ver se fosse com o Daronco, não é só com o Daronco não, com ninguém. Ele só falou porque é mulher. Mas tem que ser punido, né?
29: Eber Lima, Patrick Oliveira de Campinas. Ué, o Neymar esqueceu que ele tem uma mulher em casa, né? Na verdade, uma mulher.
13: Uma não.
29: Então, né? Três. É. Quatro mulheres aí. Ele tinha que ter respeito, sim, cara. Isso é uma falta de respeito dele. Aí, Corinthians, abraço.
30: Boa noite, rapaziada do programa aí. Ô, Weber Lima, Neymar tá ficando chato, hein, mano? Insuportável, hein, cara? O mundo tá errado, ele tá certo, velho. A maioria dos fãs dele tá pegando o ranço dele, cara. Que cara mimado, que cara insuportável, cara. Ô, vai embora, vai pros Estados Unidos, vai pra Malásia, vai pra onde quiser, mas para de encher o saco aqui no Brasil.
31: Boa tarde, Nova Brasil. Aqui é o Geraldo Porteiro de São Mateus. Vocês estão falando aí que o Santos vai acabar? Se perder pro Palmeiras, se acabar é o final do Santos. Final do Santos já foi faz tempo. Desde que ele se vendeu pra esse garoto aí. E ele tem mais a que jogar pelo que ele ganha. Ele tem que jogar até em gramado de pedra. Forte abraço aí.
32: Fala, Weber Lima, Ricardo Zona Sul, vamos São Paulo, Weber. Pô, o Neymar é o seguinte, meu, o pai dele, a influência que tem em federação, né, tem influência dentro da arbitragem, fica com medo, vai ficar com medo, cara. Tem muito jogador que tem medo do Neymar por conta disso, entendeu? Um abraço. Manda um abraço pro Jason aí, ouvinte aí, palmeirense. Falou de vocês hoje no mercado lá, um abraço, estão arrebentando.
13: Valeu!
33: Boa tarde, Weber. Boa tarde, essa bancada maravilhosa. Ô, Weber, eu também sou muito fã do Neymar, cara. Sou muito fã, mas eu fiquei muito triste aí com essa. Com essa atuação do Neymar com a Edna, cara. Além, acima de tudo, existe um profissional ali, né, cara? E ele faltou muito com respeito com ela, cara. Mas enfim, né? Um abraço.
34: Fala, pessoal da Nova Brasil. Ricardo de Jundiaí. É o seguinte, o Neymar e outros jogadores esqueceram que sem jogador tem jogo, tá? Um jogador ou outro tem jogo, mas sem o árbitro da partida não tem. E os árbitros esqueceram isso também. Eles permitem que essas coisas aconteçam. Forte abraço.
35: Boa tarde, Nova Brasil. Boa tarde, bancada. É sobre o Neymar aí, acredito que ele tem que jogar sim. Como é que você tem um atleta desse nível aí e não poder jogar porque o campo é de plástico aí, da porcada? Olha o campezinho ridículo. Mas se não jogar, acabou o campeonato, hein? Copa do Brasil já era. Grande abraço, Nildo da Zona Leste. Um vai, abraço. Corinthians!
4: Boa tarde, Weber Lima. Boa tarde, bancada. Aqui é o Vicente, motorista de aplicativo da Mão da Serra. Ô, Weber Lima, tem que escalar o homem, Weber Lima. O homem ganha muito. O Santos precisa do homem. Não tem jeito, tem que escalar. Pelo menos no segundo tempo, tá com um cartão pendurado, né? E nosso tricolor tá feio, Weber Lima. Meu Deus do céu, ajuda a gente, pelo amor de Deus, Weber Lima.
5: Tá feio. Boa tarde, Weber. Parabéns pelo programa, cara. Estou escutando aqui, ou estou ouvindo aqui essa reportagem aqui sobre o Neymar, mano. Neymar, pelo amor de Deus, né, mano? Já deu, né, meu? Que ridículo. Agora imagine se isso daí fosse, esse áudio vazasse, se fosse o Abel Ferreira que teria falado. Ixi. Isso. Tava nego crucificando ele até umas horas. Deus que me livre.
6: Boa noite, Weber Lima. Boa noite a todos da bancada. É, será que o René Simões estava correto quando ele falou aquela frase sobre o Neymar há anos atrás? Fábio Casanova, de Interlagos. Boa noite a todos.
13: E o que me chama mais atenção, eu vim aqui, ó. É... Não tem nada na súmula dela. Eu
7: tava olhando também, não tem
13: nada. Fala do... da falta parada, que ele fez.
7: E da cusparada, né? Do...
13: É, do Reinaldo. Uhum. Mais nada, né? Ela não escreveu absolutamente nada. Perde uma grande oportunidade de relatar isso na súmula. Fala, Gaviva!
8: E esse último áudio do nosso ouvinte, né? A frase do René Simões é aquela: vocês estão criando um monstro?
13: É
8: essa aí?
13: É, é essa aí. Essa
8: acho
13: daí.
8: Que é essa frase.
13: É, essa mesmo, Gaviva. E, ô Fran, e você falou um negócio interessante. Como é que ninguém está falando sobre isso, né?
7: Quem falou?
13: Ninguém está falando sobre isso. Nenhum lugar, nenhum programa esportivo. Em nenhum lugar tá falando dessa atitude do Neymar com a Edna.
7: É.
13: Chama atenção, né? Estranho, né?
7: É muito, muito. Porque, de fato, acho que ele acabou se excedendo ali nas palavras, nos gestos. É, depois, no final do jogo, também ele ainda
13: reforça. Ele fala que é opinião. Que opinião? Exato. Você xingar o outro é opinião? Isso daí tá louco.
7: Eu acho que você tem a sua opinião, você pode ter a sua opinião sobre um certo profissional, mas o respeito, ele sempre tem que existir. A gente tem a nossa opinião aqui,
13: isso
7: a gente né, fala numa linguagem ali, ultrapassando um limite, um tom. É, a gente sempre, até nas críticas, né, Weber? A gente sempre critica com muito respeito e o Neymar passou longe ali do respeito e realmente é isso que um dos nossos ouvintes falou, né? A Edna, o juiz, a juíza, o árbitro, tem tudo nas suas mãos ali para poder tomar decisões. E se ela tivesse tomado a decisão de expulsar, não seria um absurdo nenhum. Só que aí a mídia ou outras pessoas, né, o fã-clube do Neymar, estariam caindo em cima dela.
13: Então,
7: acho que essas coisas também acabam intimidando e segurando um pouquinho na hora de tomar uma atitude mais
9: rígida. Eu acho que está na hora de alguém...
13: E outra coisa, hein? Eu só queria falar um negócio sobre o Gabigol, né? Sobre a atitude do Gabigol, o Gaviva pode falar também, logicamente, a Fran, do Gabigol sair de campo daquele jeito, né? Tá mostrando que tá sem comando o clube, Fran. É isso daqui que eu tô falando. Amanhã o Santos acaba se não colocar o Neymar em campo. Não é que acaba, o nosso ouvinte aí confundiu as bolas, mas eu falo como instituição, como a hierarquia de um clube. Acaba. Se o jogador manda no clube, acabou. Do Gabigol que sai, no cumprimento do César Sampaio, o César Sampaio fica com a mão no ar, né? É outro mimimi também, é outro jogador mimimi. É muito machão, né? A beira do gramado é um machão. Mas quando ele estava escondido lá debaixo da mesa, no Covid lá, vocês lembram disso, né? Lá é machão. E quando escondeu debaixo da mesa, quando a polícia chegou lá no cassino ilegal lá, o machão, onde estava o machão? Debaixo da mesa, escondido. Ou não lembro. Fala, Gaviva.
8: Por que lá, quando foi jogar lá na Itália, lá que não era escalado, ficava só tirando selfie no vestiário? Por que não foi quebrar o pau lá na Itália?
13: Exato. Ou no Benfica, que foi pro Benfica emprestado, ficou no banco também. Não jogou. Olha, o Gabigol, ele tem uma sorte na vida dele, rapaz. Que foi aparecer o Flamengo do Jorge Jesus, que era um time espetacular, ele tem o mérito dele. Mas se não fosse aquele momento na carreira dele, não sei o que seria do Gabigol. Ele acha que ele é o craque, é o suprassumo do negócio. Mas não é nada disso. Fran, se quiser comentar da saída e E o que ele fez ali no cumprimentou o César Sampaio, foi pro banco reclamando. Fran?
7: É lamentável, né, Weber? Mais uma vez, não é a primeira vez que o Gabigol tem esse tipo de atitude. Às vezes, dessa vez foi com o César Sampaio, não gostou da alteração, mas em alguns momentos já foi com a torcida também, já foi com repórteres na zona mista. Ele sempre, quando é mais criticado, ele sempre vem com uma forma mais dura ali, mal educada, e eu acho que em vários jogos ele está devendo. E a torcida cobra também isso. É claro que os números do Gabigol, os números, eles não são tão ruins, mas se você for ver o desempenho, às vezes, o que ele faz no jogo, na partida, fica devendo muito, né? E por isso que ele é bem criticado. E não estava fazendo um bom jogo, né, Weber? Então eu também não entendo o porquê que ele agiu dessa maneira.
13: Ô Gaviva, só pra gente fechar o bloco.
8: Sim.
13: Eu imagino que você conheça, né? O César Sampaio, eu trabalhei, por 2 anos, a gente teve um projeto aqui em São Paulo, eu, César Sampaio, Zete, Luciano Fatioli, Quartarolo, Wagnão Prado, e eu trabalhei 2 anos com o César. É a pessoa mais agregadora do bem, você deve conhecer. Meu, aquela cena ali me deixou tão...
8: Pessoalmente, eu confesso que eu não conheço ele, gostaria muito de conhecer, mas já pelo rádio a gente já entrevistou e tudo mais, mas é uma pessoa de uma educação, não tem um que fala mal do César Sampaio.
13: Verdade, verdade. Olha, eu posso falar pra vocês que eu nunca ouvi ninguém falar mal na vida de Zete e de César Sampaio. Isso daí, olha, pode esquecer, isso daí você não vai ouvir ninguém falar mal desses dois caras. 18:02, a gente vai pro rápido break e vou mandar um beijo pro Zete, porque o Zete volta de curtir ouvindo o quê? O Nova Brasil em Campo. Eu sei disso, daqui a pouquinho chega a mensagem dele aqui. Zete, um grande beijo pra você. O maior goleiro da história do São Paulo. Cistricas, Nutelas, Tinderianos e Enísticos, acho que é o Rogério Ceni, que nunca viram porque o Rogério Ceni fazia muito gol, né? Então aí fica essa história, o Rogério é o melhor goleiro e tal. O Zete, cara, você não tem noção do que o Zete pegava, vocês não tem noção do que o Zete fazia ali embaixo das traves, meu amigo. Era um negócio de louco. Um dos maiores goleadores que eu vi jogar, o Evair falava, era jogo contra o Zete, era um inferno. Foi o goleiro mais complicado que eu enfrentei na minha vida. Pra vocês terem uma ideia, o Evair jogava muita bola. Jogava muita bola, vocês não têm ideia do que vai jogar a bola. Inclusive, justamente, não foi para a Copa de 94 levar o Viola. Com todo respeito ao Viola, mas o Evair jogava assim, anos luz à frente do Viola. 6:03, rápido break, voltamos já com o Nova Brasil em Campo, com pão de alhozinho. 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

0: 18 horas e 7 minutos, voltamos com o Nova Brasil em Campo, com pão de alhozinho, com pão de alhozinho da jogo. Vamos falar das coisas do Palmeiras. Palmeiras tem uma notícia aqui, vamos ver se o Lucas trouxe já essa informação, mas vou guardar para uma punição de um jogador do Palmeiras que está fora do primeiro jogo contra a LDU, e o Alan também está fora, provavelmente não joga nem amanhã contra o Santos. A gente vai falar sobre isso, porque o momento não é muito bom, não. Porque ganhou de 4-1 do Vasco, mas foi um placar mentiroso. Palmeiras não está jogando bem. As informações do Verdão com o nosso Lucas Basílio. Grande tarde, grande noite, Lucas.
1: Grande tarde, grande noite, enfim. Um grande abraço para você, Weber Lima. Um abraço especial para quem curte o futebol Nova Brasil em Campo. Falamos do Palmeiras, que enfim confirmou a negociação do meio atacante Alan. Jovem de apenas 22 anos, cria da academia, uma das principais revelações dos últimos tempos, aí, né, depois de Endrick, Estevão, agora é a vez de Alan rumar ao futebol europeu. O Manchester City da Inglaterra aceitou pagar os 40 milhões de euros, cerca de 240 milhões de reais na cotação atual, exigidos pelo Palmeiras pelo futebol do Alan. No contrato foram acertados 37 milhões e meio de euros fixos, na casa ali dos 225 milhões de reais, um pouco mais do que isso, mais 2 milhões e meio de euros em bônus, em contrato válido por 5 temporadas. De primeiro momento, o Palmeiras queria manter o Alan até o final do ano, pelo menos, né? Mas essas cifras volumosas aí apresentadas pelo Manchester City acabaram fazendo a diretoria palmeirense mudar os planos. Ao todo, foram 96 jogos de Alan pelo Palmeiras, 9 gols marcados, 12 assistências e 2 títulos conquistados, 2 campeonatos paulistas em 24 e também em 2026. Por falar no Alan, vamos ouvir o próprio Abel Ferreira falando sobre as qualidades do seu comandado, que agora vai se despedindo do Verdão. Vamos ver.
2: Eu acho que essas equipas querem um jogador como o Alan, porque ele faz o que 90% dos pontas aqui não conseguem fazer, que é atacar e defender no corredor todo. É por isso que quem quiser levar o Alan vai ter que pagar muito. Para aqueles que entendem de futebol, percebem, e para as equipas top, as melhores equipas do mundo, não compram meios jogadores, não compram só jogadores que atacam. Compram jogadores que atacam e jogadores que defendem. E quando tu encontras um jogador que é capaz de jogar por fora no corredor todo, que é capaz de fazer a lateral direita como fez contra o Miami, que é capaz de jogar numa linha A3 por fora, que é capaz de jogar, como tu disseste bem na segunda parte, vir um bocadinho para dentro ou para fora, trocando um bocadinho com o GI. Claro que esses jogadores, toda a gente os quer, mas também é preciso formá-los, é preciso educá-los, é preciso ensiná-los, é preciso perder, se calhar, alguns jogos, mas depois no final, como eu disse aqui a alguns colegas teus, eu não sou só avaliado no Palmeiras só pelos resultados.
1: Esse então o técnico Abel Ferreira, que não vai mais poder contar com o Alan nem para a partida de quarta-feira, né? No duelo diante do Santos, clássico pela Copa do Brasil, o Alan já deve ser baixa, não deve mais atuar com a camisa alviverde. Quem deve começar sua trajetória com essa camisa é o goleiro Bruno Bertinato, goleiro de 28 anos, contratado junto à Portuguesa até o final da temporada de 2026. Ele tinha contrato com a Lusa até o final do ano também, mas acertou ali a rescisão de forma amigável para aproveitar essa oportunidade de fazer parte do grupo de Abel Ferreira para ser uma das opções para o gol, reserva de Carlos Miguel e também de Marcelo Lomba.
0: Portanto, aí as informações do Palmeiras, mais uma aqui, que o palmeirense não vai gostar muito, né? O Andreas Pereira está fora do primeiro jogo da LDU, por conta da expulsão na partida contra o Cerro, tomou mais um jogo de suspensão, unidade disciplinar da Comebol aplicou 2 jogos, ele já cumpriu uma, cumprirá aqui em São Paulo no primeiro jogo contra a Liga Deportiva Universitária e, além disso, terá de pagar uma multa de $4 mil, cerca de R$20.600, será debitado das premiações pagas pela Comebol ao Verdão. Portanto, está fora aí o Andreas Pereira, pegou 2 jogos aí de suspensão. E a saída
3: Exagero, Weber?
0: É, então, achei exagerado, viu? Achei exagerado, hein, Gaviva? Porque não era pra tudo isso daí, não.
3: Ele se livra da mão do cara, não é que ele dá um soco, nada disso, uma cotovelada na cara. Ele se livra da mão do cara que tava querendo puxar ele. Faz assim. Tô achando que pesaram a mão, hein?
4: Nem expulsão, Weber.
0: Não, eu achava que expulsão, sim, pelo movimento que ele faz pra bater no cara.
4: Ah, mas nem... Não sei, eu fiquei bem em dúvida quando eu vi o lance, porque ele tá ali na disputa, ele não, sei lá, não dá assim de verdade, mas dois jogos eu achei exagerado, justamente por isso, porque ele tava numa disputa com o jogador. Agora, perdeu o Alan, chato, hein, pra equipe do Palmeiras, porque não tem um jogador com as características do Alan hoje no elenco do Palmeiras. É um dos jogadores mais regulares que tem, é um jogador que quando o jogo tá difícil, você joga a bola nele e pode sair alguma coisa boa, porque ele tem velocidade, ele é bom no um contra um, no enfrentamento, sempre sai algo bom, ajuda defensivamente também, e hoje o Palmeiras não tem esse jogador, vai ser uma perda enorme, não só ele, como a ausência do Andréas Pereira também nesse primeiro jogo já contra a LDU.
0: E aí, Gaviva, perdeu o Alan, não tem Andréas Pereira, né? E o time não tá bem, Gaviva. Ganhou de 4-1 do Vasco. Quem acompanha o jogo sabe que o Palmeiras jogou aqueles 9 minutos ali com uma ajudaça do goleiro do Vasco na gama.
3: O Alan vai fazer muita, muita falta. Acho que tem que começar o jogo já com o Maurício jogando, né? Agora uma luz assim pro torcedor palmeirense, que primeiro jogo, agora que eu vi que o Carlos Miguel foi bem, contra o Vasco ele foi bem, parece que aquele negócio todo dos frangos passou, né? Vamos ver se o Carlos Miguel volta a ser aquele Carlos Miguel que brilhou no gol do Coringão, Weber.
0: Boa, boa, então é isso daí, o Palmeiras não deve ter o Alan amanhã, vamos ver como é que vai sair, se ele vai colocar o Arias ali, mas o problema é esse, né? E ele bem disse isso, não tem jogador como o Alan que sobe e volta, né, pra marcar. O Arias no Palmeiras não consegue jogar exatamente por conta dessa função. Ele fica de secretário de lateral e não consegue jogar na Copa do Mundo. Você viu, o Arias jogou bem na Copa do Mundo, né? Que tem um nível ainda muito maior que o Campeonato Brasileiro. Mas no Palmeiras não vai, porque o Abel faz com que o Arias volte para ficar marcando e de secretário de lateral. 18 horas e 15 minutos. O Palmeiras perde muito, hein, com a saída do Alan. 18 horas e 15 minutos. Vamos com a participação do povo no 1143-805-100. Mandando um abraço pro pessoal lá em Mococa, 93,3, Ribeirão Preto, 91,3. Alô, Campinas, estão arrebentando lá, 103,7. Obrigado pela audiência, pelo carinho. São José dos Campos, 91,5. Araçatuba, 90,1. Obrigado aí pela audiência. No sul de Minas Gerais, no 100,5, na Rádio Nova Brasil Mantiqueira. Bom, mas é o seguinte, aqui no YouTube, antes dos áudios do WhatsApp, Santos deve escalar Neymar para o Clássico? Sim, 83% no Jornalismo Nova Brasil. No Nova Brasil em Campo, sim, 83%. Que beleza, rapaz. Deixa eu mandar um abraço aqui pro povo. Deixa eu ver, Sidney Paulino de Cajamar, Santista, William Busato de Bragança Paulista, Celso Gomes do Jardim São Bernardo, um abraço para você também. Vicente Gonçalves, tô falando que a culpa do São Paulo é da diretoria. O Reinaldo em Americana, o Zé Rafael jogou muito tempo machucado no Palmeiras, eu não entendi. Ah, que o Neymar tem que jogar, né? Sidney Paulino Teixeira Jali, Regiana Salvador, beijo pra Fran, pro Weber, pro Gaviva, um abraço pra você, um beijão. O Eduardo Vieira, boa tarde, Weber. Presidente do Corinthians, Omar Stabile, ganhou nota zero. Inclusive, a gente vai falar daqui a pouquinho do Memphis, tomou uma multa, hein? Uma multa de quase meio milhão por causa da gracinha lá com o vídeo botando fogo no Parque São Jorge. José Geraldo Palmeirense, Devlin Coradelli, a Edna pipocou, tinha que expulsar, e tinha mesmo. Luizão do Parque Perus, falta de educação, tinha que ser expulso. Ivanildo França, Ivanildo França, o Ivan do Cangaíba. Abraço para todos, obrigado. Marcos Vinícius, o Neymar tá de Chico, olha, tá fazendo aquela piada lá que deu ruim, que deu ruim. quem mais? Tereza Olímpio. Infelizmente o Neymar sempre teve muito talento e capacidade técnica, mas como ser humano sempre deixou a desejar. Mal educado, desrespeitoso, arrogante, grosseiro e responsável, uma vergonha. Levi Pedroso, um abraço para você. O Cirineu Trevisan, se não me engano o Cirineu é de Piracicaba. Não sou contra a mulher apitar jogo masculino, mas é nessa hora que faz a diferença. Se fosse um árbitro homem, Neymar não ia falar nada. Mas não tinha que ser assim, né? Júlio César, um abraço para você. Quem mais? Chubaba, Weber. Agora, que o Neymar está na melhor forma física do ano, ele tem que jogar. Um abraço, Chubaba. Edinaldo Pereira, um abraço. Marcos Vinícius, João de Oliveira, o Neymar tem que ser banido. O Gaeta, o Weber, o Valdir Pérez pegava muito também, o time era fraco. Pegava muito também. A produção falou alguma coisa, eu não entendi aqui, não. Vamos pro WhatsApp 11 943 805 100. Vamos lá.
5: Fala, pessoal do Nova Brasil. Aqui quem fala é Rodrigo Júnior, de Aracaju, Sergipe. Estamos aqui sintonizados com vocês. O que vocês acham da venda do Alan, do Palmeiras? O Palmeiras deveria ir ao mercado contratar um novo ponta ou tem soluções no próprio elenco?
6: Boa noite, Weber. Boa noite, Nova Brasil. Levi Pedroso do Zona Norte. O Neymar tem que jogar, tem que jogar. Senão é perigoso até tomar um chocolate do Palmeiras. Abraço a
0: não
6: todos.
0: Não toma, não. Palmeiras não tá.
7: Boa noite, Damião Gentil, Tucuruvi. Que se a Edna toma alguma providência, ela não ia apitar mais, né? Deve ser por isso, né? E o Neymar, infelizmente, ele nunca foi atleta, né? Então o pessoal cobra algumas coisas aí que ele nunca foi.
8: Oi, Berlima, boa noite. Valdeci aqui do Votorantim, joia. Tenho a mesma opinião sua. Sou fã do futebol do Neymar. Mas como pessoa, viu? Sem ética, hein? Sem respeito mesmo. Me envergonhou. Falou? Bom programa pra vocês todos aí.
9: Boa tarde, Weber Lima. Marcelo Rebola da Vila Ré, motorista de aplicativo. Pergunta é simples. Se fosse final de campeonato, o Neymar ia jogar ou não? Mesmo no gramado sintético?
0: Mas
9: dois
0: é uma
9: cartões
0: decisão.
9: Amarelos?
4: Pois é.
9: Conversa fiada, ele tem medo de tomar um sacode, isso sim. Grande abraço.
0: Abraço.
10: Weber Lima, imagine lá no terrão, no Corinthians, 40 anos atrás, atrás da fazendinha lá que nós treinávamos no terrão lá. Ele não vestia chuteira de ninguém lá. Esse perna desse Neymar aí.
11: Fala, Weber Lima, beleza? Boa noite. Weber, imagina o time com o Neymar, o Hulk, Luciano,
0: meu Deus.
11: O Reinaldo do Mirassol,
0: meu Deus.
11: O Everton do ex-Palmeiras, que agora é do Grêmio. Imagina o time com essas feras aí.
0: Meu Deus.
11: Haja orelha pro árbitro. Hein?
0: Não, meu insuportáveis.
11: Deus. O cara reclama demais, rapaz.
12: Fala, pessoal da Nova Brasil em Campo, tudo bom? Ó, eu tenho um amigo que ele é conhecido aí no meio do Santos, e ele avisou a gente faz 2 dias que o Neymar ele está apto a jogar, mas a diretoria do Santos vai tirar ele do jogo contra o Palmeiras, tá? Não vou ter como provar isso pra vocês, mas isso é uma informação. O Neymar não vai jogar porque o Santos não quer que ele jogue.
13: Boa tarde, Weber Lima. Boa tarde, da bancada da Nova Brasil, a Fran e a todo mundo. Pô, Weber Lima, infelizmente o Neymar foi cancelado nessa última rodada aí pela atitude dele no pontapé no rapaz do Mirassol e tudo que ele falou a Edna. Edson do Grajaú.
14: Boa tarde a todos, César da Vila Formosa. Tem chance do Dorival Júnior cair no São Paulo?
0: Não.
14: Quem viria pro lugar? Um abraço a todos.

0: Feito dele. Beleza? Abração.
1: Um abraço.
2: Fala, Weber Lima. Boa noite, Daniel de Sorocaba. Weber Lima, não dá pra fazer um efeito suspensivo, não? Essa do Andrés Pereira aí, igual faz no Brasileirão?
1: Não, não tem como. Não tem como, ele terá de pagar a suspensão aí, terá de ficar um jogo fora. Não tem recurso na Conmebol. Ó, Edmar Matos, o Gaviva, ele tá perguntando aqui, ó. Sim. O valor do pinga-solda do bar onde o Gaviva é gerente não atualiza o valor, ó.
3: Não, não é, porque isso aqui é a promoção, mano. Isso aqui é a promoção. O pé aqui o pessoal vai lá no pinga-solda, os quartinhos lá no fundo. Isso aqui é a promoção, 39 conto. Você quer que aumente o valor pra quê? O povo precisa de amor. As pessoas precisam de mais amor, né? Por falar em amor, minha mãe ligou aqui agora há pouco. Falou, filho, lembrei dessa frase, lembrei de você. Quando você era criança, eu punha você no carrinho pra passear na rua. A coisa que eu mais ouvia era: a senhora está criando um monstro.
1: Boa, Gaviva. Ô, Gaviva.
3: Ela falou que quando saiu do hospital não saiu com certidão de nascimento, saiu com boletim de ocorrência.
1: Ô, Gaviva, agora eu vou te contar um negócio que é real. Quando eu nasci, isso, e o médico falou, é a primeira mãe que fala isso na vida. Dona Oneida que acompanha o programa todos os dias e tudo mais. Quando eu nasci, Gaviva, ela pegou. Sim. Aí o médico me mostrou pra minha mãe. Ela virou e falou assim: nossa, doutor, que menino feio! Você acredita? Você acredita? É verdade, isso é verdade. Ela conta essa história toda hora. E aí o doutor falava assim: é a primeira mãe em tantos anos que fala isso pra mim. Ela falou: nossa, mas ele é muito feio, doutor. Deu uma melhoradinha.
3: O meu irmão mais velho, quando nasceu, deram no colo do meu tio, né? Deram no colo do meu tio, ele olhou, pegou, devolveu, falou assim: não, segura, que dá até má impressão de segurar. Você tem uma ideia?
4: Um monstro.
3: Ele andou com 8 meses, esse meu irmão, 8 meses, porque ninguém segurava ele no colo.
1: Boa, Gabi, é o seguinte, rapaz, a gente vai pro break rápido e volta já com o pessoal participando. Vamos falar do Tricão, o Tricão vai entrar em cena aqui. Não chora, Tricão, não chora, tá maluco, Tricão, rápido break, voltamos já.
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0: 18 horas e 29 minutos, voltamos com o Nova Brasil em campo, com pão de alhozinho, resenha boa, tem pão de alhozinho, dá jogo. Ó, o Devlin Coradelli está perguntando, Weber, com base nessas leituras, com base nessa leitura labial do rapaz aí do Veloso, a CBF pode aplicar uma punição ao Neymar? Será que pode, Fran? Eu não me lembro. Eu não me lembro se pode.
1: Eu não faço a mínima ideia. Geralmente é o STJD, né?
0: É.
1: Que
0: olha,
1: tá
0: né?
1: Punindo tudo, mãe.
0: Exato. Eu acho que pode.
1: Sim, eu acho que pode sim.
0: Eu acho que pode também. É, vamos falar do São Paulo antes?
1: Só antes, eu acabei de ver aqui que saiu os relacionados do jogo do Santos.
0: Ah, já tem?
1: O Neymar e o Lucas Veríssimo está entre os relacionados. Então pode ser que tenha uma chance do Neymar jogar
0: com
1: o Palmeiras.
0: Aí
2: nós
0: sim.
2: Estamos criando um monstro no futebol brasileiro.
0: Aí, tá vendo, René Simões? E o Santos foi denunciado pelo Superior Tribunal de Justiça Desportiva após um torcedor cuspir no lateral esquerdo Reinaldo do Mirassol. Foi denunciado, né, por não adotar medidas para prevenir e reprimir desordem, invasão de campo e lançamento de objetos nos estádios. O julgamento será na quinta-feira. Pode receber uma multa de R$100 a R$100 mil e perder de 1 a 10 mandos de campo. O STJD também pode determinar que a equipe jogue com os portões fechados. O Santos já identificou o torcedor envolvido no caso e foi possível usar sua foto no jogo, plataforma onde fotógrafos publicam fotos de torcedores, e aí deu para buscar o rosto, né, do idiota. Bom, e foi relatado na súmula, como a gente disse aqui. Bom, vamos falar do São Paulo? Ô, Tricão, vem aqui, Tricão. Tricão, vamos lá acompanhar as informações no Nenê do Fraldão, ao vivaço, com o nosso Felipe Oliveira. Boa noite, Felipe, tudo bem?
3: Boa noite, Weber Lima. Boa noite, amigos ligados na Nova Brasil em campo. Weber, você pode até comemorar. Hoje completam 4 meses. Mêsversário que o São Paulo não vence no Campeonato Brasileiro.
0: Meu Deus.
3: A última vitória do São Paulo aconteceu no dia 25 de abril, contra a equipe do Mirassol, a 10 partidas. Nesse recorte, 6 derrotas e 4 empates. O São Paulo, para você ter uma ideia, nesse dia 25 de abril, quando venceu a equipe do Mirassol, era o quarto colocado no Campeonato Brasileiro. Tempo passou, o São Paulo tem 27 pontos, apenas 4 a mais do que tinha dos 23 quando era quarto colocado contra o Mirassol, e hoje está a 3 pontos da zona do rebaixamento, 4 meses depois dessa partida contra o Mirassol. Ontem a gente trouxe informações, teve uma reunião no CT da Barra Funda com líderes e representantes das organizadas do São Paulo. Que foi passado pra gente. Jogadores do São Paulo seguem com salários em atraso. Isso foi o principal tema da reunião entre atletas e organizadas no centro de treinamento da Barra Funda. A informação que eu tenho é que a CLT de todos os jogadores está regularizada. E isso faz com que os atletas não consigam entrar na justiça pedindo rescisão e tudo mais. Mas o problema está nos direitos de imagem. E para você que não sabe muito bem, o direito de imagem é a maior parte do salário do atleta de futebol. Por questões fiscais, burocráticas e de impostos dos clubes, a parte do CLT é uma parte bem menor e inferior aos direitos de imagem. A grande parte, o grosso do salário do jogador, fica a critério do direito de imagem. E sei ouvir de fontes dentro do clube que o São Paulo tem alguns atletas com mais de 3 meses em atraso nesses direitos de imagem. A reunião foi batida muito nessa tecla, pedindo para que a cobrança seja muito em cima da diretoria, além, obviamente, dos atletas do São Paulo Futebol Clube. Houve um pedido por parte dos atletas para que a torcida não abandone o São Paulo, mesmo nesse momento. O tricolor paulista tem semana cheia agora para trabalhar, volta a campo nesse sábado contra a equipe do Red Bull Bragantino, às 8 horas da noite, no estádio do Morumbi. E os jogadores fizeram um pedido para que a torcida não abandone os jogadores, mesmo nesse momento. E a conclusão por parte das organizadas será de, no sábado, a cobrança maior, a encheção de saco. Será em cima da diretoria de futebol do São Paulo, da diretoria do São Paulo Futebol Clube, na presidência do Harry Maciz, que não esteve presente na reunião de ontem. Quem estava presente? Rafinha, Dorival Júnior e o elenco do São Paulo. O presidente do clube não esteve presente e a tendência agora é de cobrança da torcida do São Paulo em cima da, presidente do, da presidência do Tricolor Paulista, Weber.
0: Tá certo, Felipe Oliveira. O Felipe trazendo as informações do Tricolor. Ô, Felipe, em relação a essa questão dos direitos de imagem, que é um valor significativo, né, dentro do salário dos atletas, tem jogador, então, com mais de 3 meses sem receber?
3: Exatamente. Alguns atletas do São Paulo, o Luciano, uma informação divulgada até pelo Kaique Silva, companheiro da TMC, o Luciano disse que sofre com atrasos de direito de imagem, não que não está recebendo desde 2020, mas que sofre com esse quesito desde que chegou ao São Paulo Futebol Clube. A informação que eu tenho é que muitos atletas estão há 3 meses, 4 meses, 2 meses. Isso vai variando de atleta para atleta, mas tem jogador que está há mais de 3 meses sem receber os direitos de imagem que estão presentes no seu contrato. Isso é uma situação muito, muito delicada. Óbvio que por parte da torcida entende que explica um pouco a forma que o São Paulo vem jogando. Outra parte entende que precisa honrar as três cores mesmo com os salários em atraso, mas é algo que fica de informação. São Paulo tendo problemas para pagar os direitos de imagem, o que foi prometido, e isso é importante, a diretoria do São Paulo havia prometido regularizar isso até o meio da temporada. Isso não foi cumprido e o São Paulo segue com salários em atraso, viu, Weber?
0: Maravilha, Felipe Oliveira que volta amanhã trazendo as informações do Tricolor. Felipe também, que estará na partida de Palmeiras e Santos amanhã, um jogaço que você vai curtir na Nova Brasil FM a partir das 8h30. Antes de eu falar aqui com o Tricão, Fran, aí não dá, né, pô? Mais de 3 meses, pô, é coisa de louco, né?
1: É, por mais que
0: o jogo... Será que se explica porque o futebol não acontece, Fran?
1: Eu acho que não é só isso, mas acaba prejudicando sim, Weber. Eu tenho, a gente tem conversado um pouquinho, né, da questão do feminino, acho que é um pouco diferente da situação do masculino, onde o cara recebe muito mais, tem uma condição financeira muito maior do que o feminino, e o feminino tem acontecido isso em alguns clubes, principalmente o Corinthians, que tem atrasado bastante também esse direito de imagem, e a menina às vezes não tem toda aquela estrutura financeira. E aí, você tem que pagar a conta. Você tem que ajudar
0: boleto
1: a sua
0: chega.
1: Família. Exato. E com que dinheiro? E aí, você quer que a jogadora vá lá, o jogador vá lá e performa? Né? É uma situação delicada. Eu acho que não é só isso. Eu vi até o Luciano dando uma declaração falando que não é por isso que os resultados não estão vindo, que não é só por isso que às vezes parece que estão fazendo corpo mole, mas é o direito de todo jogador, de todo trabalhador ter o seu contrato, ter o seu dinheiro ali todo certinho e, querendo ou não, acaba bagunçando, né? Porque não é só isso, né? São várias questões que acumulam e faz com que o jogador não consiga desempenhar. Não acho que é o fator predominante, mas é algo que prejudica, sem dúvida nenhuma. E o clube não tem muitas vezes o que cobrar do cara, porque não está pagando, né? Não está cumprindo ali a sua função. Então é uma situação muito delicada.
0: Mandar um abraço aqui pro Oswaldão, o grande Oswaldão, que ficou por muito tempo lá, muitos anos, né, no Shop Tour. Oswaldão foi uma das caras do Shop Tour, né? Oswaldão tá com o canal lá, como é que é? Ação de Vendas aqui, tem bons negócios. Um grande abraço pro Oswaldão, que tá com o canal lá no YouTube. Um abraço pra você, Oswaldão. Mandar um abraço também aqui, ó, Gaviva, essa é boa, hein?
4: Sim.
0: O Darwin Botelho, irmão de Hugo Botelho. Primeiro ele falou da comissão de arbitragem da CBF em apoio e solidariedade à Edna, deveria pedir ao tribunal disciplinar da CBF uma punição severa ao Neymar, aí tá certo. Aí ele falou que quando o Hugo Botelho nasceu, ele falou, a gente chamava ele de macarrão de Santa Casa. O que, que será macarrão de Santa Casa, hein?
4: Depois, macarrão de Santa Casa.
0: É de Minas Gerais, ó, o termo. Depois cresceu e passou a ser chamado de cenourinha, por conta do cabelo vermelho. E tinha muito cabelo. Acabou, né? Acabou. Cabelo acabou. O Hugo não tem mais.
4: A dona Alzira, unha preta, que dançou lenta com ele aqui, chamei ele de cenourão, hein?
0: Ah, é?
4: É.
0: É.
4: Ela... A cenoura evoluiu.
0: Ô, Gaviva. E a dona Alzira tá usando a calcinha que ele deu do Cruzeiro ou não?
4: Eu mandei no domingo a foto da calcinha dela. Não sei se o pessoal do vídeo vai conseguir achar. E se não achar, eu mando de novo. Ela mandou a foto pra mim aqui. Eu mandei pro pessoal da técnica, mas foi no domingo. Depois eu mando de novo aí.
0: Cadê? Põe aí.
4: Pode pôr na tela?
0: Põe. Cadê a calcinha do Cruzeiro? Ó lá, ó.
4: Ó.
0: É o Hugo Botelho. Hugo Botelho. Hugo Botelho voltou a ser o garanhão da madrugada, rapaz.
4: É, mano. E você pode ver que a alça da calcinha do lado direito tá meio mastigada. É o Hugo Botelho. Feroz, hein?
0: Feroz. Tá com fome, Hugo Botelho.
4: Fome de amar.
0: Fome de amor. Ei. A Fran gosta também. É traída também, né? Ó, é o seguinte, vamos voltar aqui, volta a cair, boa. É o seguinte, ó. Tricão tá aqui, ó. O Tricão vai ficar.
4: Tá chorando já?
0: Tá chorando. Vai ficar no programa com a fralda tricolor até o dia que o São Paulo garantir a permanência da Série A. Vai trabalhar agora, viu, Tricão? Já que o time que você torce é um time de fraldão, não trabalha. Você vai agora ficar no programa todo esse tempo, enquanto não garantir permanência na elite do futebol do Brasil. Você vai fazer parte do Novo Brasil em Campo, tá bom, Tricão? Isso aí, até
4: não, ele concordou, já faz cinco a cabeça.
0: É, ele faz
1: até dezembro.
0: E não é IA, hein? Não é IA. Grande Tricão, aí, ó. É a torcida do São Paulo de hoje, que não viu nada. E acho que o craque aí de vocês aí, o camisa 10 de vocês aí, que vocês falam que é ídolo, fala pra ele resolver. Vai lá, fala pra ele resolver agora. Agora eu quero ver se ele resolve. Cadê? Cadê o 10 de vocês? Maravilhoso, com não sei quantos gols. Quantas vezes eu já falei que eu prefiro 70 e poucos gols do Palinha do que mais 100 gols desse cara. Eu falo isso aqui direto. Que o gols do Palinha deram títulos pro São Paulo, os gols do Palinha. Deram títulos pro São Paulo. Luciano não. Luciano é golzinho aí contra time mequetrefe. E repito, né, na Copa do Brasil, pra quem não se lembra, o São Paulo só foi campeão porque ele tá no banco. Vão agora aí atrás do ídolo de vocês, do camisa 10. Olha que virou o camisa 10 do time de hoje. Vai lá, apoia lá. Tem que apoiar, né? Tem de apoiar. Sábado tem de apoiar, encher o Morumbi. Tricão, o novo componente do nosso novo integrante do nosso Novo Brasil em Campo, enquanto o São Paulo não garantir permanência. Ele pode ser, né, Fran?
1: Pode ser. Vai ficar aí até o final do ano, hein,
0: Ué? Boa, vai ficar.
1: E vai demorar pro São Paulo sair dessa situação.
0: Vai demorar.
4: Daqui a pouquinho já tá mais alto que o Celso, hein? Daqui a pouco tá mais alto que o Celso Cardoso.
0: Só tem traíra, cara. 18 horas e 42 minutos. Aí, olha, só tem traíra, cara. Aí, ó, como é que é?
4: Isso, se assim. Vou falar das suas dívidas, das suas encrencas com as minas aqui do bar, viu? Estão te cobrando aí, as minas aí.
0: Não, inclusive a gente podia contar uma história do Celcinho no ar, mas que. Né, não vamos contar, não, porque se contar, a casa cai.
4: Quem levou ele pra noite a primeira vez?
0: Isso. E que também teve rifa aí de um negócio. Rápido break, voltamos já pra falar do Corinthians. Ei, o Corinthians também, hein? Renovaram com o cara vai e põe um vídeo que pegando fogo no clube. Ei, beleza, os caras não estão respeitando mais as instituições, cara. Que absurdo que tá virando São Paulo, Corinthians e Santos. Rápido break e voltamos já.
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0: 8:47 com pão de alhozinho, com pão de alhozinho da Jogo, é o Nova Brasil em campo. Só esqueci do negócio do Tricão, que eu esqueci de falar, rapaz. Ué? Negócio de deixar a torcida organizada entrar no clube. Isso não existe, cara. Isso não existe. Olhem o Palmeiras, utilize o exemplo do Palmeiras. Vê se o Palmeiras deixa a torcida organizada ficar entrando lá, pô. Há vergonha isso daí. É verdade que o Palmeiras recentemente aí teve um incidente desse, né? Mas não, você vê assim, se os caras vão lá toda hora, no São Paulo, no Corinthians, no Santos, os caras ficam conversando com atleta, com dirigente, vão pro inferno. 3 horas da tarde, sei lá, 2 horas da tarde, vai trabalhar, vagabundo. O cara, ao invés de tá trabalhando, tá em, com roupa de torcida pra ir ficar dentro de CT, pô. Se o cara tivesse... olha, eu não... Bom, não vou falar nada, velho. Vai trabalhar, pô. É o seguinte, vamos falar do Corinthians. Corinthians também que virou outra várzea também, viu? Olha, notícia de Corinthians, Santos e São Paulo. Ou é treta com algum atleta, ou salário atrasado, ou dívida, ou transfer ban. A vergonha. Vamos falar do Corinthians, Edson Rufino. E aí, beleza?
1: E aí, beleza, Weber? Tudo certo? Salve, salve, amigo torcedor. Vamos juntos com detalhes e informações do Timão. O Corinthians curtiu hoje o segundo dia de folga e apresentação nesta quarta-feira, iniciando os trabalhos de preparação para o clássico do final de semana contra a equipe do Santos, válido pela 25ª rodada do Campeonato Brasileiro. A expectativa é que jogadores do departamento médico possam estar à disposição, principalmente o Yuri Alberto, que vem fazendo muita falta. E além da derrota para o Coritiba, também um dos principais assuntos foi em relação ao controle de carga. Foram preservados o Hugo Souza, o Mateuzinho e também o Matheus Bidu. E eu trago o Ranieri falando a respeito desse tema. Vamos acompanhar.
2: Eu acho que o controle de carga, quem vai poder te falar mais é o treinador, ele que entra em acordo com o pessoal da fisiologia. Eu não sei, eu não estou no corpo dos jogadores que estiveram fora para poder falar, mas são jogadores que estão sempre jogando e eu tenho certeza que se eles tivessem condições de jogo, eles falariam e estariam aqui hoje. Mas em relação ao controle, se o professor optou, é porque realmente os nossos jogadores não tinham essas condições para chegar no jogo e fazer o que ele queria que fizesse. E em relação à alavancagem no brasileiro, a gente fica muito bravo, a gente sabe que não pode passar 2 jogos assim sem somar no brasileiro. A gente peca pela desatenção, eu acho que se a gente não toma um gol de bola parada, ou se a gente não toma o segundo gol ali numa certa desatenção, a gente acharia esse gol no final e seria um ponto. Então, acho que seria importante para a gente não perder, mas cientes também de que a gente precisa melhorar, a gente sabe que um dos maiores desafios depois de um jogo como foi contra o Rosário é manter a concentração alta e manter o nível de competição alto. Então, acho que o mais importante é isso, a gente saber, ter ciência de que é um campeonato diferente, que a gente precisa disputar de maneira diferente.
1: Muito bem, acompanhamos atentamente o que disse o Ranieri, que é um dos líderes do grupo. É a apresentação nesta quarta-feira, início da preparação para o clássico contra o Santos no final de semana. A diretoria pagou parte de valores em atraso, mas ainda existem valores em aberto e a promessa é que nos próximos dias tudo será resolvido. Então é isso, falei do Corinthians, até mais, um abraço, amigo.
0: Um abraço, Edson Rufino. Queria fazer algumas perguntas para a Fran e para o Gaviva. Primeiro, que eu nunca vi controle de carga para goleiro. Essa daí é novidade. Mas tem outra notícia aqui, Fran, para você já falar num pacotão aqui. Que o Corinthians está negociando a venda do meio-campista André ao Nottingham Forest da Inglaterra. O Corinthians tem conversado, trocado proposta para chegar a um acordo pelo jogador de 20 anos formado nas categorias de base do clube. Ainda não houve a formalização. Segundo o jornal Daily Mail, a negociação seria de 13,6 milhões de libras, em torno de 95 milhões de reais na cotação atual. O Corinthians não confirma o valor da transação. O clube tem 70% dos direitos econômicos do jogador. E a outra é que Memphis Depay será multado pelo Corinthians em R$400 mil por conta do videoclipe que divulgou com o Parque São Jorge em chamas. O valor corresponde a 20% do salário do holandês. Corinthians poderia até rescindir o contrato com base em cláusula que não permite o jogador se envolver na política do clube e muito menos arranhar a imagem da instituição, mas optou por não executar a cláusula. O Memphis ligou para o Osmar Stable pedindo desculpas. Ele alegou que não imaginava que a repercussão seria negativa. Não, Memphis. Não ia ser negativa, não. Você põe a imagem no Parque São Jorge pegando fogo e o corintiano vai ficar com certeza muito feliz com a imagem depois de todo esse imbróglio de renovação. Mas, Fran, em relação à carga de goleiro, André que pode estar indo embora, e o valor é bom, você acha, Fran? E Memphis Depay, Fran?
3: Vamos lá, né? Muitas questões. Sobre a carga do goleiro, eu também nunca vi, não. Mateuzinho, Bidu, até entendo, porque de fato são jogadores que vêm atuando todos os jogos, são sempre muito exigidos fisicamente. Até consigo entender, embora poderia fazer um esforço ali para poder jogar, já que teria a semana toda depois para poder recuperar para o clássico no final de semana. Mas do Hugo Souza, essa para mim é novidade, porque você tem um desgaste emocional ali da partida, mas não tem um desgaste físico, né, Weber? Diferente ali dos jogadores de linha, tanto é que fez muita diferença, né, no jogo contra a equipe do Curitiba. Em relação ao André, acho que o valor é pouco ainda. O Forest vendeu um dos seus principais jogadores na temporada, o Anderson, para o City e ganhou uma bolada, né? E está querendo investir muito menos no André. Mas como o Corinthians também não sabe fazer negócios, né? E a gente sabe muito bem disso e está numa situação delicada porque tem que vender alguns jogadores, não duvido nada que vai aceitar essa proposta da equipe da Inglaterra. Fato é que tem uma grande chance disso acontecer. Em relação ao Memphis, é óbvio que ia ter uma repercussão, mas a verdade também é que o torcedor está de saco cheio, do Stable, né, da presidência, e talvez nem ligue para essa situação do Memphis, né? E sim a questão da diretoria, que é tudo muito mal administrado, tudo muito mal organizado ali em relação a salários, todas essas questões políticas do clube. E por mais que o Memphis ligue, peça desculpa, como aconteceu, o estrago já está feito também, já conseguiu ali o objetivo e quem sabe diminui nessa dívida aí que o Corinthians tem com ele também, com essa punição.
0: Gaviva, e aí, hein, Gaviva? Essa história do Memphis, né, que pegou muito mal, e do André, né, que pode ir embora também, Gaviva.
4: Verdade, é controle de carga só se o goleiro titular estiver pedindo, né? Se o goleiro falar, eu não tô legal, não tô sentindo bem, aí tudo bem, mas controle de carga para goleiro não existe. André, infelizmente, tem que vender porque o Corinthians precisa de dinheiro. E é um belo jogador, hein? Baita jogador, André. Gosto muito do futebol dele, tomara que seja feliz lá para onde ele tá aí na Inglaterra, né? Então, mas esse dinheiro vai servir, vai ser muito útil pro Timão. E eu concordo com a Fran, né? Foi até bom pro Corinthians essa multa em si cima do Memphis aí, já dá uma amortizada no que o Coringão deve pra ele, né? Mas o cara tá nem aí, viu? 500 conto pra ele é dinheiro de pinga, ué.
0: É dinheiro de pinga. Ô Gaviva, a gente podia fazer um videoclipe, né, seu aí, né, que ele fez do Don't Panic. Então a gente pode...
4: Como é que chama isso aí?
0: Don't Panic. Não entre em pânico.
4: Don't Panic. Ah, sim.
0: Vamos fazer um Padica Cultural, né, Gaviva?
4: Fazer o Bar do Cabeção pegando fogo?
0: Exato.
4: vamos fazer. Vou falar uma coisa aqui. Uma vez já pegou fogo aqui, a dona Alzira tinha bebido umas a mais aí. Aí chegou um cliente mais exigente, falou se ela não fazia comida frambada. Frambada, se ela cuspisse na panela já pegava fogo. Ela catou uma garrafa de cachaça, mano, subiu labareda, deu polícia, deu bombeiro. Aí depois, pior é que veio vigilância sanitária, fechou. Comida frambada aqui no Bar do Cabeção, nunca mais depois disso, viu, Weber?
0: Maravilha, maravilha, Gaviva. 18 horas e 56 minutos. Vamos para um giro pelo Brasil com Antônio Lima.
5: Fala, Weber Lima, um grande abraço a você e a todos que acompanham o Nova Brasil em Campo. Nesta terça-feira daremos um giro pelo Brasil, trazendo as últimas informações dos clubes brasileiros. Ontem, pela 24ª rodada do Campeonato Brasileiro, o Atlético Paranaense venceu o Botafogo por 3-2 no Nilton Santos. Viveiros marcou duas vezes e se isolou novamente no topo da artilharia do Brasileirão com 16 gols. E o Furacão chegou a 44 pontos, é o terceiro colocado e está somente um ponto, um empate atrás do Flamengo, que tem um jogo a menos. Hoje, às 9h30 da noite, Cruzeiro e Atlético Mineiro se enfrentam no Mineirão pelo jogo de ida das quartas de final da Copa do Brasil. O Clássico Mineiro que vai levar uma equipe à semifinal do torneio nacional. Arthur Jorge, técnico do Clube Celeste, falou sobre o caminho até o título.
6: Fazemos agora quartos finais, meias finais e final, portanto faltam aqui 5 jogos para se poder conquistar um título, ou seja, é o caminho mais curto se quisermos, em relação àquilo que possa ser a conquista de um título, mas é apenas e só mais um caminho, e não estou aqui a desconsiderar o que quer que seja, estou a dizer que temos a capacidade de ter os pés bem assentos no chão, de pensarmos no campeonato como tem que ser, e também podemos pensar nesta Copa da melhor forma.
5: O maior campeão da Copa do Brasil vai em busca do heptacampeonato. Do lado atleticano, Eduardo Domingues, técnico do Galo, projetou este clássico contra o Cruzeiro.
7: Não importa como chega cada um, porque eles foram eliminados da Libertadores, mas sabemos a fortaleza que eles têm. Grande treinador, grandes jogadores, grandes investimentos da parte deles. Então, temos, digamos, não pensar porque nós chegamos num momento interessante, sim? Mas é um clássico. E qualquer coisa pode acontecer. E uma jogada muda tudo.
5: Na história da Copa do Brasil, o Clássico Mineiro tem uma longa história. No ano passado, as duas equipes também se enfrentaram nas quartas de final e quem levou a melhor foi o Cruzeiro. Venceu por 2-0 na ida e na volta e avançou à semifinal. Em 2019, a Raposa também eliminou o Galo, mas em 2014 foi o Atlético Mineiro que venceu a Copa do Brasil na grande final em cima do seu maior rival, o Clube Celeste. No Flamengo, o atacante Gonzalo Plata voltou a despertar o interesse do futebol russo. Dessa vez foi o Dinamo Moscou quem abriu negociações para contratar o atacante de 25 anos. Os clubes mantêm conversas para um possível negócio pelo equatoriano. E o Grêmio, que está a um ponto da zona de rebaixamento, sofreu na manhã desta terça-feira um transfer ban da FIFA. Weber Lima.
0: É, mais um, né? Mais um transfer ban aí pro Grêmio também. Gaviva, um grande abraço e amanhã no jogo, no clássico. Opa. Palmeiras e Santos, quem sabe, né? Sem Neymar, com Neymar, vamos ver o que acontece. É. Estaremos juntos, Gaviva.
4: Se Deus quiser, abraço Weber, Fran, toda a galera, nossos ouvintes, amanhã estamos aqui, hein? Amanhã tem jogo do Grandão pela Copa do Brasil, é o Palmeiras e o Peixe. Um abraço, até amanhã.
0: Um abraço, Fran, um grande beijo e até quinta-feira.
3: É isso aí.
0: Boa, Fran, um grande beijo.
3: Beijo, boa noite a todos.
0: Valeu, obrigado pela audiência, pelo carinho. Voltamos amanhã com o Nova Brasil em Campo, com pão de alhozinho. Resenha boa, tem pão de alhozinho da jogo. Fiquem com Deus, um grande abraço, tchau.
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7: 7 e 4, boa noite. Esta é Marisa Monte.

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0: Nova Brasil, este é Milton Nascimento, Bituca, Outro Lugar. Agora 7h19, ótima noite. 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
1: Rede Nova Brasil, mais que moderna, brasileira, 8 horas. Boa noite. Aqui tem Vanderlino, Sob Medida.

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1: É tão legal pegar um monte de gente. Gente que a gente curta, né? Um dia de sol, um monte de bicicleta. E sair por aí. Vamos nessa?

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Nova Brasil, mais que moderna brasileira. Curtimos o som de Marisa Monte, pra ser sincero. Agora 8h53, ótima noite. 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Agora 8h55, agradecendo a sua audiência e companhia. A gente se fala. Um forte abraço.

0: Está no ar a Voz do Brasil. As notícias do governo federal que movimentaram o país no dia de hoje.
1: Olá, boa noite.
2: Boa noite para você que nos acompanha em todo o país.
1: Terça-feira, 25 de agosto de 2026.
2: Vamos aos destaques do dia.
1: Proteção no ambiente digital.
2: TikTok é multado em 153 milhões de reais por irregularidades no tratamento de dados de crianças e adolescentes.
1: E plataformas digitais têm até 17 de setembro para publicar relatório sobre medidas adotadas para a defesa desse público na internet.
2: Quem fala sobre o assunto é Fabrício Lopes, da Agência Nacional de Proteção de Dados.
3: Ele é uma maneira que a empresa tem de contar para a sociedade todos os seus esforços e processos que ela está fazendo para obedecer ao ECA Digital, especificamente no que se refere a lidar com denúncias.
1: Microempreendedores individuais podem prestar serviços a órgãos vinculados à administração federal.
2: São atividades, serviços como manutenção e pequenos reparos. Natália Koslick.
4: Nesta terça-feira foi publicada no Diário Oficial a atualização de dois editais que acrescentam 136 tipos de serviço à plataforma Contrata Mais Brasil.
1: Mês da gestante reforça a importância do pré-natal desde os primeiros sinais da gravidez.
2: Cuidados com a saúde da mãe e do bebê começam ainda no início da gravidez. Graziele Bezerra.
5: O pré-natal é o passo mais importante para uma gravidez saudável, tanto para a mãe quanto para o bebê.
1: Hoje, na apresentação da Voz do Brasil, eu, Luciana Vasconcelos e Luciano Seixas.
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1: A empresa ByteDance, controladora da rede social TikTok, foi multada em 153 milhões de reais por não garantir segurança de dados de crianças e adolescentes.
2: Entre as irregularidades apontadas pela Agência Nacional de Proteção de Dados estão o vazamento de informações e o direcionamento de publicidade a esse público.
1: A controladora da TikTok se comprometeu a fazer mudanças.
6: A decisão é resultado de um processo de fiscalização que identificou irregularidades nas duas formas de acesso ao TikTok, com e sem cadastro. Segundo a NPD, Agência Nacional de Proteção de Dados, a plataforma tratou dados de crianças e adolescentes sem uma base legal adequada e não adotou medidas suficientes para impedir esse tratamento e o cadastro desse público, explica Fabrício Guimarães Lopes, superintendente de fiscalização da NPD.
7: É um processo longo, né, que resultou nessa multa de 153 milhões.
3: A empresa não estava tomando as medidas necessárias para impedir que crianças e adolescentes acessassem a plataforma dela, e esse tratamento, além de ser em desacordo com a lei, acabou também sendo utilizado para oferecer publicidade para crianças e adolescentes no ambiente que a gente já sabia que não era apropriado para ela.
6: A NPD determinou ainda a eliminação dos dados coletados de forma irregular. E a ByteDance se comprometeu a implementar um plano de conformidade para melhorar a proteção de crianças e adolescentes no TikTok. Entre as medidas estão configurações de privacidade mais restritivas para menores de 16 anos, que só poderão ser alteradas com autorização dos responsáveis, além do reforço da supervisão parental e de filtros de conteúdo. Medidas que são fruto da fiscalização da agência reguladora, garantiu a diretora da NPD, Lorena Gilberti Coutinho.
8: A atuação da NPD, ela não se resumiu a essa multa que foi imposta. Muito mais importante que isso foram as melhorias trazidas, né, que foram incorporadas ao modelo de negócio da empresa e que vão trazer um ambiente muito mais seguro para crianças e adolescentes.
6: O diretor-presidente da NPD, Valdemar Gonçalves Orunho Júnior, destaca que outras plataformas também estão sendo analisadas para que os direitos de proteção de dados sejam garantidos.
9: É ficar bem claro que nós estamos atuando, é uma atuação bastante técnica, bastante em cima da lei, a Lei Geral de Proteção de Dados, agora também com o nosso ECA digital.
6: A decisão ainda pode ser contestada pela empresa no Conselho Diretor da NPD, no prazo de 10 dias úteis. Reportagem Pablo Mundim.
2: Em nota, a plataforma TikTok informou que apresentou um plano de conformidade à NPD, que foi aprovado pela agência no ano passado.
1: A empresa diz que a multa se refere a um período anterior a 2021 e não reflete as medidas implementadas pela plataforma, como a adoção de 50 recursos e configurações voltados para a segurança de crianças e adolescentes.
2: E os provedores de aplicações de internet, como as plataformas digitais direcionadas a crianças e adolescentes, devem publicar relatório até 17 de setembro sobre medidas de proteção a esse público.
1: A jornalista Mariana Jungmann conversou sobre o tema com Fabrício Lopes, superintendente de fiscalização da Agência Nacional de Proteção de Dados. Vamos ouvir.
10: Olá, superintendente, muito bem-vindo à Voz do Brasil. Vamos começar falando um pouco sobre o trabalho da ANPD, a Agência Nacional de Proteção de Dados, né? É um órgão relativamente novo, que foi instalado em 2020. O senhor pode explicar para a gente, né, para o nosso ouvinte, qual é a função da agência, suas áreas de atuação?
3: Olá, Mariana, bom dia. E bom dia a todos que estão nos vendo, nos ouvindo.